A Top Label apresenta a Belasta com o SMS.

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1: O presidente da República afirma que a fábrica Cimentos de Moçambique, de Nacala, constitui um exemplo na implementação de políticas de reformas no setor industrial moçambicano. Daniel Chapo intervia esta sexta-feira em Nacala, província de Nampula, na inauguração da fábrica Cimentos de Moçambique, que beneficiou de obras de reabilitação e ampliação.
2: Esta fábrica importava clinker, hoje já não importa. O clinker daqui sai de Quissimajulo, é processado aqui, é que faz o cimento. Dantes, ao produzir localmente o clinker, esta unidade industrial contribui para fortalecer a cadeia de valor da indústria cimenteira nacional. E nós, como governo, apostamos na produção local, pois através dela iremos reduzir a dependência da importação de matérias-primas, poupar divisas.
1: Ainda esta sexta-feira, no prosseguimento da visita a Nampula, o chefe do Estado trabalhou em Momá, onde reiterou a necessidade de uma convivência harmoniosa entre os moçambicanos. O chefe do Estado desencorajou atos de violência devido a pensamentos diferentes, lamentando a existência de pessoas que, sob vários pretextos, destroem infraestruturas do Estado. O Serviço Nacional de Investigação Criminal em Sofala deteve dois indivíduos acusados de ofensa à honra do Presidente da República e incitamento à desobediência coletiva. Segundo o porta-voz do CERNIC, Alfeu Sitoy, os indivíduos terão divulgado conteúdos considerados tendenciosos e susceptíveis de provocar alarme social, com apelos à desordem e proferindo injúrias contra o chefe do Estado. Os indiciados já se apresentaram ao juiz de instrução criminal, o qual decretou a prisão preventiva como medida de coação.
3: Das investigações realizadas, resultam igualmente indícios da prática do crime de ofensas à honra do Presidente da República por ter proferido expressões de elevado teor ofensivo contra a Sua Excelência Presidente da República.
1: Os detidos dizem-se arrependidos e pedem desculpas ao Presidente da República. A audiência preliminar do moçambicano Armindo Pacula, acusado de assassinar o DJ sul-africano Warwick Stock, foi adiada para a próxima segunda-feira. O juiz William Karam, do Tribunal Superior de Joanesburgo, justificou o adiamento, alegando a ausência do coarguido Vitor Madiola, apontado como mandante do crime.
4: Por razões administrativas, o segundo arguído não está hoje presente em tribunal. Consequentemente, a audiência preliminar não pode avançar. Há também outras questões ligadas ao conteúdo do processo. O caso fica adiado para segunda-feira, 27 de julho. Os arguídos permanecem em prisão preventiva.
1: Armindo Pacula e Vitor Madiola são acusados de planear e executar o homicídio do DJ Warwick Stock em dezembro do ano passado. Está suspensa temporariamente a navegação marítima no Lago Niassa devido a alertas de mau tempo para este sábado. O delegado provincial da Autoridade Reguladora do Transporte Marítimo no Niassa, Omar Magido, diz que a medida tem em vista a proteção das pessoas.
5: Pelas condições que apresentam mau tempo, não dá acesso à navegação. Todos que navegam nesse lago, a partir da manhã de manhã, não se pode colocar no mar, porque o mau tempo é muito intenso e pode causar danos humanos.
1: Suspensa temporariamente a navegação marítima no Niassa devido à previsão do mau tempo para este sábado. O governo do distrito de Matutuina, em Maputo, mobiliza recursos junto de parceiros para a construção de infraestruturas de dessalinização da água face aos elevados níveis de salinidade do subsolo e nos cursos de água que atravessam aquela região. Segundo a administradora do distrito de Matutuina, Dulce Canhembe, o projeto de dessalinização visa garantir o acesso sustentável à água potável para milhares de residentes, sobretudo nas zonas mais afetadas pela escassez de fontes de água doce. Na atualidade internacional, pelo menos 15 civis morreram e vários ficaram feridos num ataque dos paramilitares em Al-Obeid, capital do estado do Kordofão do Norte, no sul do Sudão. O governo do estado de Kordofão do Norte assegurou em comunicado que o ataque da milícia rebelde teve como alvo civis desarmados e foi acompanhado pelo saque de gado e pela intimidação dos residentes na localidade de Burbur. Fontes oficiais avançam que as forças armadas sudanesas e outras forças de segurança agiram de imediato, repelindo os atacantes antes de estabelecerem o controle total da zona. Fechamos com a previsão do tempo. As cidades de Tete, Nampula e Pemba

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1: Firma que a fábrica de cimentos de Moçambique de Nacala constitui exemplo na implementação de políticas de reformas no setor industrial moçambicano. Daniel Chapo falava esta sexta-feira em Nacala, província de Nampula, na inauguração da fábrica de cimentos de Moçambique, que beneficiou de obras de reabilitação e ampliação.
2: Esta fábrica importava clinker, hoje já não importa. O clinker daqui sai de Kissimajulo, é processado aqui, é que faz o cimento. Dantes, ao produzir localmente o clinker, esta unidade industrial contribui para fortalecer a cadeia de valor da indústria cimenteira nacional. E nós, como governo, apostamos na produção local, pois através dela iremos reduzir a dependência da importação de matérias-primas, poupar divisas.
1: Ainda esta sexta-feira, no prosseguimento da visita à província de Nampula, o chefe de Estado trabalhou em Moma, onde reiterou a necessidade de uma convivência harmoniosa entre os moçambicanos. O chefe de Estado desencorajou atos de violência devido a pensamentos diferentes, lamentando a existência de pessoas que, sob vários pretextos, destroem infraestruturas do Estado. O Serviço Nacional de Investigação Criminal em Sofala deteve dois indivíduos já acusados de ofensa à honra do Presidente da República e incitamento à desobediência coletiva. Segundo o porta-voz do CERNIC, Alfeu Sitoy, os indivíduos terão divulgado conteúdos considerados tendenciosos e suscetíveis de provocar alarme social com apelos à desordem e proferindo injúrias contra o chefe do Estado. Os indiciados já se apresentaram ao juiz de instrução criminal, o qual decretou a prisão preventiva como medida de coação.
3: Das investigações realizadas, resultam igualmente indícios da prática do crime de ofensas à honra do Presidente da República por ter proferido expressões de elevado teor ofensivo contra a Sua Excelência Presidente da República.
1: Os detidos dizem-se arrependidos e pedem desculpas ao Presidente da República. A audiência preliminar do moçambicano Armindo Pakula, acusado de assassinar o DJ sul-africano Warwick Stock, foi adiada para a próxima segunda-feira. O juiz William Keram, do Tribunal Superior de Joanesburgo, justificou o adiamento alegando a ausência do coarguido Victor Majola, apontado como mandante do crime.
4: For administrative reasons.
5: Por razões administrativas, o segundo arguído não está hoje presente em tribunal. Consequentemente, a audiência preliminar não pode avançar. Há também outras questões ligadas ao conteúdo do processo. O caso fica adiado para segunda-feira, 27 de julho. Os arguídos permanecem em prisão preventiva.
4: And you are to remain in custody.
1: Armindo Pakula e Victor Majola são acusados de planear e executar o homicídio do DJ Warwick Stock em dezembro do ano passado. Está suspensa temporariamente a navegação marítima no Lago Niassa devido a alertas de mau tempo. Para este sábado, o delegado provincial da Autoridade Reguladora do Transporte Marítimo no Niassa, Omar Magido, diz que a medida tem em vista a proteção das pessoas.
6: Pelas condições que apresentam mau tempo, não dá acesso à navegação. Todos que navegam nesse lago, a partir da manhã de manhã, não se pode colocar no mar, porque o mau tempo é muito intenso e pode causar danos humanos.
1: Suspensa temporariamente a navegação marítima no Lago Niassa devido à previsão do mau tempo para este sábado. O governo do distrito de Matutuíne, na província de Maputo, mobiliza recursos junto de parceiros para a construção de infraestruturas de dessalinização da água face aos elevados níveis da salinidade do subsolo e dos cursos de água que atravessam aquela região. Segundo a administradora do distrito de Matutuíne, Dulce Canhembe, o projeto de dessalinização visa garantir o acesso sustentável à água potável para milhares de residentes, sobretudo nas zonas mais afetadas pela escassez de fontes de água doce. Breve nota do estrangeiro, pelo menos 15 civis morreram e vários ficaram feridos num ataque dos paramilitares em Alobeide, capital do estado de Kordofan do Norte, no sul do Sudão. O governo do estado de Kordofan do Norte assegurou em comunicado que o ataque da milícia rebelde teve como alvos civis desarmados e foi acompanhado por saque de gado e pela intimidação de residentes na localidade de Burbur. Fontes oficiais avançam que as forças armadas sudanesas e outras forças de segurança agiram de imediato, repelindo os atacantes antes de estabelecerem o controle total da zona. A fechar o resumo das temperaturas máximas previstas para hoje nas principais cidades, Tete, Nampula e Pemba podem chegar hoje aos 28 graus centígrados de temperatura máxima, seguidas por Beira e Quelimane com 27 graus, Inhambane e Vila Ankulo 26, Maputo 25, Xai-Xai 24, Chimoio 23 e, por fim, Lixinga com 21 graus centígrados de temperatura máxima prevista. Apresentamos as notícias das 7, as próximas às 9 horas.

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2: Ouvinte, muito bom dia. Sou Rosário dos Santos e passo a apresentar as notícias a esta hora. Caminhão articulado atropela mortalmente uma pessoa e causou ferimento de outra esta sexta-feira na ponte sobre o rio Licungo, em Mocuba, na Zambésia. O fato foi confirmado pelo comandante distrital da PRM Mocuba, na Zambésia, Muhammad Jabo, em declarações à Rádio Moçambique. O sinistro ocorreu quando um ciclista tentava fazer ultrapassagem irregular e embateu numa motorizada, tendo o passageiro sido projetado para baixo de um caminhão de mercadoria. A ultrapassagem irregular é apontada como a causa provável do sinistro. Alguns residentes da sede do distrito de Molevala, na Zambésia, reiteram a necessidade de implantação de indústrias no país para o processamento de recursos minerais. A posição foi defendida esta sexta-feira durante a audição pública do Diálogo Nacional Inclusivo. Em Molevala, há exploração de tantalite, pedras preciosas, morganite, entre outros minérios que, segundo os participantes da audição pública, seriam transformados no país, por um lado, para assegurar postos de trabalho e, por outro, dinamizar a economia. Por seu turno, Jonas Luciano, líder religioso, defende reformas moderadas na economia para eliminar as assimetrias sociais. Vereador para a área de saneamento, meio ambiente e mudanças climáticas no Conselho Municipal de Quelimane, na Zambésia, Felipe Ribeiro, afirma que os funerais nos cemitérios municipais da cidade decorrem normalmente, apesar da greve dos trabalhadores do município. A fonte reagia às informações, segundo as quais há interdição da realização de funerais nos cemitérios municipais da cidade, devido à greve dos trabalhadores do município de Quelimane, desde segunda-feira. Em causa está o atraso de pagamento de salários de 4 meses, dos cerca de 900 trabalhadores do Conselho Municipal de Quelimane. Mais de 460 pessoas foram assistidas no primeiro semestre deste ano em diferentes unidades sanitárias da província, na Zambésia, por tentativas de suicídio. O número representa uma redução em cerca de 40 casos em comparação ao igual período do ano passado. A informação foi revelada esta sexta-feira em Quelimane pelo responsável do Departamento de Saúde Mental na Direção Provincial de Saúde na Zambésia, Paulino Uliri, no âmbito das celebrações do Dia do Psicólogo Moçambicano. Entre as causas de tentativa de suicídio constam jogos de fartura ou azar, consumo exagerado de álcool e drogas, problemas conjugais, depressão, entre outras. Segundo a fonte, este ano foram registrados 22.348 casos de doenças mentais na província da Zambésia. encontra-se na fase de revitalização o subsistema de alfabetização e educação de jovens e adultos depois de uma estagnação por questões financeiras verificadas há 3 anos na província da Zambézia. Antes da fase de estagnação, a província da Zambézia tinha um universo de 40 mil alfabetizados, tendo reduzido para 28 mil. A chefe do Departamento de Educação Pedagógica na Direção Provincial de Educação na Zambézia, Esperança Saide, disse que, neste momento, a província conta com 39 mil alfabetizados distribuídos em mais de 1000 centros de alfabetização. Para as notícias.
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0: São neste momento 8:56.
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Pois então, bom dia e seja bem-vindo a mais uma cavalgada radiofónica desta feita a contar para o primeiro período de emissão à língua portuguesa para este sábado, 25 de julho para o ano 2026. Pronto. Nicodala e Inhaçuns, em festa. É o dia das vilas, destas vilas, duas vilas. Podemos considerar que são gêmeas, mas eram simultaneamente. Mas então, bem-vindo até muito próximo ao meio-dia. E lá, até lá trazemos a seguinte programação. Já dentro de instantes, a atualização das notícias em cadeia nacional, na hora 9. E nos mantemos em cadeia nacional para o Linha Direta, também em cadeia nacional, até muito próximo às 11, com interregno às 10, para a atualização do bloco das notícias em cadeia nacional. E logo depois das notícias das 11 horas, voltamos a carga para levar até si, localmente, a emissão que passa pelo VBA para a edição de hoje, e lá mais para o final, o rastreio do passado histórico em uma data na história, já a caminho da transição para a língua moçambicana e chuva, quando forem sensivelmente 11 horas e 55 minutos. É pois isso que preparamos então para os próximos momentos desta rádio. Meu nome é Eduardo Tugloa. Neste momento conto com a presença técnica de Elísio Salequina e também os serviços de rádio frequência na Linha Mavur no Centro Emissor. Ao nosso vasto e potencial auditório, meu voto sincero é o de ótima recepção e já agora muitíssimo obrigado pela preferência a este canal. Mais palavras para aqui, venha daí.

0: 9h em toda a República de Moçambique.
1: Atenção às notícias já a seguir, apresentadas por Adéri Tulipang. Bom dia.
2: Uma vez mais, bom dia, Rosa Freitas e ouvinte. O presidente da República trabalha hoje em Nacala Porto, onde vai proceder à entrega de cheques a empresários de vários ramos de atividade no âmbito do Programa de Recuperação Económica. O detalhe com o jornalista Olívio Mateus. Olívio, bom dia.
3: Muito bom dia. No prosseguimento dos trabalhos do Presidente da República, está sendo neste momento esperado aqui na zona da Praia de Fernão Veloso, local montado para já então a cerimónia de entrega de cheques gigantes no âmbito do Fundo Catalítico para Inovação e Demonstração do MOS Rural para Recuperação Empresarial. Este fundo é um programa do Governo de Moçambique para impulsionar as pequenas e médias empresas e pequenos produtores emergentes, com o objetivo de fortalecer a capacidade de acesso aos mercados dos pequenos produtores e outros intervenientes comerciais através de investimentos privados e públicos complementares. Os cheques a serem entregues aqui vão beneficiar a empresas com programas focados ao agronegócio, turismo, construção civil e indústria. E a indicação é que o fundo cobre até 70% e os beneficiários entram com pelo menos 20% para a implementação dos projetos já aprovados das empresas que sofreram choques climáticos um pouco por todo o país. E logo depois deste evento, o estadista moçambicano vai também reunir-se com mulheres da província de Nampula, uma reunião decidida pela visita à Feira das Potencialidades das Mulheres desta parcela do país. Olívio Mateus, bom dia.
2: Muito bom dia. São notas que vão marcar a atualidade nesta manhã de sábado, sendo que no prosseguimento da visita de trabalho à província de Nampula, ontem o presidente da República inaugurou uma fábrica de cimentos de Moçambique, que beneficiou de ampliação e modernização. Ainda ontem, o chefe de Estado trabalhou em Moama, onde reiterou a necessidade de uma convivência harmoniosa entre os moçambicanos. E o Serviço Nacional de Investigação Criminal em Sofala deteve dois indivíduos acusados de ofensa à honra do Presidente da República e incitamento à desobediência coletiva. Segundo o porta-voz do CERNIC, Alfeu Sitoy, os indivíduos terão divulgado conteúdos considerados tendenciosos e suscetíveis de provocar alarme social, com apelos à desordem e proferindo injúrias contra o chefe do Estado. Os indiciados já se apresentaram aos juízes de instrução criminal, o qual decretou a prisão preventiva como medida de coação.
4: Das investigações realizadas, resultam igualmente indícios da prática do crime de ofensas à honra do Presidente da República por ter proferido expressões de elevado teor ofensivo contra a Sua Excelência Presidente da República.
2: Os detidos dizem-se arrependidos e pedem desculpas ao Presidente da República. A audiência preliminar do moçambicano Armindo Pakula, acusado de assassinar o DJ sul-africano Werk Stock, foi adiada para a próxima segunda-feira. O juiz William Karam, do Tribunal Superior de Johannesburg, justificou o adiamento alegando a ausência do coarguido Victor Majola, apontado como mandante do crime.
5: For administrative reasons.
6: Por razões administrativas, o segundo arguído não está hoje presente em tribunal. Consequentemente, a audiência preliminar não pode avançar. Há também outras questões ligadas ao conteúdo do processo. O caso fica adiado para segunda-feira, 27 de julho. Os arguídos permanecem em prisão preventiva.
5: And you are to remain in custody.
2: Armindo Pakula e Victor Majola são acusados de planear e executar o homicídio do DJ Warwick Stock em dezembro do ano passado. Está suspensa temporariamente a navegação marítima no Lago Niassa devido a alertas de mau tempo para este sábado. O delegado provincial da Autoridade Reguladora de Transporte Marítimo no Niassa, Omar Magido, diz que a medida tem em vista a proteção das pessoas.
7: Pelas condições que apresentam mau tempo, não dá acesso à navegação. Todos que navegam nesse lago, a partir da manhã de manhã, não se pode colocar no mar, porque o mau tempo é muito intenso e pode causar danos humanos.
2: Está suspensa temporariamente a navegação marítima no Lago Niassa devido à previsão de mau tempo para este sábado. O governo do distrito de Matutuíne, na província de Maputo mobiliza recursos junto de parceiros para a construção de infraestruturas de dessalinização da água face aos elevados níveis de salinidade do subsolo e dos cursos de água que atravessam aquela região. Segundo a administradora do distrito de Matutuíne, Dulce Canhembe, o projeto de dessalinização visa garantir o acesso sustentável à água potável para milhares de residentes, sobretudo nas zonas mais afetadas pela escassez de fontes de água doce. Breve nota do estrangeiro, pelo menos 15 civis morreram e vários ficaram feridos num ataque de paramilitares em Al-Obeid, capital do estado de Kordofan do Norte, no sul do Sudão. O governo do estado de Kordofan do Norte assegurou em comunicado que o ataque da milícia rebelde teve como alvo civis desarmados e foi acompanhado pelo saque de gado e pela intimidação dos residentes na localidade de Burbur. Fontes oficiais avançam que as Forças Armadas Sudanesas e outras forças de segurança agiram de imediato, repelindo os atacantes antes de estabelecerem o controlo total da zona. Para fechar, o resumo das temperaturas máximas previstas para hoje nas principais cidades: Tete, Nampula e Pemba podem chegar hoje aos 28 graus centígrados de temperatura máxima, seguidas por Beira e Quelimane com 27 graus. Inhambane e Vilanculo 26, Maputo 25, Xai-Xai 24, Praximoio prevê-se uma máxima de 23 e por fim Lixinga com 21 graus centígrados de temperatura máxima prevista. Apresentamos as notícias das 9 às próximas às 11 horas.

0: governo está ainda a orientar as empresas públicas do setor energético, com destaque para a hidrelétrica de Caora Bassa, a nossa HCB, orgulho moçambicano, a aperfeiçoar os seus modelos de comercialização de energia, protegendo o país dos riscos cambiais e assegurando receitas que sirvam o desenvolvimento nacional. Estamos igualmente a implementar o projeto Energia para Todos, uma iniciativa que visa expandir o acesso à eletricidade e assegurar que até 2030 cada moçambicano possa beneficiar deste serviço essencial para a dignidade humana, a educação, a saúde, a produção e o empreendedorismo, tanto nas zonas urbanas como nas zonas rurais.
1: Presidente da República, Daniel Chapo.

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Continuação de uma ótima escuta, emissão da Antena Nacional da Rádio Moçambique, são 9 horas e 10 minutos. Passamos a transmitir o programa Linha Direta, hoje com a moderação de Adérito Lipang. Boa escuta.

0: Muito bom dia, cá estamos para esta edição do programa Linha Direta, o espaço de debate aos sábados aqui na Rádio Moçambique. Hoje propomos-nos a debater sobre as estratégias de combate ao tráfico de pessoas no país, quando estamos há poucos dias para o mundo refletir sobre este crime. Com efeito, na próxima quinta-feira, 30 de julho, a nível global, assinala-se o dia sobre o combate ao tráfico de pessoas e este é o mote para hoje no Linha Direta, antecipadamente refletirmos sobre esta problemática. Para este debate, juntamos a Procuradoria-Geral da República, através da doutora Inês Esteves, que é magistrada do Ministério Público. Doutora, muito bom dia e bem-vinda ao Linha Direta.
1: Bom dia. Muito obrigada pela oportunidade que é concedida à Procuradoria-Geral da República, sobretudo nesta semana que já lançamos ontem, dia 23, antes de ontem, dia 23, a semana comemorativa do Dia Mundial

0: contra o tráfico de pessoas, como bem disse, que se assinala no próximo dia 30 de julho, e para nós é muito importante estar aqui e poder falar desta temática. Muito obrigada.
1: Bem, o Serviço Nacional de Imigração, SENAMI, faz-se presente neste debate por intermédio do primeiro adjunto comissário, Renato Furuma, é diretor nacional de Inspeção de Imigração. Diretor, bem-vindo.
2: Bom dia, muito obrigado pelo convite. Bom dia, caríssimos ouvintes.
1: Muito bem, em presença ainda o especialista em matéria de tráfico de pessoas, o docente da Academia de Ciências Policiais, a CEPOL, Dr. Guerrino Nhatava, é também bem-vindo e bom dia.
3: Muito obrigado, bom dia a Rádio Moçambique, bom dia a todos os ouvintes.
1: Em presença ainda o Dr. Elísio de Souza, deputado da Assembleia da República, que representa a primeira comissão, é a Comissão dos Direitos Humanos e de Legalidade. Doutor Elísio, bom dia e bem-vindo à linha direta deste sábado.
4: Muito obrigado pelo convite. Muito bom dia a todos os ouvintes da Rádio Moçambique. Bom dia aqui ao nosso painel. De facto, para nós é uma honra estar aqui a participar neste programa tão importante e que zela por um tema também que interessa bastantemente a primeira Comissão da Assembleia da República, que é a Comissão, portanto, que zela pelos assuntos constitucionais, direitos humanos e de legalidade.
1: Muito bem, muito obrigado a todos. Do outro lado, como sempre, contamos com o nosso fiel e simpático ouvinte, constituindo-se deste modo este painel multidisciplinar para juntos, até bem próximo das 11 horas, procurarmos ver que caminhos podem ser trilhados para fazer face ao tráfico de pessoas no mundo, muito em particular em Moçambique. Conforme disse, contamos com o nosso estimado ouvinte, que na segunda hora desta linha direta terá oportunidade de colocar questões e opiniões, sendo certo que para tal, e como sempre, estarão abertas linhas telefónicas, cujos números iremos anunciar oportunamente. A sonorização desta linha direta está a cargo de Leonalda Matimeli. Eu sou Adérito Lipang, na moderação. A todos os convidados, uma vez mais, muito bom dia e em nome da Rádio Moçambique, vamos desejar os nossos sinceros agradecimentos por prontamente terem acedido ao nosso convite para juntos discutirmos sobre este importante tema que tem que ver com a estratégia de combate ao tráfico de pessoas no país. E, meus senhores, vamos para já ao nosso debate e pergunto qual é neste momento o quadro geral sobre esta problemática de tráfico de pessoas em Moçambique, olhando para os dados atuais. Doutora Inilde, permita-me que eu comece por si, uma vez mais, bem-vinda.
0: Muito obrigada. Já estávamos mesmo à espera de dar esse pontapé de saída e, sobretudo, para esta questão de números que parece que preocupa a todos. Nós, até esta data, primeiro semestre do ano 2026, registamos 8 casos de tráfico de pessoas. Permita-me antes referir que este tipo de crime é bastante complexo. Temos vários casos de tráfico de pessoas que são sinalizados, mas para que os mesmos sejam referidos como tráfico de pessoas, essencialmente, é importante que estejam reunidos todos os requisitos, que é a ação, meio-fim. Então, analisando todos esses requisitos, dentre os vários casos que estão sinalizados e dentre os vários casos que estão em instrução, podemos, com certeza referir que temos 8 casos de tráfico de pessoas, sendo para exploração laboral, exploração sexual e para a remoção de órgãos.
1: Muito bem. Onde é que em concreto foram registados?
0: Nós temos na província de Tete, Sofala e Inhambane, temos na província de Cabo Delgado e também temos aqui a nível da cidade de Maputo.
1: Muito bem. O que é que foi tido como fatores de vulnerabilidade? Ou quais é que têm sido os fatores de vulnerabilidade para a ocorrência, destes casos de tráfico?
0: Pronto, os traficantes são pessoas muito espertas e esclarecidas. Eles buscam sempre encontrar os pontos fracos das comunidades, Esta problemática não ocorre só dentro do nosso país, porque eu iria me referir a aspectos como pobreza, desconhecimento, falta de informação, sobretudo para aqueles casos que são aliciados através das redes sociais, as pessoas não têm informação e deixam-se aliciar por falsas promessas de emprego, estudo. Podíamos citar a pobreza, o desconhecimento, a falta de informação, e iríamos olhar para, ok, é Moçambique, então nós podemos encontrar esses fatores, mas nós também temos casos de tráfico de pessoas que têm como nosso país um país de destino, mas que vêm de outras geografias. Então, no cômputo geral, eu acho que é a falta de informação.
1: Muito bem. Dr. Guirino Nyathave, é especialista nesta matéria. Que explicações é que se podem dar, portanto, a esta problemática de tráfico? Se calhar nos elucidar também em termos conceptuais para balizarmos-nos sobre o assunto de que estamos a tratar, por favor.
3: Muito obrigado. Bom dia. Dizer que, sob o ponto de vista mesmo jurídico, dizer que Moçambique está preparado, sob o ponto de vista jurídico, Moçambique tem, desde 2008, a Lei de Prevenção e Combate ao Tráfico de Pessoas, e verificou-se, de 2014, com a aprovação do Código Penal, há um esforço de criminalização desta temática ao nível do Código Penal, e depois houve alterações a posterior, em 2019 e 2020, com a aprovação de duas leis muito importantes, que é a Lei 24/2019, de 24 de dezembro, e a Lei 17/2020, de 23 de dezembro, que passou a tipificar o crime de pessoas. O tráfico de pessoas, assim, do ponto de vista conceitual, deve ser entendido como um crime, e Moçambique como tal define. Muito obrigado.
1: Muito bem. Senhor Diretor Nacional de Inspeção de Imigração, quais são os dados que o SINAM tem, portanto, do movimento nas nossas fronteiras, olhando para os casos, portanto, que têm a ver com o tráfico de pessoas?
2: Bom, na verdade, como dizia a doutora, o tráfico de pessoas é um desafio complexo, exige também uma ação coordenada. Nós, como Serviço de Imigração, ao longo desse período, nós trazemos aqui aquilo que apenas que foi o movimento migratório ao longo do primeiro semestre deste ano, foi 2.906 viajantes. Com relação à nossa legislação, nós, como SINAMA, gerimos o movimento migratório através das fronteiras. E a nossa ação, que tem a ver com a questão do tráfico de pessoas, visa a prevenção e também é reprimir, não é, o tráfico de pessoas e outros crimes conexos. Na verdade, era um vazio que o SINAMA não teve, mas através do decreto 89/2023, de 29 de dezembro, foi possível encaixar esta lacuna. O que acabei de dizer, tendo em conta aquilo que é a nossa atribuição como SINAM, que é ação preventiva, nós tivemos uma recusa de entrada ao longo do primeiro semestre de 304 cidadãos que tentaram entrar no nosso país, que não conseguiram reunir requisitos para o efeito. E também aqueles que já haviam entrado no nosso território nacional, me refiro à imigração clandestina, foi de 422 imigrantes. E, como SINAM, como dizia, não trazemos aqui os dados de cidadãos que resultaram do tráfico de pessoas, mas sim o ato preventivo. Temos que verificar também outra prisma de que o nosso país não é só um país de trânsito, também de chegada, mas também um país de partida. E ao longo deste período, primeiro semestre, houve uma deportação de nossos concidadãos que estiveram nos países, de 7.014 nacionais.
1: Muito bem. Dr. Elígio de Sousa, é também bem-vindo. Em representação aqui da Assembleia da República, em particular a primeira comissão, o que é que se pode dizer, portanto, em relação à legislação sobre esta questão do tráfico de pessoas?
4: Obrigado. Às vezes fica um bocadinho complicado, depois das belíssimas intervenções, portanto, daqui da nossa representante do Ministério Público, doutora Inilza. Estava aqui já a ver aqui a obra de 2023 do doutor Nhatav, que é uma belíssima obra que toca este tema do tráfico de pessoas e de terminais internacionais. E também os dados que foram trazidos pelo doutor Renato. Bom, o que posso dizer é que, primeiro, de facto, sou compelido a concordar com estas premissas trazidas aqui, portanto, pelos meus colegas de painel. De facto, a definição deste crime está na lei. Tivemos, portanto, um primeiro ensaio no Código Penal de 2014, mas já existia, portanto, as leis de 2008, portanto, que faziam uma definição autónoma do crime de tráfico de pessoas, porque tínhamos o Código Penal de 1886 na altura, que ainda não sabia exatamente muito bem esta conduta. E depois tivemos em 2020, portanto, dois grandes instrumentos, que foi o Código Penal e, portanto, esta edição. Houve uma edição em 2020 por via da lei número 17/2020 de 23 de dezembro. Porquê? Porque de facto esta conduta está a ser não só apreciada em Moçambique, mas também apreciada internacionalmente. E temos vários instrumentos internacionais, um deles que é um dos mais falados, que eu penso que é a Convenção de Palermo. Portanto, o doutor Guirino, que não me deixa mentir, trabalhou muito nesta questão. E também outros instrumentos jurídico-legais que, portanto, criam esta situação. De facto, concordo com a doutora Inilva quando fala da questão da vulnerabilidade das pessoas e que também que os criminosos são um bocadinho expeditos, são espertos. Não há dúvida. Mas também eu tenho ciência que nós não somos tão ignorantes ao ponto, às vezes, de não saber quando, por exemplo, um indivíduo diz que não sabia que vender o filho por 500 mil era um crime. Nós já vimos situações em que diz que não sabia, mas pronto. Quer dizer, de facto, há situações mesmo que são, portanto, atos deliberados e de maquinação dos criminosos. Por exemplo, quando há agências de emprego que muitas vezes usam esses serviços para poder traficar pessoas. Há pessoas que facilitam a imigração dos outros, não necessariamente para efeitos de trabalho, mas para efeitos de escravidão. Às vezes, tráfico sexual. Às vezes, pornografia. Então, e muitas vezes essas pessoas vão para locais de alta vulnerabilidade para poder caçar os seus, portanto, as suas vítimas. Moçambique tem história disso. Tivemos o caso, o famigerado caso de Ana, não é? Que culminou com uma prisão perpétua para acho que para a própria Diana, não é? Acho que a Diana era a própria autora do crime. Que, de facto, foram moçambicanas raptadas e, portanto, traficadas para a África do Sul, onde elas eram usadas abusivamente para efeitos de tráfico sexual. Então, qual é o papel da Assembleia da República? Eis a questão. A primeira comissão, que é a comissão que zela pelos direitos humanos e também de legalidade, tem um papel preponderante naquilo que é a feitura de boas leis para que os procuradores, para que a imigração, para que a PRM, para que os tribunais possam julgar, possam tratar este crime, possam prevenir, portanto, o cometimento deste crime. Mas é preciso tomar em conta que estes crimes não são só crimes de punição ou estatuição. São crimes também que devem ser prevenidos a partir da base. Então, eu penso que este é um papel preponderante, principalmente das forças, portanto, que garantem a ordem pública e segurança, portanto, tomarem atitudes, o Ministério Público, porque o Ministério Público tem um papel de zelar pelos menores, pelos incapazes e pelos vulneráveis. E muitas vezes são estes as vítimas, portanto, deste tipo de tráfico. E não só para falar do papel estatutivo, naturalmente, mas penso que em linhas gerais e como pontapé de saída, penso que nosso papel, Assembleia da República, é recolher todas as vossas contribuições, todas as contribuições da sociedade, debater, discutir, para quando chegar a altura de produzir o comando legal, termos ciência de todo o ambiente e termos os melhores caminhos para avançar e trazer leis que possam garantir, portanto, possam garantir que o povo esteja seguro em relação ao crime de tráfico de pessoas.
1: Muito bem, Dr. Guirino Nhatava, do ponto de vista de direitos humanos, que impacto, implicações ou consequências, portanto, o tráfico humano traz às nossas famílias, às nossas sociedades?
3: Muito, muito obrigado. Ainda, sob o ponto de vista conceitual, eu gostava de acrescentar que comete o crime de tráfico de pessoas quem é recrutar, transportar, transferir, acolher, fornecer ou receber uma pessoa utilizando meios como o uso da força ou ameaça, rapto, fraude, engano, abuso de autoridade, abuso de situação de vulnerabilidade, entrega ou aceitação de pagamento ou benefícios para obter consentimento de que tenha autoridade sobre a vida. E as finalidades, indo já um pouco para esta questão de direitos humanos, a finalidade do tráfico de pessoas tem sido a exploração sexual, a prostituição, tal como o Dr. Elício estava a apontar, o trabalho forçado, a escravidão, a extração de órgãos, a adoção ilegal ou outras formas de exploração. E estas finalidades são importantes para pensar essa questão de violação dos direitos humanos, porque o tráfico de pessoas viola os direitos fundamentais das vítimas, o direito à vida, o direito à liberdade, o direito à escolha da sua vida sexual.
1: Muito bem. Da doutora Inilza, apontou 8 casos de tráfico registrados no primeiro semestre deste ano. Ouvidas as vítimas, terão, portanto, anotado para que fins é que eram, portanto, traficadas estas vítimas?
0: Sim, nós temos muitas vezes as mulheres, quando são vítimas do sexo feminino, são para exploração sexual, e as do sexo masculino são preferencialmente para exploração laboral. Eu gostaria também de comentar um pouco, segurando a deixa do Dr. Elísio, quando referia-se sobre o papel do Ministério Público, sobretudo na componente de prevenção. Nós, como Procuradoria-Geral da República, desempenhamos um papel preponderante nesta componente de prevenção. Nós coordenamos o Grupo de Referência Nacional de Proteção à Criança, Combate ao Tráfico de Pessoas e à Migração Ilegal, que a Rádio Moçambique é parte. Este grupo de referência, ele encontra-se não só a nível nacional, mas a nível provincial e distrital, e fazem parte todos os órgãos do Estado, mas também todas as organizações da sociedade civil, associações que se identifiquem com esta componente de proteção da criança, combate ao tráfico de pessoas e à migração ilegal. Porque nós entendemos que não só devemos trabalhar na componente de repressão, que quando se ouve falar de Procuradoria, de Ministério Público, olhamos mais para a componente de repressão, mas nós, a partir do grupo de referência, não só trabalhamos nesta componente de repressão, claro, mas também temos um papel muito forte em relação à prevenção, proteção e assistência a estas vítimas de tráfico de pessoas. Dizer que nesta componente de assistência e reintegração, nós conseguimos fazer a leitura de onde é que partiam essas vítimas e quais eram as vulnerabilidades que elas tinham e o que é que elas pretendiam. A partir daí, conseguimos perceber não só a finalidade, mas também as motivações deste crime.
1: Muito bem. O Dr. Elísio de Souza já fez referência que as agências de emprego, por exemplo, temos visto também várias publicações ou anúncios sobre bolsas de estudo e outras ofertas que vão sendo feitas. Que segmento é que é dado, portanto, a este tipo de anúncios que pode até configurar, pode configurar ato de aliciamento que se calhar seja mesmo para esse crime de tráfico de pessoas?
0: Nós, neste momento, estamos a fazer um trabalho muito interessante, sobretudo na componente de aliciamento através das redes sociais. Porque esses anúncios de emprego encontramos muito nas plataformas de internet, redes sociais. E a partir do ano 2000, a partir do ano 2019 para cá, nós ficamos muito mais apegados aos nossos telemóveis que antes. Depois da pandemia da Covid-19, nós ficamos muito mais apegados aos telemóveis. E os traficantes, eles também estão muito atentos. Eles percebem onde é que eles podem facilmente conseguir as suas vítimas. E é exatamente nos nossos telemóveis. E se perceber também, não só no tráfico de pessoas, como outros delitos criminais, que têm, por exemplo, as burlas informáticas, são muito a partir dos telemóveis, não só na web, mas também no SSD. E o que nós fazemos é trabalhar muito nas comunidades, nas escolas, e tentar transmitir estas mensagens de não se deixar aliciar por essas ofertas mirabolantes de bolsas de estudo, de emprego, e ter a certeza, temos que ter confiança daquele anúncio que nós estamos a ver. E isto vai muito de encontro ao lema das comemorações deste ano, que é presos nas teias da fraude. Presos nas teias da fraude, porque as vítimas são aliciadas e depois aquelas vítimas ficam presas nas teias daquela fraude. Os artifícios fraudulentos que foram utilizados para poder aliciar aquelas vítimas, elas acabam ficando meio que, pronto, dependentes disso e acabam não tendo outras oportunidades. Então, eu continuo achando que a principal arma que nós temos é trabalhar com as comunidades e explicar que nós temos o nosso Ministério do Trabalho. Através do Ministério do Trabalho, temos agências que são certificadas, temos o nosso grupo de referência também, o Ministério do Trabalho, que desempenha um papel muito importante, sobretudo nesta componente também de sensibilização e nesta componente de fiscalização dessas agências, para podermos perceber se é uma agência oficial ou não é, e podermos retirar estas comunicações que estão a circular nas redes sociais. Parece dizer que as redes sociais são boas, mas também tem uma componente muito negativa à medida que elas são positivas.
1: Que abertura que existe, ou seja, até que ponto é que um cidadão comum, estando diante de um anúncio destes, pode pegar neste anúncio, pode se dirigir, por exemplo, à procuradoria ou então à área do trabalho para fazer o devido apuramento de que este anúncio é real ou não?
0: Sim, pode. Qualquer cidadão pode ir à procuradoria, pode ir ao Ministério do Trabalho, à direção de trabalho mais próxima, pode ir a qualquer esquadra. Sim, pode. Não tem nenhuma vedação em relação a isso. E é isso que nós incentivamos. Nós temos que desconfiar. Se nós não desconfiamos, nós não nos tornamos seres humanos completos. Temos que ter sempre uma dúvida. Para nós sermos um ser humano completo, nós temos que ter dúvida e temos que ter receios. Se nós verificamos qualquer situação e nós aceitamos aquilo que nos aparece, nós confiamos. Eu vou dar um exemplo, não do tráfico de pessoas, mas aquelas burlas informáticas que nós recebemos todos os dias. Acredito que os ouvintes recebem todos os dias. Manda para este número, o curandeiro, o médico tradicional que todos os dias pode curar todas as doenças, joga muitas. E como nós estamos sempre desesperados, estamos sempre à procura de encontrar soluções, nós facilmente caímos naquelas burlas. Mas nós temos que sempre duvidar, temos que olhar e perceber, será? E procurarmos qualquer pessoa um pouco mais esclarecida que vai nos ajudar a decifrar se é seguro ou não é. Então, é isso que nós transmitimos nas nossas atividades de sensibilização. Ainda ontem, nós estivemos a trabalhar nas escolas de todos os distritos da cidade de Maputo, incluindo Catembe. Por que estamos a trabalhar nas escolas? É para nós podermos formar desde pequenino, porque as crianças devem crescer já com esta... Com esta sensibilidade em relação a estas matérias, sobretudo porque os traficantes vão à procura de crianças, aliciam, depois começam, porque é uma fotografia, pegam aqueles pequenos sinais de vulnerabilidade para poder aliciar essas pessoas. E também estamos a fazer um trabalho muito importante nos terminais de transportes rodoviários, ferroviários, que é onde nós temos maior fluxo, nos mercados, é onde nós queremos buscar mais pessoas consciencializadas sobre estes temas que estamos aqui a debater.
1: Muito bem. Diretor Renato Furuma, que trabalho é que está sendo feito nos nossos postos fronteiriços para, portanto, travar estes atos de tráfico de pessoas?
2: Bom, muito obrigado. Na verdade, nós fortificamos o controlo do movimento migratório. Quando digo fortificarmos, há um paradoxo migratório, não é? E nós, como migração, percebemos isso muito cedo, de que as políticas de migração, quando extremamente são rígidas, elas não diminuem a migração das pessoas. Pelo contrário, elas empurram essas pessoas vulneráveis nas mãos desses traficantes. O que nós fazemos é de facilitar, neste caso, os trabalhos. Se queres um visto para entrar em Moçambique, é só entrar numa plataforma, esteja na sua casa, no seu quarto, consegue alcançar e acessar e pedir o tipo de visto que quer entrar. Portanto, facilitar a entrar no nosso país. Isso também afugenta a esses facilitadores ou traficantes de pessoas. E, por outro lado, também a questão para aquisição de um passaporte. Não é uma coisa que precisa de terceiros para tal. Nós criamos brigadas para o efeito, seja para distritos, localidades, até mesmo domiciliário. Então, essa é uma das atividades que nós temos vindo a fazer ao longo das fronteiras, para além da capacitação dos próprios nossos membros que agem ou lidam-se com o cidadão, tirando a abordagem, não é? Quer dizer, quando o membro está bem capacitado, a abordagem muda. Em vez de prender o cidadão, é que já lê os sinais, aqueles sinais precoces que ajudam mesmo a tomar decisão se deve entrar no território nacional ou não deve entrar.
1: Diretor, foi dito aqui que os traficantes também têm a sua astúcia devidamente apurada. Em que medida é que, portanto, estas novas formas repelem, portanto, pessoas mal intencionadas, no caso os traficantes?
2: Bem, na verdade, o mercado digital tornou-se, portanto, as redes sociais, como eu dizia, tornou-se um meio de aliciamento muito amplo e também barato, não é? Portanto, um bocado de falsas vagas, como aqui se dizia, de trabalho, e também há relacionamentos falsos e por aí em diante. E onde é que os serviços de imigração entram? Neste caso, nós entramos na questão de sensibilização, seja de forma coordenada com outras forças e também nas reuniões multilaterais e bilaterais, razão pela qual o Serviço de Imigração faz parte, não é, da reunião Comissão Conjunta Permanente de Defesa e Segurança, onde tem a oportunidade de discutir esses aspectos, esses fenômenos com outras contrapartes. Que medidas podem ser adotadas ao longo da fronteira? As atenções, aquilo que nós conseguimos ver, não conseguimos ver do outro lado, mas do nosso lado conseguimos ver, e também da contraparte que não consegue ver do nosso lado. Então, é uma oportunidade em que as duas forças migratórias têm tido nesses encontros multilaterais. Para além de ser os encontros entre só as migrações, me refiro mais aos países que fazem fronteira com o nosso país, o encontro, essa comunicação é permanente. Tanto que não podes abrir a nossa fronteira sem que também percebas se há condições do outro lado de estarem a funcionar ou não. Portanto, não vais abrir o nosso posto de restauração Garcia sem que o Lipombo esteja aberto. Isso é um exemplo que estou a dar.
1: Muito bem. Doutor Elísio, como é que para já podemos olhar para a eficácia da nossa legislação e também a sua aplicação para o combate ao tráfico de pessoas?
4: Exato. Antes mesmo de ir para a eficácia, deixa-me só dizer o seguinte, que o tráfico de pessoas não começa com correntes e coação física e outros atos de tortura. O ato vem, portanto, de leve, com uma proposta aliciadora. Eu até confesso que já estive pessoalmente à beira de cair numa dessas redes. Penso que foi mais ou menos 2014, 2015, na altura em que eu ainda estava a iniciar a minha carreira de advocacia. Vi uma proposta pelo Facebook, portanto, no Messenger, em que indivíduos, não é, supostamente precisavam de trabalhos jurídicos e pediam que eu enviasse o passaporte para que eles facilitassem o processo de visto, etc. Isto para um advogado era uma atitude normal e corriqueira, não é? Pois. Só que o que me chama a atenção é a proposta. Portanto, é uma proposta demasiadamente aliciadora, em que nós depois dizemos quando a esmola é demais, o pobre tem de desconfiar. Bom, eu depois já acabei fazendo a minha triagem e até confesso que cheguei até a mandar o passaporte. Mas alguma coisa depois disse, olha, Elísio, veja mais fundo isto pode não ser verdade. E quando fiz depois o meu trabalho de triagem, etc., acabei percebendo que aquilo era um golpe. Não sei qual era a intenção, mas a verdade é que estava para viajar. Só que acabei não viajando, portanto, pela graça do Senhor, pelas minhas crenças, claro. Agora, vamos ter atenção, deixa-me chamar a atenção em alguns aspectos, porque estamos aqui, não são todos os dias que nós temos a oportunidade de falar para o povo, falar para as pessoas em relação a este tema, e é um tema que preocupa Moçambique. Adoções. Tanto o Ministério Público como os tribunais devem ter muita atenção para o processo de adoção. Estão a haver muitas situações de adoções falsas, que é a adoção de crianças para uso e aproveitamento delas. Também dizer que é preciso, hoje em dia está na moda muitos serviços de entrega ao domicílio, portanto, principalmente gente jovem, meninas, rapazes, fazem entregas, vendem perfumes, vendem coisas. Precisa ter muito cuidado para onde vão fazer essas entregas, porque podem ser vítimas, portanto, de tráfico. Transporte para efeitos religiosos. Já vimos alguns casos, o Ministério Público sabe disso, tem conhecimento, já viram pessoas detidas, em que pessoas. O tráfico também pode ser interno ou internacional. Pois. Não é? Então, dentro nós podemos ter situações. Também há tráfico familiar. Esta coisa de levar sobrinhos para cuidar dos nossos bebés, isto aqui é um bocado complicado. Isso confunde-se à escravidão. Porque estamos a trazer um familiar que, na verdade, nós não assumimos como nosso filho, não tratamos como filho, tratamos mais como um doméstico que recebe comida como salário. Isto também pode configurar tráfico de pessoas, atendendo a coisa. Casamentos prematuros também, muitas vezes. E, em relação a esta questão, também a questão das promessas para carreiras artísticas e desportivas. É preciso termos muita atenção. Eu sei que o senhor é um bom jogador de futebol, tem uma boa capacidade de dança, mas eu conheço, por exemplo, um caso de uma cidadã que foi levada para o exterior porque ela dançava bem e acabou virando uma prostituta, portanto, um país europeu. Não vou citar, porque se a pessoa souber que eu cito, se tem o país, logo vai se identificar. Então, isto para dizer que, de facto, é muito complicado, nós temos que ter muita atenção. Agora, eficácia, respondendo à sua questão, Adérito. Bom, dizer que a questão da eficácia tem a ver, muitas vezes, com aqueles que fazem cumprir a lei. Porque nós temos leis, e leis não faltam. Eu acho que a doutora Enilza não me deixa mentir. Temos muitas leis que podem, portanto, fazer travar completamente o tráfico. É verdade que algumas delas podem ser atualizadas, mesmo essa questão da definição do tráfico, etc. Que, portanto, que o doutor Nhatávio nos trouxe aqui, uma definição muito mais, portanto, alargada. Veja que o Código Penal já tinha uma definição, mas depois houve uma definição da coisa. Agora, é verdade que...
1: Já agora, o doutor Elísio levantou preocupações também com a questão das adoções.
4: Sim.
1: Sugere-se também alguma revisão.
4: Sim, talvez a aplicação, porque o processo de adoção já tem um regime jurídico que protege, que dá ao juiz e ao Ministério Público a capacidade de supervisionar esta adoção, supervisionar o processo e, portanto, os requisitos. Agora,
1: pode-se dar também o seguimento de, para um tempo depois, queremos saber qual é a situação daquela criança adotada, vamos supor que a criança é adotada de Moçambique para um outro país. Podemos, de tempos em tempos, vamos lá, procurar saber qual é a situação.
4: E outra questão da adoção que me chama a atenção é que nós temos um grande paradigma. Eu já conversei com vários juízes e procuradores em relação a essa matéria. E a pergunta que se coloca é: vamos impedir o estrangeiro de adotar para proteger as crianças?
1: Se é de lei, não temos como.
4: Não, mas a lei pode altera-se, não é? Dependendo daquilo que é a sensibilidade das pessoas. Vezes já em que nós temos adoções bem-sucedidas de pessoas que saem de um regime, portanto, de pobreza absoluta e têm uma oportunidade para ter uma nova vida. E tenho até casos, não é? Já tenho pessoas que já me contaram, juízes mesmo que já me contaram, que fizeram um acompanhamento, que até hoje as pessoas de onde estão ligam para o juiz e agradecer o deferimento daquele pedido, porque estão bem. De facto, há situações de sucesso, mas também há situações de preocupação. Só que muitas vezes nos vem à mesa os casos quando chegam. Porque muitas vezes a comunicação não chega. Há pessoas que ficam 5 anos sem contato com a família. Isso já é um sinal de alerta. 2. Por exemplo, uma das questões agora que me está a chamar a atenção. Pode ser que se crie um regime jurídico de acompanhamento. Dizer que, havendo adoção,
1: exatamente,
4: tem que haver alguém que vai ficar junto ao adotado por um tempo. Tem que ser uma obrigação. Mas isto não estou a falar em nome da comissão, ainda não se discutiu. Sim, sim. Estou a falar em nome próprio. Né? Mas eu penso que era preciso repensar nesses métodos, mesmo para evitar a questão da adoção. Porque os crimes de tráfico de pessoas vêm depois acompanhados com outros crimes. O branqueamento de capitais. Porque estas pessoas ganham muito dinheiro, rios de dinheiro, depois têm que colocar os fundos em alguma questão. É por isso que depois liga-se também com essa questão que está-se a discutir agora pelo governo, que é a questão do confisco civil que é uma questão bastante interessante. Eu até tenho elogiado muito a coragem do nosso governo em relação a essas questões legais, porque tem estado muito, muito empenhado em criar normas que criam segurança. E temos certeza que neste programa que estamos aqui a fazer, há pessoas que estão atentas, mas não estão a gostar de ouvir, porque sabem que estão a praticar isto, sabem que estão numa situação em que podem estar, portanto, na linha de fogo, não é, do Ministério Público, e estão a tirar dicas para poder disfarçar. Porque é por isso que estou a fazer a questão de chamar a atenção para certas situações. Porque às vezes nós, como família, entregamos nosso filho, vai com a tia, mas ela lá está a ser escravizada, ela lá está a ser vítima de tráfico, e recebe, nem, às vezes nem escolaridade tem. Passam 10, 20 anos, não tem escola. Só sabe fazer almoço, jantar, fazer calar as crianças e ficar de babá nas festas. Então, são questões que é preciso, né? E também eu chamo a atenção à criatividade do Ministério Público. O Ministério Público também tem que ser criativo. Criativo em que sentido? Não pode só esperar que a denúncia venha a si. Tem que arranjar formas de ir buscar, porque eu ouvi agora 8 casos. Não, isto é ponta do iceberg. Os 8 casos são os 8 casos que chegaram ao Ministério Público.
1: Mas, outros...
4: mas não são menos de 800 casos. Digo assim de ar, mas acredito que... Mas só que são situações veladas, disfarçadas. Parece familiaridade, parece... Às vezes parecem questões de igreja. Ah, não, estamos... São os irmãos, desde pequeno tem que ter aquela educação espiritual, não sei o que é, mas olha, estão a ser transportados de um lado para o outro. E nós temos, portanto, a situação de Cabo Delgado. Que pessoas podem ser até traficadas para Cabo Delgado para poder, portanto, juntar-se a... aos insurgentes. Então é preciso termos muita atenção em relação a essa questão do tráfico, ter atenção em relação às fronteiras que são porosas, ter atenção em relação ao transporte, não é? À fiscalização e principalmente a esses transportes, aquilo que eu disse, pois, a esses transportes, por exemplo, que já vi casos, por exemplo, de caminhões de combustível que tinham pessoas lá dentro, mas é preciso que os nossos serviços de defesa e segurança estejam atentos a isso.
1: Doutora Tabe, são colocadas aqui várias preocupações nesta abordagem do Dr. Elísio. Como é que a academia nos ajuda, portanto, a entender e a também resolver estes casos?
3: Bom, a Academia de Ciências Policiais já se apercebeu dos perigos decorrentes da vulnerabilidade da internet. Por exemplo, recentemente, de 23 a 24, esteve a refletir por meio de um seminário de cibersegurança sobre as estratégias de prevenção e combate aos crimes cibernéticos. Essa é uma questão recente. A Academia de Ciências Policiais possui na sua organização 4 perfis de saída nos cursos de licenciatura, por exemplo, em Ciências Policiais. O primeiro perfil é de investigação criminal e criminalística. O segundo é de segurança pública. E o terceiro é de migrações e fronteiras. E, através deste perfil de saída, embora a Academia de Ciências Policiais não possua uma disciplina específica de tráfico de pessoas, esta questão é abordada de forma transversal em diversas disciplinas que são abordadas na Academia de Ciências Policiais. Estou a falar, por exemplo, de disciplinas como investigação criminal, criminalística, criminologia, direito penal e processual, direitos humanos, e diversas disciplinas que permitem abordar sobre esta questão. E uma das questões fundamentais que é colocada aqui é qual é, então, o papel da academia nesta temática.
1: Muito bem, Doutora Tabe, voltaremos, portanto, a esta abordagem. Vamos interromper momentaneamente este nosso debate político para dar lugar, portanto, à intervenção do chefe do Estado, o presidente da República, Daniel Chapo. Efetuou esta manhã a entrega de cheques a empresários em Nacala Porto, província de Nampula, isto no âmbito da recuperação económica. Ainda hoje o chefe de Estado vai reunir-se com mulheres no prosseguimento da visita que efetua a esta província. Para mais detalhes, juntamos agora em antena o nosso colega, Olívio Mateus. Olívio, bom dia.
5: Uma vez mais, muito bom dia. Neste momento, o Presidente da República já se encontra neste recinto aqui na Praia do Ferrão Veloso, numa das instâncias turísticas, um palco montado para a entrega de cheques gigantes, muito do Fundo Catalítico para Inovação e Demonstração, que está sendo gerido neste momento pela Agência de Desenvolvimento do Vale do Zambeze. É mesmo para a recuperação empresarial depois dos choques, eventos climáticos extremos que assolaram o país e que, neste momento, as empresas já selecionadas para terem estes fundos para a recuperação das suas economias estão aqui representadas, pelo menos em algumas regiões do nosso país, e vamos, ao longo deste espaço, acompanhar quantas são e, efetivamente, os valores a serem alocadas a estas empresas no âmbito da recuperação económica. Neste momento faz a intervenção o governador da província de Nampula, Eduardo Abdullah, e vamos acompanhar.
6: É precisamente por isso que iniciativas como a que hoje testemunhamos assumem significado que vai muito além do apoio financeiro. Elas reforçam a confiança dos investidores, estimulam o crescimento das empresas, promovem a inovação, criam emprego, geram rendimento para as famílias e tornam a nossa economia mais competitiva e mais preparada para responder desafios do futuro. Sua Excelência, Sr. Presidente da República, a província de Nampula renova o seu firme compromisso de continuar a trabalhar para consolidar um ambiente cada vez mais favorável ao investimento, à inovação e ao desenvolvimento empresarial. Estamos determinados a fazer nossa parte para que cada investidor encontre nesta província um parceiro sério, uma administração cada vez mais eficiente e um território onde vale a pena produzir, crescer e criar emprego. Sua Excelência, Presidente da República, muito obrigado pela oportunidade.
5: Esta então é a intervenção do governador da província de Nampula, a convidar então os investidores a apostarem na província através de vários projetos de desenvolvimento desta parcela do país. Neste momento, vamos já ter o momento das entregas simbólicas dos cheques gigantes às empresas aqui selecionadas, que obviamente estão presentes neste momento para receberem os cheques gigantes na mão do Presidente da República, Daniel Chapo, que já faz a entrega do primeiro cheque à empresa Soluções Rurais, baseada na cidade de
7: Empresa Rural Campo
5: Inacala,
7: Urueira Limitada.
5: Vamos então acompanhar este momento em que, obviamente, o Presidente da República faz a entrega dos cheques gigantes às empresas do nível da província de Nampula, Urueira Limitada, que se beneficia de um cheque de 9 milhões de meticais, que obviamente é para a recuperação económica depois dos eventos climáticos que assolaram as diversas empresas ao nível do país e que o governo, através da Agência do Vale do Zambeze, entra com uma participação de 70% para a recuperação da economia dessas empresas que, obviamente, ao longo das intempéries, tiveram então que perder a parte de equipamento, tanto parte daquelas que estão no ramo agrícola. Como foi bem dito aqui no começo, que este fundo visa essencialmente a ter que colocar já a recuperação por parte dos investidores que perderam parte do investimento. E neste momento o Presidente da República cheque Casa do Camponês para então este momento simbólico aqui que o país, o mundo testemunha neste projeto.
7: E por último,
5: colocado a funcionar
7: comercial
5: pela Moço Rural e gerenciado pela Vale do Zambeze, que obviamente, como já dissemos, que é um fundo que cobre até 70% dos beneficiários, entram com pelo menos 20% para a implementação dos projetos já aprovados das empresas que sofreram choques climáticos um pouco por todo o país. Neste momento terminou então a entrega simbólica aqui que estava sendo feita pelo Presidente da República e segue-se obviamente o momento das intervenções, mas antes a indicação que o ministro Salim Vala, o ministro da Planificação e Desenvolvimento, vai igualmente fazer aqui a entrega simbólica de alguns cheques gigantes que vão para algumas empresas já selecionadas ao nível do nosso país. São empresas que apresentaram projetos para a recuperação das suas economias e que o governo apostou e aqui a entrar com a participação de 70% para a recuperação económica destas empresas, que de resto empregam vários moçambicanos ao nível do país. Neste, tanto nesta edição, que já vai para a sexta, que destacar empreendimentos que estão ligados ao agronegócio, igualmente o turismo, construção civil e indústria. E a indicação é que as empresas submeteram os seus projetos e, obviamente, foram selecionadas e que nos próximos dias, obviamente, vão começar então a fazer aquilo que é a implementação dos projetos. Enquanto acontece o momento de entrega dos cheques gigantes aqui na sala, vamos momentaneamente devolver a palavra aos nossos estudos para logo depois entrarmos então com o momento das intervenções.
1: Retomamos agora esta linha direta, sendo certo que continua aberto espaço para a intervenção do nosso colega Olívio Mateus, a partir de Nacala Porto, onde tem lugar esta manhã a entrega de cheques a empresários em Nacala Porto, isto no âmbito da recuperação económica, num dia em que o chefe do Estado vai ainda reunir-se com mulheres de Nampula no prosseguimento da visita que efetua a esta província, sendo certo que esta visita termina hoje. Portanto, nós retomamos daqui dos estúdios centrais com o nosso linha direta, sendo certo que a partir de já abrimos também linhas telefónicas para permitirmos a participação dos nossos ouvintes. Para já estão disponíveis os números 87-16-54-901, 87-16-54-901. Temos também disponível o número 84-65-00-342, 84-65-00-342. Doutor Nhatave, dava-nos, portanto, as explicações sobre o que está sendo feito a nível da academia, portanto, para nos ajudar a fazer face a esta questão de tráfico de pessoas.
3: Muito obrigado. Antes do segmento, eu estava mesmo a terminar, dizendo que a Academia de Ciências Policiais contribui através da investigação científica, produção de evidências, formação especializada, capacitação de profissionais e envolvimento de docentes na produção de obras sobre o tráfico de pessoas.
1: Muito bem. Doutora Inilza, foram lançados vários desafios aqui na abordagem do doutor Elísio. O que é que pode ser feito, portanto, em termos de seguimento?
0: Muito bem, doutor Elísio, trazia...
1: Muito bem, desculpe-me, vou lhe interromper, doutora. Ligação de termos já o primeiro ouvinte em linha. O nome de onde fala, por favor?
8: Alô, bom dia.
1: Muito bom dia, o nome de onde fala?
8: Aqui fala com Mário Preto Diogo.
1: Sim, senhor Mário?
8: Sim, sim. Alô?
1: Ouvinte Mário, estamos a ouvir-lhe, pode deixar ficar a sua questão.

0: a nível da Assembleia da República pode-se avançar para podermos ver sempre como trancar estas portas, porque o que é que acontece? Nós temos que tentar colocar defesas, colocar balizas para que os traficantes não tenham como entrar, porque estes traficantes estão sempre um pé à frente. Eles procuram sempre uma brecha para poderem entrar. Então, esta componente da adoção, sim, é muito importante, mas nós também temos agora no, na nossa lei, no nosso Código Penal, no artigo 196-A, que é o artigo com a definição mais aproximada ao Protocolo de Palermo. Como sabem, que Moçambique ratificou este protocolo e, ratificando este protocolo, tem a obrigação de adotar leis ou domesticar este protocolo e trazendo a definição mais aproximada daquilo que é o Protocolo de Palermo, que é o caso do nosso artigo 196-A.
1: Muito bem, doutora, vamos recuperar já este artigo. Indicação de termos um ouvinte em linha. Ouvinte, muito bom dia.
2: Muito bom dia, bom dia.
1: Sim, já está a participar. O nome de onde fala, por favor?
2: Estou a falar daqui de Nkumini, Xongwe, né? O Salão Kumai.
1: Muito.
2: E eu não tenho muita coisa a comentar. Estou a saudar aí os nossos convidados aí no estúdio. E o que acontece. A minha pergunta é o seguinte: acerca desses que semeiam drogas, ferruma. E por que não aplica a lei? Já, por exemplo, aplicar uma. Como posso dizer em português? Ficar talvez alguns anos na cadeia. Porque até agora que estou a falar, muitos jovens estão estragados, as cabeças deles já não funcionam por causa dessas drogas. Dessas drogas ferruma. Porque os alunos que vão à escola, estou vendo muitas crianças que já não segue, o país já está se destruir. E a minha ideia, eu pedia que o governo aplicasse um castigo grande para tentar acabar com esse mal aqui, porque o país já está ficar destruído. Os jovens, ou não sou amanhã. Essa era a minha questão. Muito bom dia, bom trabalho.
1: Muito obrigado, ouvinte Feloco Maio. Sendo certo que a sua questão está colocada a pessoas certas, mas hoje falamos de tráfico de pessoas. Prosseguimos, portanto, doutora Eniza, estava já a fazer referência ao protocolo de Palermo e também ao artigo 196 do Código Penal, que dizia que enquadra melhor, ponto de vista conceptual, esta questão de tráfico de pessoas.
0: Pois sim, e traz-nos também várias finalidades, porque antes nós tínhamos uma lista um pouco limitada, mas agora já temos, por exemplo, o caso da mendicidade forçada. Nós vemos a nível da nossa cidade a proliferação de pessoas a pedirem, mas que nós olhamos e não sabemos, e achamos que é normal, nós temos que ajudar porque as pessoas são necessitadas, mas também pode ser uma das finalidades do tráfico de pessoas, fora as uniões prematuras, os casamentos forçados, a remoção de órgãos. E temos também para a prática de atividades criminosas. Há pessoas que são traficadas, são aliciadas para uma determinada atividade e acabam sendo colocadas a praticar outros crimes.
1: Muito bem, muito obrigado, doutora Enilza. Permitam-nos voltarmos de novo à Nampula, ao encontro do nosso colega Olívio Mateus, que cobre, portanto, a atividade do chefe do Estado, num dia em que o presidente da República efetua a entrega de cheques a empresários em Nacala Porto, no âmbito da recuperação económica. Uma vez mais, bom dia, Olívio.
3: Moçambique, aqui presentes, senhor Secretário de Estado na província de
4: Vamos
3: Nampula.
4: acompanhar já o discurso do Presidente da República.
3: Secretário do Comitê Provincial, presidente, o Presidente da Assembleia Provincial de Nampula, senhor Administrador do Distrito de Nacala, senhor Presidente do Conselho Municipal de Nacala, nosso anfitrião, senhor Presidente da Comissão Executiva da Agência de Desenvolvimento Integrado do Norte, ADIN, senhor Coordenador do Conecta Negócios, senhores membros do Conselho de Serviços Provinciais de Representação de Estado aqui presentes, senhores membros do Conselho Executivo Provincial de Nampula, aqui presentes, senhor Presidente do Conselho Empresarial aqui na nossa província,

0: de Nampula, representantes do CTA, nossa Confederação das Associações Económicas, senhores representantes das organizações empresariais, caros empresários da cidade de Nacala, da nossa província de Nampula, distintos representantes das empresas beneficiárias do Fundo Catalítico, acabamos de fazer a entrega, caros empresários aqui presentes, distintos convidados, caros amigos da comunicação social que nos acompanham nesta nossa visita, minhas senhoras e meus senhores. Iniciamos esta intervenção endereçando calorosas saudações a todos presentes nesta cerimónia da 5ª edição da entrega de cheques a empresas beneficiárias do Fundo Catalítico para Inovação e Demonstração. Esta iniciativa do Ministério de Planificação e Desenvolvimento, através da Agência de Desenvolvimento do Vale do Zambeze, da Agência de Desenvolvimento Integrado do Norte, ADIN, e parceiros do Fundo Catalítico. Em março do ano passado, lançamos na cidade de Nampula, para os que se recordam, o Fundo de Recuperação Empresarial, em resposta aos impactos ciclones Chido e Jude e outros fenómenos que afetaram negativamente o setor privado, abrangendo as províncias de Nampula, Cabo Delgado e Tete. Apraz nos notar que no âmbito desta edição do Fundo de Recuperação Empresarial foram financiadas 93 empresas, das quais 44 empresas na província de Nampula, 28 empresas de Cabo Delgado e 21 empresas da província de Tete. Estamos a falar de um financiamento na ordem de quase 4 milhões de dólares norte-americanos, equivalentes a 245 milhões de meticais, com financiamento médio aprovado por empresa, situado em cerca de 42 mil dólares, o equivale aproximadamente a 2 milhões, ou melhor, 2,6 milhões de meticais por empresa. Ou por outra, 2 milhões e 600 mil meticais. Satisfaz-nos o facto de que todas as 93 empresas aprovadas já receberam o primeiro desembolso do fundo e as que executaram com sucesso a primeira tranche poderão receber a segunda e o último desembolso ainda durante este mês de julho de 2026. Associamos-nos a esta cerimónia, por um lado, como forma de juntos celebrarmos os resultados deste programa que realizamos em Nampula, lançado em março do ano passado pelo Fundo de Recuperação Económica, e por outro, estamos aqui num sinal inequívoco da nossa determinação como Governo da República de Moçambique de transformar em realidade a nossa visão sobre a independência económica. Através do alargamento de oportunidades de acesso ao financiamento pelas pequenas e médias empresas, que são a base do crescimento econômico de Moçambique. São elas responsáveis por mais de 80% a 90% da economia moçambicana. Geram renda, empregam, pagam salário, pagam impostos, que nos permitem fazer a despesa pública, de construirmos mais escolas, mais hospitais, mais estrada, mais energia e mais água para o nosso povo. Minhas senhoras e meus senhores, no quadro de verificação da nossa economia, o Governo da República de Moçambique, através do Ministério da Agricultura, Ambiente e Pescas, lançou em agosto de 2025, na cidade de Chimoio, a 6ª edição do Fundo Catalítico, enquadrada no Programa de Economia Rural Sustentável, MOS Rural. Neste sentido, é importante destacar que do total de aprovadas, portanto as empresas, 24, pertencem ao setor de agrodilas, com uma subvenção agregada de 3 milhões de dólares, e 6 empresas pertencem ao setor de sementes, com 851 mil dólares americanos. Com os cheques que hoje entregamos às empresas contempladas, o nosso governo já colocou à disposição do setor privado nacional, através do mecanismo de financiamento, cerca de 74 milhões de dólares americanos, com benefícios tangíveis para empresas e pequenos produtores moçambicanos. Com este financiamento do Fundo Catalítico, as empresas beneficiárias vão investir na melhoria de infraestruturas, na aquisição de meios circulantes e na aquisição de insumos, para além da manutenção e criação de novos postos de trabalho. É nosso objetivo como governo produzir mais, exportar mais, consumir mais, para gerar riqueza não só para os financiados, mas combater a fome no seio do povo moçambicano e aumentar as exportações, naquele caso que há a produção daquilo que nós chamamos de culturas de rendimento. Por isso, queremos orientar as entidades de gestão deste programa de reabilitação empresarial e de recuperação económica para maior transparência e celeridade no desembolso dos valores alocados, para permitir que as empresas possam desenvolver as suas atividades sem constrangimentos. Como viram aqui, o valor mínimo das empresas que receberam os cheques gigantes é de cerca de 3 milhões de meticais e o valor máximo de mais de 9 milhões de meticais. Queremos que estes continuem a ser uma referência e este continue a ser um programa de apoio do governo ao setor privado nacional, com vista a fortalecer a capacidade das empresas moçambicanas e, sobretudo, a juventude moçambicana. Decorridos 10 anos desde que este mecanismo foi adotado, recomendamos ao Ministério da Planificação e Desenvolvimento, aqui representado ao mais alto nível pelo seu ministro, para, em coordenação com os demais setores relevantes, fazerem esta avaliação mais profunda sobre o impacto do fundo catalítico, de modo a capitalizar os pontos positivos e corrigir os aspectos de maior fragilidade. Caros participantes, gostaríamos de propor esta cerimónia que nós estamos aqui a dirigir a propósito desta nossa visita à província de Nampula e dirigir uma palavra de apreço ao Banco Mundial, nosso parceiro estratégico, pelo contínuo apoio ao mecanismo de financiamento ao setor privado através de subvenções compartilhadas do Fundo Catalítico para Inovação e Demonstração. Queremos aqui sublinhar que este ato materializa o compromisso que reafirmamos no Fórum sobre Fragilidade, Vulnerabilidade e Conflito, que tivemos a honra de co-presidir na sede do Banco Mundial em Washington, juntamente com o presidente Ajay Banga. Reiteramos que a nossa viagem a Washington e o privilégio e a honra de termos presidido esse fórum sobre fragilidade, vulnerabilidade e conflito como único convidado é porque o Banco Mundial é o parceiro do governo da República de Moçambique e esses cerca de 74 milhões de dólares norte-americanos para estes jovens que receberam fundos aqui resultam destas nossas viagens, desta nossa amizade e desse nosso contínuo busca de financiamento. Os resultados estão aqui à vista. Reiteramos a inteira disponibilidade do Governo para aprofundar a nossa cooperação com o Banco Mundial e outros parceiros de fornecimento de mecanismos de financiamento ao nosso desenvolvimento, tendo em vista o cumprimento dos Objetivos de Desenvolvimento Sustentável. Não há nenhum país no mundo que desenvolve sozinho, de forma isolada, sem parceiros. Os países são como as pessoas, as amizades, a cooperação, e todos esses aspectos são extremamente importantes para o desenvolvimento. Ademais, reafirmamos o compromisso do Governo de continuar a buscar oportunidades de financiamento para incrementar as linhas de apoio às iniciativas de desenvolvimento da nossa economia, tais como o Fundo de Desenvolvimento Econômico Local, FIDEL, onde 60% deste fundo é alocado à juventude, com enfoque para os distritos. O Empodera, dirigido exclusivamente às iniciativas de mulheres, entre outros fundos, como nós presenciamos aqui. E nós, como Governo da República de Moçambique, vamos continuar a encontrar mais recursos para o financiamento e dinamização do setor privado. É nossa tarefa como setor público facilitar negócio, legislar, regulamentar, transformar, reformar e fazer tudo para que haja um bom ambiente de negócio, e os nossos jovens, as mulheres moçambicanas, o setor privado, os empresários moçambicanos, possam crescer, desenvolver, porque eles é que são o motor do desenvolvimento. Por isso, aprovamos as novas leis da indústria extrativa, a lei de minas, a lei de petróleos, a lei de conteúdo local e tantas reformas que estamos a levar a cabo. O nosso objetivo é, sem mais dúvidas, imprimir dinâmica, criar um bom ambiente de negócio, facilitar para que os moçambicanos possam crescer, desenvolver, gerar renda, gerar riqueza e termos verdadeiros empresários moçambicanos robustos a competirem com outros empresários da região da SADC, do continente africano e, por que não, do mundo. Por isso, a terminar, formulamos votos de muitos sucessos aos nossos empresários, beneficiários da implementação de projetos financiados pelas diferentes janelas do Fundo Catalítico para Inovação e Demonstração. Muito obrigado pela atenção dispensada. Juntos, vamos trabalhar.
1: Fica então o discurso do Presidente da República, alusivo a esta cerimónia pública de entrega de cheques gigantes às empresas beneficiárias do Fundo Catalítico de Inovação e Demonstração. Uma cerimónia que, de resto, teremos mais informações nos próximos blocos informativos da Rádio Moçambique. Olívio Mateus e Joaquim Monteiro, bom dia.
2: Muito bom dia, Olívio Mateus, com estas notas que têm a ver com a entrega de cheques a empresários, uma atividade que ocorre em Nacala Porto, província de Nampula, isto no âmbito da recuperação económica, atividade orientada pelo chefe do Estado. Hoje o Presidente da República vai ainda reunir-se com mulheres de Nampula no prosseguimento da visita que efetua a esta província. E por cá nós retomamos, portanto, linha direta nesta segunda parte, num dia em que falamos das estratégias de combate ao tráfico de pessoas no país, quando estamos há poucos dias para o mundo a refletir sobre este grave crime. Hoje juntamos aqui a este debate a Procuradoria-Geral da República, através da doutora Inilza Esteves, que é magistrada do Ministério Público. Temos também aqui o Serviço Nacional de Imigração, SNAM, que se faz presente aqui pelo Diretor Nacional de Inspeção de Imigração, Renato Furuma. Contamos ainda com a presença do docente da Academia de Ciências Policiais, a Cipola, é especialista em matéria de tráfico de pessoas, o Dr. Guirino Nhatave, e junta-se também a nós o Dr. Elísio de Souza, deputado da Assembleia da República, em representação da primeira comissão, a Comissão dos Direitos Humanos e de Legalidade. Retomamos numa altura em que já temos as nossas linhas abertas para os ouvintes participarem, deixando questões e ouvintes. Recordo que para o ouvinte participar basta ligar para os números 87 16 54 901. Temos também disponível o 84 65 00 342, 84 65 00 342. Doutora Inilza, falávamos do protocolo de Palermo, mas antes disso temos já um ouvinte em linha. Estimado ouvinte, muito bom dia.
3: Bom dia, RL. Bom dia aos nossos convidados. Eu sou Carlos Tende, da cidade de Seixal.
2: Sim, já está a participar. Pode certificar a sua questão?
3: Sim, senhor. Gostaria de saber, junto aos nossos convidados do dia, o seguinte: em números percentuais, qual é a avaliação que fazem das crianças ou das pessoas que foram adotadas em Moçambique? No período de 10 anos, em números percentuais, repito, qual é a avaliação que faz? Quantas pessoas foram adotadas? E qual é o percurso atual dessas pessoas? Muito obrigado.
2: Muito obrigado. Ficou esta questão e foi devidamente registada e terá também devidas reações dos nossos ouvintes. Mais um ouvinte em linha. O nome de onde fala, por favor?
4: Alberto de Congolo.
2: Senhor Alberto, bem-vindo. A sua questão, por favor, ou opinião?
4: Sim, primeiro agradecer a explicação dos nossos convidados Por acaso explicaram uma coisa muito bonita. Eu gostei. Agora, o que nos faz com que nós, as pessoas, sejamos castigados? Às vezes é falta de perceber as coisas, querendo coisas muito fáceis, com pouco serviço. Agora, estamos a ver muitas pessoas desacreditadas. Por que não tivemos medo? Por que somos fáceis de ser enganados? Enquanto estamos a ver os maus a sofrer, temos que deixar de coisas mais facilitadas. Toda coisa que aparece com facilidade cria, às vezes, azar. Temos que trabalhar aqui internamente, aqui em Moçambique. Deixarmos de ser enganados. E haver algumas penas mais pesadas. Para quê? Para que as pessoas que praticam isso permitam. Com estas penas, vamos continuar a sofrer. Era essa a minha opinião. Muito obrigado pelo espaço que me deram.
2: Muito obrigado, ouvinte Alberto, que nos liga de Congolote. Damos oportunidade a mais um ouvinte para colocar a sua questão ou opinião. É bem-vindo. O nome, de onde fala, por favor?
5: Sim, bom dia, Rádio Moçambique. Bom dia ao jornalista, bom dia ao convidado, Ito Raul de Xibabava. Primeiro, agradecer o programa e os contos.
2: Ouvinte Ito Raul, nos ouve? Perdemos momentaneamente o contacto com o ouvinte Ito Raul, mas continuamos aberto. Mais um ouvinte em linha. Bom dia, o nome, de onde fala? No Odeste, esperamos que o ouvinte Ito Raul e outros também continuem a ligar-nos aqui para este espaço, num dia em que debatemos sobre a problemática do tráfico de pessoas no mundo, muito em particular em Moçambique. A doutora Inilza fazia uma abordagem sobre o protocolo de Palermo e também ao nosso Código Penal, muito precisamente ao artigo 196.
6: Sim, continuando, eu fazia referência à lei que nós temos relativa ao tráfico de pessoas, também fazia referência ao fato de Moçambique ter domesticado este protocolo com a revisão, primeiro com a lei de tráfico de pessoas, mas depois com a revisão do Código Penal, assumindo uma definição muito mais próxima daquela que é do protocolo de Palermo e trazendo várias formas de exploração, como é o caso da mendicidade forçada, a praga de atividades criminosas, que nós não tínhamos antes, mas que agora nós temos cenários de pessoas que são traficadas para poderem ser submetidas a praticar outros tipos legais de crime. Mas também eu gostaria muito de fazer referência aos avanços que nós temos como país. Não só temos a lei de tráfico de pessoas, o Código Penal, mas também em 2023, através da resolução 37/2023, de 2 de outubro, o país já aprovou o primeiro Plano Nacional de Combate ao Tráfico de Pessoas. É um instrumento muito importante.
2: Daqui a pouco, doutora, iremos aplicar esta estratégia.
6: Pois
2: ouvinte
6: é.
2: Em linha, o nome de onde fala, por favor? Perdemos este contacto. Doutora, o que é que preconiza esta estratégia?
6: Este é um documento muito importante, que foi aprovado pelo Conselho de Ministros e refere à intervenção de diferentes instituições do Estado, do setor privado, ONGs, no domínio de prevenção e combate ao tráfico de pessoas. Nós temos que saber, temos que ter um instrumento orientador que nos permite analisar onde estamos e onde é que nós queremos chegar. Temos que ver o que é que nós estamos a fazer como país. E só com um instrumento orientador destes é que o país pode alcançar bons resultados, e nós já temos. Mas também, no ano passado, no dia 30 de julho, Moçambique aderiu à campanha de Coração Azul, tornando-se o 46º país, ou 45º, se a memória não me trai, a nível do mundo. É só ver quantos países existem no mundo, mas nós estamos nos 45 ou 46 que aderimos a esta campanha de Coração Azul, que é uma campanha no qual o país assume o seu compromisso nesta componente de prevenção e combate ao tráfico de pessoas. Então, são compromissos muito importantes que nós temos, não só internamente, mas como a nível internacional.
2: Muito bem, vamos ver se temos um ouvinte em linha. Muito bom dia, o nome de onde fala, por favor. Modesta, continuamos com as nossas linhas abertas. Muito bem. Esta é o Linha Direta da Rádio Moçambique, este espaço de debate. Continuamos com as nossas linhas abertas para que os ouvintes possam colocar questões e também suas opiniões, que poderão ter as devidas reações dos nossos convidados hoje, num dia em que falamos das estratégias de combate ao tráfico de pessoas no mundo, muito em particular no país. Indicação de termos um ouvinte em linha, o nome de onde fala, por favor.
7: De novo, o Raul de Chibavava.
2: Muito bem. Ouvinte Ito, pode colocar a sua questão ou opinião?
7: Sim, eu estava dizendo o seguinte, é que às vezes os criminosos, os rapidores são encontrados pela polícia e quando vão ao julgamento são condenados, mas depois são absorvidos ou pagam os varões ou cação, são absorvidos, as pessoas voltam, mas passando algum tempo as mesmas pessoas continuam de novo a cometer o mesmo crime. Por que o governo do nosso país, porque acho que já é um mínimo do nosso governo do país, que não é aquela regra ou rei, como faz outros países, da pena da morte para os malfeitores? Amanhã não controlam como é que não, porque as pessoas fazem, porque vão, ficam presos, depois pagam o cação, pagam os varões, 2, 3 anos, são observados, e as mesmas pessoas continuam a ser rapidores. Por que só não acontece também essa lei do a pena da morte nos países para tentarmos diminuir o tipo de crimes? E Ito Raul Chibavava, só fala. Muito obrigado.
2: Muito obrigado, ouvinte Ito Raul. Ainda temos outros ouvintes. O nome de onde fala, por favor?
8: Bom dia. Isabela da Matola C.
2: Ouvinte Isabela, a partir da Matola C, por favor, a sua questão.
8: É o seguinte, primeiro quero cumprimentar os nossos convidados aí e a Rádio Moçambique. O meu problema é o seguinte, os raptores, quando são pegos, são julgados, e quando são julgados, nós não sabemos qual é a finalidade de quantos anos eles ficam. Com esse sistema que Moçambique tem de pagar a caução, eles pagam a caução e voltam de novo para o crime. Agora, nós temos leis aqui em Moçambique, mas essas leis estão nas gavetas. Os nossos juristas, os nossos advogados, o que é que pensam deste país? Onde é que vamos? Porque o país está mal com os raptos e sequestros e tudo. Que Moçambique nós queremos para nós, para o futuro dos nossos filhos? Porque isso não está bem. Proibiu-se a bebida, a chivotongo, os ditos, aquelas garrafinhas que estão sendo consumidas nas escolas. Até hoje, assistimos cenas vergonhosa nas escolas, os alunos a beber, mas não há nenhuma lei que proíbe isso. Para onde é que vamos com isso? Porque diz que há uma lei que proíbe isto e aquilo. Mas nós nunca vimos nada. Os raptores raptam pessoas, as pessoas pagam o resgate, mas nunca nos mostraram quem foi o raptor que raptou o fulano e esse crânio. Por que é que tem que ser assim? Eles sabem que são cobertos. Nunca deram a cara à sociedade. Quando há um criminoso que viola uma criança, as televisões tapam a cara daquela pessoa para não ser visto que é o violador. Agora, para onde é que vamos com isso? Porque ele se sabe que está coberto. Ele continua na cena do crime. Eu gostaria que Moçambique tivesse leis que pune de verdade. Um raptor tem que ficar não sei quantos anos na cadeia. E deixar essa política de pagar caução, porque é o que estraga o nosso país. Muito obrigada. Bom dia.
2: Muito bom dia, ouvinte Isabel. Mais um ouvinte. O nome de onde fala, por favor?
9: Fala o Nelson Vasco Bartos, no Lenquila, distrito de Boane.
2: Sim, ouvinte Nelson, a sua questão ou opinião?
9: Eu, primeira coisa, vou entrar para o apelo. O apelo que eu digo a toda a sociedade moçambicana, ou eu que faço parte também do meu país, pelo Moçambique, é assim, o que acontece é nós cá vendemos a nossa pata amada sem perceber. Exemplo que vive um estrangeiro que eu não conheço, não tem aquela chamada da letra, o outro vizinho, e também dizer o chefe de quarteirão com quem que está a viver ali, de onde vem, não temos isto. Vivemos com as pessoas com conduta duvidosa, se me paga alguma cervejinha, é uma boa pessoa, se dou falta de boleia, se me dá boleia, para mim é boa pessoa, não sei o que ele faz. É o primeiro aspecto que eu vejo. Segunda coisa, temos também na diáspora. Temos problemas ter aqui no nosso país, quando alguém está na diáspora, punhamos aquele que está bom lá, está a viver bem. É bom viver lá. Você sabe que essa pessoa está a viver bem ou não? Então, temos este problema. Não é porque em outros países pode ter oportunidade, mas cuidado. Começa dali. E você basta ter uma ambição que o Nelson Vasco, o Isabel Neves, está na diáspora. Então, lá onde ele está, está bom. E você não conhece o que ele está a fazer lá. Quando aparece, ele te agrava com qualquer coisa. Você vai de vez. É uma chamada de atenção. E também a sociedade. Devemos também apelar os nossos filhos. Porque eu, quando eu perder o meu filho, que já não volta, não é a justiça que perdeu. A justiça está ali para aplicar a lei, para condenar a pessoa, mas a família nunca volta. Então nós devemos ter essa chamada de atenção, meus irmãos, que quem perde neste exato momento, desaparece uma família, é um estrago para mim, que eu para a minha família, a justiça só aplica, mas a pessoa já se foi embora. Então eu apelo que devemos ficar atentos, a justiça precisa ser ajudada, a justiça somos nós também que ficamos também atentos a colaborar com a justiça. Acho que é o primeiro aspecto que eu vejo, que vamos ajudar dessa forma, ficamos atentos. Muito obrigado.
2: Muito obrigado, ouvinte Nelson Vasco. Continuamos a atender os nossos ouvintes. De nome, ou melhor, não é desta vez, poderíamos, portanto, abrir mais espaço para dois ouvintes. Regresso aqui ao painel. Olhando para o envolvimento institucional, como é que tem sido a articulação interinstitucional no país e o reforço da cooperação regional e judicial para mitigar, portanto, estes crimes, bem como para a proteção das vítimas? Doutora Inês.
6: Obrigada. Na componente de cooperação, quer seja nacional ou internacional, nós, a nível da Procuradoria-Geral, temos este grupo que eu já referi, que é um grupo multissetorial, e temos lá integrados todos os órgãos do Estado, e existe uma boa coordenação e cooperação. Temos também, a nível internacional, temos aquilo que nós chamamos de encontros de coordenação transfronteiriça com todos os países que fazem fronteira com o nosso país, exemplo de África do Sul a nível da província de Maputo, temos Malawi na província de Tete, Tanzânia, Cabo Delgado, Zimbábue em Manica. Nós temos grupos de coordenação transfronteiriça, onde reunimos duas vezes por ano, no mínimo, com estes grupos. Normalmente tem sido um ano no nosso país vizinho e outra vez aqui no nosso país, que é mesmo para podermos coordenar e perceber como é que nós estamos, porque nós podemos estar a caminhar numa linha aqui no país, enquanto que a nossa contraparte está numa outra direção, sobretudo porque existem modificações frequentes. Nós podemos ter alguns indicadores aqui que a África do Sul já tem outros, então nós temos que sentar juntos e desenhar estratégias e ver o que é que nós temos como novo e como é que estamos a caminhar. Então, a nível interno, estamos num bom caminho, e também temos estas equipes de coordenação a nível dos nossos países vizinhos, sobretudo aqui da nossa região.
2: Muito bem, indicação de termos um ouvinte em linha. Bom dia, o nome de onde fala, por favor?
10: Aqui é o Eugênio Machado.
2: Sim, ouvinte Eugênio, por favor, pode certificar a sua questão.
10: Eu estou questionando, eu queria saber qual é a estratégia sobre celulares sofisticados que as nossas crianças têm usado. Enquanto que, no passado, no filme, havia filme de maiores de 12 anos e 18 anos. De 12 não entrava nos 18. Então, nós vimos que, quando fez um filme de Kung Fu, havia confusão nas pessoas depois de retirada do filme. Agora, o que está acontecendo hoje em dia, nós os pais, temos problemas porque dizem que a má educação dos nossos filhos é porque os pais não controlam, não educam as crianças. Mas o que estou a ver, isso tem a ver com os telefones. Não há maiores de 12 anos, nem maiores de 18 anos de telefones. Eu não sei qual é a estratégia para melhorar a educação dos nossos filhos, de modo que saibam usar os telefones segundo a idade deles. Provar para que a criminalidade aumentou para maiores de 13, 14, o que no passado não acontecia. Então, esses telefones influenciam bastante a nossa educação e a formação dos nossos jovens. Então, eu não sei qual é a estratégia que está sendo desenhada para evitar os elementos fundamentais de destruição. Então, esses telefones estão nas mãos das crianças. Nos telefones atuais, você vê tudo. E a criança opta por usar aquilo ali. Então, entra em confusão na nossa sociedade. Agora, eu não sei qual é a estratégia que pode ser feita junto dos comerciantes dos telefones. O que eles podem fazer?
2: Muito bem. Ficou a sua questão, ouvinte Eugênio Machaba. Vamos dar oportunidade a outro ouvinte. Muito bom dia.
11: Bom dia, Rádio Moçambique. Chamo-me Francisco Marumbelo Novela, também docente da CEPOL. Gostaria de deixar uma simples contribuição no tema em debate. E, antes mais nada, gostaria de saudar o painel e parabenizar a Rádio Moçambique pela iniciativa e por ter chamado pessoas especialistas na área. De fato, enquanto a área de formação policial, a CEPOL vem de grandes esforços para dotar os seus futuros oficiais de matérias ligadas ao tráfico de pessoas. Se não estiver já ultrapassado, acredito que o professor Guirino, que muito bem já terá contribuído, tem um livro que fala disso. Temos outros livros a nível da CEPOL que aborda sobre a questão do tráfico de pessoas, sendo que de fato é um desafio, né? Porque estamos a dizer que há duas formas de ação, há aquela que envolve a violência, ser visível, mas temos a parte que não envolve a violência, estamos a dizer a parte de sedução das pessoas, do processo de emprego, por aí fora. Eu acho que, dentro do possível, dos protocolos que o Moçambique tem com os outros Estados, pode fazer o uso dos instrumentos de política externa para fazer um rastreio, né, de pessoas que cidadãos estão a viver nesses países. Né, poder-se desenhar um sistema de controle periódico sobre como cada um tem se instalado e por aí fora. Mas, pronto, a nível mesmo de ensino e pesquisa, temos alguns professores, para não dizer boa parte deles, que têm feito muitos ensaios que têm a ver com o tráfico de pessoas. Então era mais ou menos isso que eu gostaria de contribuir, na esperança de que muito já foi dito e muito bem pelo professor Guirino Antave, e muito obrigado.
2: Muito obrigado, ouvinte Francisco. Volto aqui aos meus convidados para dar lugar às reações em torno das questões já colocadas. São questões e também opiniões dos nossos ouvintes. Vou mesmo começar pelo Dr. Guirino Nhatave. Como é que reage a algumas das questões colocadas aqui pelos nossos ouvintes, sendo certo que algumas delas não estão propriamente relacionadas ao nosso tema? Mas focando-se àquelas questões que têm a ver com o nosso tema, como é que reage a estas questões?
12: Muito obrigado mais uma vez. Eu penso que são questões gerais que foram colocadas. O que me chama a atenção a comentar é o papel, se calhar, do Plano Nacional de Prevenção e Combate ao Tráfico de Pessoas, que a doutora Inilza também trouxe aqui, que é um instrumento muito importante para a implementação daquilo que são as ações já definidas na nossa legislação nacional. Moçambique é um país que eu vou dizer que é um país cauteloso. Primeiro, no cumprimento daquilo que são as orientações do protocolo de Palermo. E segundo, no seguimento daquilo que tem sido as suas propostas. No artigo 27 da Lei 6/2008, está previsto a elaboração de um plano nacional. Estava previsto em 2008. E em 2023, por intermédio por intermédio do Plano Nacional de Prevenção e Combate ao Tráfico de Pessoas, esta orientação foi cumprida e coloca Moçambique com um instrumento de implementação efetiva daquilo que são as normas nacionais.
2: Muito bem. Senhor Diretor Renato Furuma, a sua reação também em torno das questões colocadas pelos nossos ouvintes, questões e também temos opiniões que visam, portanto, enriquecer as nossas estratégias de combate ao tráfico de pessoas.
13: Muito obrigado. Na verdade, uma das atribuições do SENAM é a fiscalização de permanência de cidadão estrangeiro a nível nacional. O ouvinte Nelson questionava aqui a presença de certos cidadãos nos bairros onde vivem com comportamentos duvidosos. Bom, aqui é obrigação de nós todos, não é? Denunciarmos esses atos. O que tem vindo a fazer o SENAM, na verdade, são campanhas de sensibilização que também orientam, não é? Que havendo situações dessas, permanência ilegal ou outras situações de permanência, que as mesmas sejam comunicadas às autoridades. Onde não haja o serviço de imigração, está lá a polícia, mas os governos locais. Isso é de lei. Portanto, essa é a obrigação de nós todos fazermos isso. Ainda nessa mesma perspectiva de fiscalização, é notório de que, para além de estarmos nos postos fronteiriços, mais outros, temos estado nos postos fixos. Isso para quê? Para podermos interpretar alguns aspectos que têm a ver com a migração. Como é a questão de uso de documentos alheios, pois também crianças estrangeiras não acompanhadas, o destino, qual que foi dito quando entrou no nosso país, para além também das declarações que muitas vezes vão em conta daquilo que o cidadão identificou-se, tanto vai para a província de Sofala, enquanto vai para Maputo, vai para o hotel X, enquanto vai para... Então, essa é uma das articulações estratégicas que os serviços de imigração têm vindo a fazer, mas sempre em coordenação com outras forças. Como vê, esses todos os aspectos visam a questão mesmo de prevenção, não é? E também reprimir atos de tráfico de seres humanos, para além também da própria permanência ilegal no nosso território nacional. Portanto, nós também não vimos o cidadão estrangeiro como, a princípio, como um perigo, não é? Nós também somos um país de partida para outros países. E quando vamos para lá, nós esperamos ser recebido bem. O mais importante é que os cidadãos venham cá em Moçambique mediante as leis, mediante a lei, os requisitos exigidos para o efeito. Se for para o turismo, que venha para o turismo e fique os dias estipulados para o efeito. Se for para a residência, idem. E por aí em diante. Muito obrigado.
2: Diretor, que mecanismos de denúncia que podemos encontrar nos nossos postos fronteiriços e que rastreio também é feito para, portanto, apurar se algumas pessoas podem estar sob a situação de tráfico ou não?
13: Bom, na verdade, a atividade pós-fronteiriça é uma atividade coordenada. Quando nós falamos de crime transfronteiriço, nas fronteiras correm horas, não é? Mas a questão de pedidos para agir nesse aspecto leva dias, meses, por aí em diante. Daí a importância de coordenação internacional, não é? Cooperação internacional. Então, esses aspectos que visam a flexibilização para responder a essas situações têm sido encontrados nessas reuniões bilaterais, multilaterais, com vista acomatar aspectos desse aspecto. Muitas das vezes as mesmas não têm o acompanhamento permanente ou contínuo com o Serviço de Imigração, mas existem outras forças que acabam pedindo sigilo, extradição e por aí adiante para aqueles que cometem essas coisas. E também temos que ver que cada país tem a sua legislação. Esse também tem sido um dos gargalhos para aqueles que seguem essa situação de tráfico de seres humanos ou de pessoas, não é? E temos também que perceber que cada vez essas pessoas estão numa situação vulnerável. E quando estão numa situação vulnerável, já sabemos que para onde empurra, quer sair daquela situação e torna-se um pouco controverso. Obrigado.
14: Muito, muito bem. Doutor Elísio, a reação em relação às questões colocadas pelos nossos ouvintes, para depois fecharmos com a doutora Inês, por favor.
15: Obrigado. Vou tentar resumir. Tivemos aqui, há um ouvinte que não resistiu o nome, mas que ele pergunta quantas pessoas foram adotadas e o respectivo acompanhamento. Penso que isto, de facto, é um dado da qual acredito que a nossa digna magistrada pode nos ajudar nessas questões. E também é preciso perceber que a questão do acompanhamento é uma questão que eventualmente também tem que estar ligado àquela à própria lei. Corroboro com o pensamento do Alberto, mas posso não concordar de todo que somos facilmente enganados. Não, nós não somos facilmente enganados. Existem fatores estruturantes que podem facilitar este tipo de situações. E até eu contei um episódio que eu próprio, portanto, podia passar por uma situação destas. Mas também dizer que houve aqui a intervenção da senhora Isabel, que foi muito contundente nas questões, que dizia que as leis têm que sair das gavetas, que eu concordo. Não que elas estejam nas gavetas, mas é preciso, ela quis dizer que tem que implementar mais e falar menos. E mais do que isso, falou da caução. A caução, de facto, é um mecanismo jurídico que permite que as pessoas respondam em liberdade. Há um princípio da liberdade no constitucional que nos acomete a não manter todo mundo preso. E, de facto, os crimes de tráfico de pessoas costumavam ser crimes, portanto, incaucionáveis na altura, mas agora com alguns protocolos que Moçambique adotou, de facto, devem ser caucionáveis. Falou da questão da Chivochongo, penso que não tem muito a ver, mas depois falou também da questão de que os raptores devem ser denunciados. Esta questão liga-se com aquilo que o Nelson Vasco dizia, que a justiça tem que ser ajudada. Não há dúvidas, é preciso que todos nós possamos, portanto, de uma forma ou de outra, denunciar esses crimes. Dizia que os violadores são tapados os rostos, portanto, quem dizia isto era Isabel. E isto liga-se, necessariamente, com aquilo que dizia o Eugênio Matlaba, que também é o problema, que é a questão, portanto, ligada aos telemóveis. E muitas vezes nós vamos aos canais, portanto, de televisão, os rostos estão omitidos, mas vamos aos telemóveis, a gente vê as caras todas e mais alguma coisa. De facto, é preciso repensar nessa questão. Temos a experiência do Brasil, por exemplo. Acredito, portanto, que o nosso doutor Inhataf tem uma experiência que ele escreveu sobre a legislação do tráfico em Brasil. E só para fechar mesmo, dizer de facto que é preciso de facto ter atenção com a questão que o Francisco Novello nos falou sobre a sedução para emprego e que os protocolos possam nos ajudar a fazer rastreio daquilo que sejam atos de suspeita de tráfico de pessoas. Obrigado.
14: Doutora Inês, em 2 minutos, só para fecharmos, por favor.
6: Sim, em relação à questão que foi colocada sobre os percentuais de adoção, infelizmente eu trabalho na área criminal e não tenho dados sobre isto, mas acredito que os nossos colegas da área de família menores podem ser convidados a trazer esta informação. No geral, nós percebemos que todos os ouvintes que para aqui telefonaram estão preocupados com esta problemática do tráfico de pessoas. Alguns até estão consciencializados e trazem-nos aquilo, mensagens de prevenção, de sensibilização, O doutor Elísio falava sobre a senhora Isabel em relação a cobrir os rostos, mas também temos o imperativo constitucional da presunção de inocência, que também não permite, de certa forma, que estas pessoas sejam mostradas os rostos até que sejam julgadas e condenadas, e que esta sentença também transite em julgado para que estes rostos possam ser mostrados. Mas só mesmo para finalizar, gostaríamos mesmo de agradecer uma vez mais e dizer às pessoas que podem e devem denunciar em qualquer esquadra, em qualquer procuradoria, na linha Fala Criança, que é a linha 116, na escola, no líder comunitário, e que todos vamos prevenir o tráfico de pessoas.
2: Muito obrigado por estas palavras. São agradecimentos da Rádio Moçambique, num dia em que falamos, portanto, das estratégias para o combate ao tráfico de pessoas. E para este debate juntamos hoje a Procuradoria-Geral da República, através da doutora Inilza Esteves, que é magistrada do Ministério Público. O Serviço Nacional de Imigração, SENAMI, fez-se presente neste debate por intermédio do Diretor Nacional de Inspeção de Imigração, Renato Furuma. Tivemos ainda em presença o especialista em matéria de tráfico de pessoas e docente da Academia de Ciências Policiais, a CIPOL, Dr. Guirino Nhatavi, e por fim contamos também com a presença do Dr. Elísio de Souza, deputado da Assembleia da República, em representação da primeira comissão, a Comissão dos Direitos Humanos e de Legalidade. A todos, uma vez mais, muito obrigado pela vossa presença e agradecemos também o ouvinte pela companhia. E assim despedem-se Leonardo Matimela, que esteve na assistência técnica, e Adérito Lipang, na moderação do debate. Saudações e até uma próxima oportunidade.

0: A sua atenção às notícias a esta hora apresentadas por Adérito Lipang. Mais uma vez, bom dia.
1: Olá, Olga da Glória e ouvinte, bom dia. O presidente da República, em visita à província de Nampula, assegura que o governo vai continuar a buscar financiamento junto de seus parceiros para impulsionar a recuperação econômica do país. Daniel Chapo falava há momentos em Nacala Porto, onde procedeu à entrega de cheques gigantes a empresários de vários ramos de atividade no âmbito do Fundo de Recuperação Empresarial.
2: Reafirmamos o compromisso do governo de continuar a buscar oportunidades de financiamento para incrementar as linhas de apoio as iniciativas de desenvolvimento da nossa economia, tais como o Fundo de Desenvolvimento Econômico Local, FIDEL, onde 60% deste fundo é alocado à juventude, com enfoque para os distritos. O Empodera, dirigido exclusivamente às iniciativas de mulheres, entre outros fundos, como nós presenciamos aqui. E nós, como Governo da República de Moçambique, vamos continuar a encontrar mais recursos para o financiamento e dinamização do setor privado.
1: No prosseguimento da visita de trabalho à província de Nampula, o presidente da República vai ainda hoje manter encontros, melhor, manter um encontro com mulheres daquela região do país. A província de Manica vai realizar em setembro deste ano o primeiro Fórum Económico sobre o Desenvolvimento do Turismo, uma iniciativa que pretende mobilizar investimentos e promover o potencial turístico desta província. Jornalista Dine Cassamo.
3: O anúncio foi feito esta sexta-feira pela governadora da província, Francisca Tomás, durante a cerimónia de lançamento do evento. Na ocasião, a governadora afirmou que Manica reúne condições para se afirmar como um dos principais destinos turísticos de Moçambique. No entanto, reconheceu que o setor ainda enfrenta vários desafios. Segundo a governadora, o fórum pretende criar um espaço de diálogo entre os diferentes intervenientes, com vista à identificação de oportunidades de investimento e a definição de estratégias para o desenvolvimento sustentável do turismo na província. A partir de Chimoio, Dini Kassam.
1: E o Conselho Executivo da província de Maputo garante continuar a apostar, melhor, a apostar no financiamento de projetos de emprego do turismo juvenil. Jornalista Rigoberto Chissano.
4: A garantia é do governador da província de Maputo, falando no Observatório Juvenil, evento que juntou jovens de todos os 8 distritos deste ponto do país. Manuel Tule fez saber que, neste momento, a província dispõe de perto de 3 milhões de meticais para financiar o INGERA, uma iniciativa do Conselho Executivo que visa potenciar projetos da juventude. O governante disse ainda que o governo vai incrementar o fundo de apoio a iniciativas juvenis, faz a entrega de kits no âmbito do programa Agora Emprega. Rigoberto Chissano, da Autarquia da Matola.
1: Mais de 1.000 pessoas são esperadas hoje no distrito de Moatize, em Tete, para a Gala Provincial da Frelimo, uma iniciativa de angariação de fundos para a 11ª Conferência Nacional de Quadros do Partido, a realizar-se em Chimoio, província de Manica. O detalhe com o jornalista Ignácio Gamay.
5: O evento deverá reunir dirigentes, membros, simpatizantes, empresários e outras individualidades num ambiente que alia o convívio, a cultura e a mobilização de recursos para apoiar uma das mais importantes reuniões internas da organização. O secretário provincial para a área da administração e finanças explicou que todos os detalhes estão acautelados para proporcionar uma cerimónia à altura da ocasião. Segundo Jorge Alguineiro, o jantar de gala contará com as atuações de artistas de renome nacional que prometem proporcionar momentos de entretenimento aos mais de 1.000 convidados esperados. Ignácio Gamay, cidade de Tete.
1: A fechar, Portugal vai assumir em 2027 a presidência rotativa da Assembleia Parlamentar da Comunidade dos Países de Língua Portuguesa. A decisão consta das deliberações da 15ª sessão intercalar da Assembleia Parlamentar da CPLP, que terminou esta sexta-feira em Luanda. A 15ª sessão da AP-CPLP reafirmou o compromisso de acelerar a implementação do acordo de mobilidade no espaço lusófono. Atualmente, Moçambique preside a presidência da Assembleia Parlamentar da CPLP. Apresentamos as notícias das 11 às próximas às 12 horas e 30 minutos e inseridas no Jornal da Tarde.
6: São neste momento 11 horas e 5 minutos.
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6: Pois então, renovados os votos de uma manhã de sábado feliz, estivemos aqui em cadeia nacional com linha direta a ser transmitida a partir da cidade em Maputo. Bom, voltamos à carga então para levar até si a nossa programação local, que passa necessariamente só para passar em revista pelo programa VBA, a pequenada em foco, mas mais lá para diante temos uma data na história para fechar então esta manhã de sábado. Estamos em 25 de julho para o ano 2026.

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1: Um magazine de criança para criança aqui na Rádio Moçambique, Zambésia. Nosso maior agradecimento vai para o UNICEF, Fundo das Nações Unidas para a Infância, que desempenha um papel muito importante na promoção dos nossos direitos.
0: Amiguinho que neste momento está ligadinho a este canal de rádio, desejamos uma ótima audição. Estão na companhia de Cleide Luiz e Felipe Majunta na apresentação, tia Joana Brito na coordenação. Hoje iremos falar da educação financeira.
1: São propostas para a edição de hoje: direitos e deveres das crianças, um conto, saúde e higiene, curiosidades e muita aprendizagem na nossa turma animada e barulhenta do programa.
0: Educação financeira, como o próprio nome já diz, são cuidados que devemos ter ao usar o dinheiro, ou seja, é um conjunto de regras ou práticas que nos permitem usar bem o nosso dinheiro no presente e no futuro.
1: Falando sobre o tema, nós podemos adquirir boas práticas no uso do nosso dinheiro fazendo poupança. Quando falamos em poupança, estamos a nos referir em guardar uma parte do dinheiro para usar futuramente. Mas agora, vamos acompanhar a nossa rubrica Direitos e Deveres da Criança. A tua especial atenção.
2: Amiguinha, sejam todos bem-vindos a mais uma rubrica Direitos e Deveres. Sabias que todas as crianças, independentemente da cor, raça ou religião e país, têm os mesmos direitos e deveres? Isso mesmo. Vamos conhecer algum desses direitos importantes. A criança tem direito de ser ouvida, de dar sua opinião e dessa opinião ser respeitada e levada em conta na discussão que afeta a sua vida. A criança tem direito à privacidade, a lei que deve protegê-las dos ataques ilegais à sua forma de vida, família, lar, honra e o bom nome. A sua vida e correspondência não devem ser objeto de interferência arbitrária ou ilegal. As crianças também têm direito à educação de igualdade, gratuita, que respeitem a dignidade humana delas. Elas devem ser encorajadas a irem à escola até o nível mais alto possível. As crianças também têm direito de conhecer os direitos estabelecidos na Convenção e os adultos têm a obrigação de conhecer estes direitos que ajudam as crianças a conhecê-los. E agora vamos aprender também sobre os deveres da criança. Os deveres da criança são coisas que as crianças fazem para tornar o mundo melhor. A criança tem dever de estudar. A criança deve ir à escola, aprender, prestar atenção nas aulas e fazer os TPCs. Dever de obedecer às regras. Toda criança deve cumprir as regras de regulamento escolar, assim como da comunidade e família, para manter a ordem. A criança também tem dever de cuidar do material escolar, como livros, cadernos, cartões,

besteiras e outros. A criança tem dever de respeitar os adultos, os professores e tratar os colegas com educação e respeito. E assim termina a rúbrica Direitos e Deveres feita por mim, Lúcia Mussulmadi.

0: Muito obrigada por deixarem ficar os nossos direitos e deveres. Vamos brincar e aprender em um programa de crianças e adolescentes transmitido todos os sábados das 11h10 até muito bem perto das 12h aqui na Rádio Moçambique, emissor provincial da Zambésia. Hoje estamos a falar da educação financeira na infância.
1: Falando em educação financeira, devemos aprender também que não podemos gastar dinheiro de forma desnecessária. Ao invés disso, devemos usar uma parte só para o necessário e optar em guardar o outro. Vamos acompanhar a nossa rubrica Um Conto e voltamos já.
2: Rubrica Um Conto. Olá, amiguinhos, sejam todos bem-vindos a mais uma rubrica Um Conto. A história de hoje chama-se O Menino que Parou de Ver o Invisível. Na pequena vila de Mavuto, onde o sol parecia nascer mais cedo e as estrelas demoravam mais a desaparecer, vivia um menino chamado Theo. Ele tinha olhos curiosos, daqueles que pareciam querer abraçar o mundo inteiro de uma só vez. Theo adorava observar tudo: as formigas que caminhavam em fila, as nuvens que mudavam de forma e até os reflexos da luz na água do rio. A sua avó dizia que ele tinha olhos que escutam, porque via coisas que outros ignoravam. Mas havia um problema. Theo também passava muitas horas a olhar para o telemóvel do seu irmão mais velho. Jogos coloridos, vídeos rápidos e luzes brilhantes prendiam sua atenção por horas. Aos poucos, ele foi deixando de observar o mundo à sua volta, já não reparava nas formigas, nem nas nuvens, nem no brilho do rio. Certo dia, algo estranho aconteceu. Enquanto caminhava para a escola, Theo começou a sentir os olhos pesados, piscava várias vezes, mas a visão parecia embaçada. As letras no quadro já não eram nítidas e o rosto dos colegas parecia desfocado. "Professora", disse ele, hesitante, "eu não consigo ver bem." A professora aproximou-se, preocupada, e percebeu que aquilo era apenas cansaço. Naquele mesmo dia, a avó levou Theo ao centro de saúde. Lá, um especialista examinou seus olhos com cuidado. Depois de alguns minutos, falou com voz calma: "Theo, os teus olhos estão cansados. Precisam de descanso, de cuidado e de atenção." Theo ficou confuso. "Mas eu uso os meus olhos todos os dias." O especialista sorriu. "Usar não é o mesmo que cuidar." Ele explicou que passar muito tempo em frente às telas, sem pausas, pode prejudicar a visão. Disse também que a luz natural, o piscar frequente e até a alimentação ajudam a manter os olhos saudáveis. A avó apertou a mão de Theo com carinho. "Eu disse que teus olhos eram especiais, mas até as coisas especiais precisam de cuidado." No dia seguinte, tudo mudou. Theo começou a limitar o tempo no telemóvel. No início foi difícil, os jogos chamavam por ele, mas aos poucos ele redescobriu algo que tinha esquecido: o mundo real. Voltou a sentar-se perto do rio, observando o brilho da água, reparou novamente nas formigas e nas nuvens. Sentiu o vento, viu cores mais vivas e pouco a pouco sua visão melhorou. Mas havia algo mais. Theo percebeu que não tinha apenas recuperado a visão, tinha recuperado a forma de ver. Certa tarde, encontrou um menino mais novo sentado sozinho, olhando fixamente para um ecrã. Theo sentou-se ao lado dele e perguntou: "Sabe que há coisas que o telemóvel nunca vai mostrar?" O menino olhou para ele curioso. "Como que é?" Theo apontou para o céu. "Aquela nuvem ali parece um elefante, mas daqui a pouco vai ser outra coisa." O menino levantou os olhos pela primeira vez em muito tempo e sorriu. Theo percebeu então que cuidar dos olhos não era só sobre enxergar melhor, era sobre não perder aquilo que realmente importa ver. Desde aquele dia, ele passou a ensinar outras crianças na vila sobre a importância da saúde ocular. Falava de descanso, de luz natural e de alimentação, mas principalmente falava sobre equilíbrio, porque ver bem não é apenas abrir os olhos, é saber onde olhar. Assim termina a rubrica Um Conto, feita por mim, Ellen Conceição.
0: Mas eu acho também que podemos optar por usar listas do que queremos comprar para não gastar acima do normal, optar por um melhor orçamento. Mas agora, vamos à rubrica Saúde e Higiene.
3: Amiguinho, assistam no ar a nossa rubrica Saúde e Higiene. Sejam muito bem-vindos a mais uma edição da rubrica. Hoje vamos conversar sobre um tema muito importante: saúde e higiene. A saúde é um dos maiores bens que uma pessoa pode ter. Estar saudável significa sentir-se bem física, mental e socialmente. Para manter uma boa saúde, é essencial adotar hábitos de higiene no nosso dia a dia. A higiene ajuda a prevenir doenças, melhorar a qualidade de vida e contribuir para o bem-estar de toda a comunidade. Entre os principais hábitos de higiene estão lavar as mãos com água e sabão antes da refeição e depois de usar a casa de banho, tomar banho diariamente, escovar os dentes pelo menos duas vezes por dia, manter as unhas limpas e cortadas, usar roupa limpa e beber água potável. Também é importante manter a casa e o ambiente limpo. evitar a acumulação de lixo. Além da higiene pessoal, devemos cuidar da alimentação, praticar atividade física, dormir bem, manter as vacinas em dia e procurar um centro de saúde quando necessário. A prevenção é sempre melhor do que o tratamento. Pequenas atitudes diárias fazem uma grande diferença. Quando cuidamos da nossa saúde e higiene, protegemos a nós mesmos, a nossa família e toda a comunidade. Chegamos ao final da nossa rubrica. Esperamos que estas informações incentivem você a adotar hábitos saudáveis todos os dias. Até a próxima edição da nossa rubrica Saúde e Higiene, feita por mim, Rosalina Sumila.

0: Muito obrigado por deixar ficar algumas regras de higiene para o nosso programa e para os nossos amiguinhos. Mas Cleide, eu fiquei com uma dúvida. O que é um orçamento?
1: Orçamento é um plano que mostra quanto dinheiro entra, quanto sai e como será utilizado. Felipe, o que acha de irmos ao outro lado do estúdio antes de seguirmos com o nosso tema de hoje?
0: Acredito que seja a nossa rubrica Curiosidades. Eu estou curioso para saber das curiosidades preparadas para a edição de hoje. Sem me alongar, vamos juntos dos nossos amiguinhos aí em casa acompanhar a rubrica Curiosidades.

0: seja bem-vindo à rubrica Curiosidade. Amiguinho, os teus olhos conseguem ver muito mais do que imaginas, mas também se cansam mais rápido do que parecem. Sabias que os olhos humanos são uma das estruturas mais complexas do corpo? Distinguir milhões de cores, adaptar-se à luz em segundos e enviar informações ao cérebro quase instantaneamente. Mas aqui está a parte curiosa. Apesar de serem tão poderosos, os olhos também são exatamente sensíveis e vulneráveis ao nosso estilo de vida moderno. Por exemplo, quando passas muito tempo a olhar para telas, telemóveis, computadores ou televisões, os teus olhos piscam menos. Normalmente, uma pessoa pisca a cerca de 15 a 20 vezes por minuto. Porém, diante de um ecrã, esse número pode cair para a metade. Isso pode causar secura ocular, irritação e até visão embaçada, uma condição muitas vezes associada à chamada síndrome da visão computacional. Outra curiosidade interessante é que os olhos não foram feitos para focar durante horas em objetos próximos. Durante milhares de anos, os seres vivos usavam a visão principalmente para observar longas distâncias, como na caça ou exploração. Hoje, com a leitura constante e uso de dispositivos, estamos a forçar um tipo de visão que não era tão exigido antes. Além disso, a luz azul emitida por dispositivos digitais pode interferir no sono, porque afeta a produção de melatonina, o hormônio que regula o ciclo do sono. Ou seja, usar o telemóvel antes de dormir não afeta só os olhos, mas também o descanso do corpo inteiro. Mas nem tudo são más notícias. Hábitos simples que ajudam bastante a proteger a saúde ocular. A alimentação desempenha um papel importante. Nutrientes como vitamina A, luteína e ômega 3 ajudam a manter os olhos saudáveis. Alimentos como cenoura, espinafre, peixe e ovos são grandes aliados à visão. E aqui vai outra curiosidade. Os olhos conseguem curar-se parcialmente de pequenos danos, como irritações leves, graças às lágrimas, que funcionam como uma proteção natural. Elas limpam, hidratam e até combatem bactérias. Por fim, algo que muitas não sabem: mesmo que a tua visão pareça perfeita, é importante fazer exames regulares. Algumas doenças oculares desenvolvem-se lentamente e sem sintomas no início, como glaucoma, que pode afetar a visão de forma silenciosa. Os olhos são incríveis, mas não são indestrutíveis. Pequenas mudanças no dia a dia podem fazer uma grande diferença na forma como vamos enxergar o mundo no futuro. Assim foi a rubrica Curiosidades, na voz de Racine Rice Sheik.
1: Obrigado, amiguinha, pela rubrica Curiosidades.
2: Agora, tenho a certeza que a curiosidade passou e podemos seguir com o nosso programa. Vamos brincar e aprender.
1: Mas o que achamos da turma mais animada e barulhenta do nosso programa? Porque os nossos amiguinhos já estão lá à nossa espera com muita alegria e muita energia.
2: Mas antes de irmos à nossa turma mais animada e barulhenta do nosso programa, vamos apelar a todas as crianças para que cumpram com os seus deveres, para que não haja violação dos seus direitos. Pais e encarregados de educação, cuidemos das nossas crianças para que elas não desenvolvam as práticas geradas do uso de dinheiro. Agora, vamos à turma curiosa. Até já!
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0: ver com esta linda canção que começa a nossa turma.
1: Curiosa!
2: A nossa turma.
0: Eu sou Alex João.
3: E eu sou Valdete da Feliciana.
2: Amiguinhos, como é que vocês estão?
1: Bem!
2: Bem, os nossos amiguinhos parece que não estão bem. Como é que estão?
1: Bem!
0: Agora sim mostraram que estão bem. E tu, Valdete, como estás?
2: Eu estou muito bem. E tu, Alex, como é que estás?
0: Eu também estou muito bem e ansioso para saber o que, que os nossos amiguinhos trouxeram de especial para hoje.
2: Pois é. E amiguinhos, o que vocês trouxeram de especial para hoje?
4: Olá a todos. Meu nome é Lúcia e tenho uma adivinha. Qual é a coisa? Qual é ela? Não é uma cama e nem um leão.
2: Alguém sabe?
5: Eu acho que é um caranguejo.
0: Está certo.
4: Não.
5: É um macacão.
2: Está certo.
4: Também não.
6: Olá, amiguinho. Eu acho que é camaleão.
0: Está certo.
4: Sim.
2: Mas por que o camaleão?
4: Porque o camaleão não é uma cama e nem um leão.

0: Linda canção, amiguinha.
1: Chamo-me Ergildo, trouxe uma adivinha para hoje. Qual é a coisa, qual é ela que toca na água, mas nunca se molha?
0: Alguém sabe?
2: Papel?
1: Não.
3: Olá, amiguinhos, eu acho que é a sunga.
2: Está certo?
1: Sim.
0: Mas, amiguinho, por que a sombra?
1: Porque a sombra toca na água, mas nunca se molha.
4: Olá, amiguinho. Chamo Rosalina Sumila. Trouxe-vos uma adivinha. O que é feito para andar, mas não é?
5: Olá, amiguinhos. Eu acho que é a rua.
2: Está certo?
5: Sim.
2: Mas, amiguinha, por que a rua?
4: Porque a rua é feita para andar, mas não anda.

0: Linda canção, amiguinha. Parece que os nossos amiguinhos trouxeram muita coisa para o dia de hoje.
1: Pois é, Alex. E é dessa forma que terminamos a nossa rubrica Turma...

0: Para trás da turma curiosa, que por sinal foi o nosso último encontro com os nossos amiguinhos na edição de hoje, e lembrar aos pais encarregados de educação a gastar o dinheiro de forma racional e melhor comprar o que a criança precisa ao invés de lhe dar o dinheiro, porque a criança não tem noção de educação financeira.
1: Hoje estivemos a falar de educação financeira.
0: Estiveram na companhia de Cleide Luiz e Felipe Majunta
1: e tia Joana Brito na coordenação.
0: Proteger as crianças é a responsabilidade de todos.
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1: 25 de julho de 1986, dia da cidade do Dondo, província de Sofala. Faz hoje 40 anos da sua elevação à categoria de cidade.

0: mamã.
1: A cidade de Dundu, sede do distrito do mesmo nome, situa-se a 30 km da capital provincial de Sofala, mais precisamente no corredor da Beira. A cidade de Dundu é limitada a norte pelo posto administrativo de Mafambice, a sul pela cidade da Beira, a este pela localidade de Chinamacomo e a oeste pelo distrito de Buze, através dos rios Pungwe e Mezimbiti. Com uma superfície de 22 hectares, a vila foi concebida como polo de desenvolvimento complementar da cidade da Beira, oferecendo boas condições em termos de infraestruturas, com a vantagem de possuir condições físicas favoráveis para localização e construção de indústrias e habitações. A nível regional, existem boas perspectivas para que, no futuro, a cidade da Beira e do Dundu venham a constituir uma única região urbana de grande potencial económico. Com uma população atualmente estimada em mais de 61 mil habitantes, distribuídos por uma superfície de 382 quilómetros, a cidade, de características urbanas, possui um tecido rico e diversificado, abrangendo 10 bairros, nomeadamente Inhaminga, Magfarinha, Canhandula, Mandruze, Concito, Nhamayagüe, Centro Emissor, Samora Machel, Macharote e Central. A população local pertence, na sua maioria, ao grupo Bangwe, resultante do cruzamento entre Machanganas, Matewes e Podzos, do Baixo Zambeze.

A povoação foi criada a 13 de novembro de 1920 como sede da subcircunscrição de Dundo, dependente do Conselho da Beira. A vila foi criada em 1921 como Estação dos Caminhos de Ferro, por ordem da Companhia de Moçambique, ordem número 4269, de 3 de novembro de 1921. Em Nyanja, Dundo significa floresta, bosque sagrado ou arvoredo. O mais provável é que o termo seja derivado de uma árvore abundante na região, chamada Dundo, cientificamente conhecida como Cordila Africana Lur, cujo fruto é tondo. A 14 de agosto de 1922, a subcircunscrição foi extinta e as suas terras foram integradas na circunscrição de Xiringoma. Desde 1998, Dundo é um município com governo local eleito e sede do distrito do mesmo nome. A 25 de julho de 1957, a Assembleia Nacional Constituinte da Tunísia vota por unanimidade uma resolução que abole totalmente o regime monárquico e proclama o Estado tunisino. A sessão ainda atribuiu a Habibi Bourguiba a chefia do Estado com o título de Presidente da República da Tunísia. Era o fim de 2 séculos e meio de reinado da dinastia Husseinita. No dia seguinte, à Declaração de Autonomia de 3 de junho de 1955, o Bey Lamine, último monarca da Tunísia, promulga um decreto instituindo uma Assembleia Constituinte eleita pelo povo, encarregada de dotar o país de uma Constituição que deveria ser aprovada pelo próprio Bey. Os trabalhos de preparação começam em 8 de abril de 1956, em seguida, a proclamação de independência da França. O artigo 1º da primeira versão rezava que a Tunísia é um Estado livre, independente e soberano. O Islão é a religião e o árabe a língua oficial. A soberania pertence ao povo. O Estado tunisino é uma monarquia constitucional cuja divisa é liberdade, ordem e justiça. Entretanto, Bourguiba, à época chefe do governo, não desperdiçou a ocasião para desacreditar o Bey, acusando-o de ter se oposto ao processo de independência, suprimindo por decreto algumas das suas prerrogativas, como o poder de chefe da família reinante. O processo de independência da Tunísia, porém, se iniciou a 12 de maio de 1881, quando o protetorado francês havia sido oficializado pelo Tratado de Bardo. A França não tardaria a abusar de seus direitos e prerrogativas de protetor para explorar o país como uma colónia, ao constranger o Bey a abandonar a quase totalidade de seus poderes em favor do residente geral, que representava, em Tunis, os interesses da República Francesa. Não obstante, a ocupação trouxe alguns aspectos positivos a nível da modernização do país, como rede ferroviária, agricultura e industrialização. O começo do século XX é marcado pelas primeiras iniciativas sérias contra a exploração colonial. A repressão leva os movimentos nacionalistas a radicalizar e, em 3 de junho de 1920, é criado o Partido Liberal Constitucional Tunisino, Partido de Destur, que exige a independência total do país. Em 1936, a ascensão de Front Populaire ao poder em Paris permite a libertação dos líderes independentistas. Esta liberalidade não duraria e, em 1938, o jovem advogado Habibi Bourguiba é preso na França por conspirar contra a segurança do Estado. Malgrado sua libertação pelo regime de Vichy, a pedido interesseiro de Mussolini, Bourguiba não quis avaliar os regimes fascistas
e lança, em 8 de agosto de 1942, um apelo em defesa das tropas aliadas. Essa posição valeu-lhe ser prontamente preso pelos nazistas, sendo posto em liberdade somente em abril de 1944. Após a guerra, lentas negociações com Paris são levadas a cabo por Bourguiba e Salah Ben Youssef. Mas seu fracasso provocou, em janeiro de 1952, o início da Revolução Armada e um endurecimento das posições de cada lado. Esta situação difícil foi apaziguada pelas reformas do primeiro-ministro Pierre Mendès-France, cerca de um mês após sua chegada ao poder, em junho de 1954. Com efeito, em 31 de julho de 1954, anuncia unilateralmente o reconhecimento da autonomia interna da Tunísia e a formação de um governo provisório, do qual participariam 3 membros do Néo-Destur. O Tratado da Autonomia foi firmado em 3 de junho de 1955, apesar da oposição de Ben Youssef, para quem esse acordo constituía um passo atrás. Contrariamente a Bourguiba, quem pregava uma independência obtida por meios pacíficos, por etapas, com a ajuda da França e sob sua égide, Ben Youssef defendia o pan-arabismo e aspirava à independência total e imediata. O conflito entre os dois líderes do Néo-Destur foi resolvido em favor de Bourguiba, evitando-se, de start, um banho de sangue que uma guerra frontal contra a França prometia. Em 20 de março de 1956, a França acabou por conceder à Tunísia a independência total, com exceção do porto estratégico de Bizerta, e menos de um mês depois foi eleita a Assembleia Constituinte, da qual Bourguiba foi o primeiro presidente. Os últimos traços do colonialismo chegam ao fim em 15 de outubro de 1963, com a evacuação de Bizerta, derradeira base francesa no país.

0: Recordamos em uma data na história o dia em que Dundu foi elevado à categoria de cidade e falamos da resolução que abole totalmente o regime monárquico e proclama o Estado tunisino. O texto foi escrito por Alberto Mazanga. A sonorização foi de Musaji Galibo e a locução de Albertina Pascoal.
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2: Pois é, meus amigos, aqui chegados. É tão líquido quanto o objetivo afirmar que está consumado o primeiro período de emissão em língua portuguesa para esta data, 25 de julho de 2026, grande sábado. E aqui também fica o nosso agradecimento, selando bem forte o compromisso de cá voltarmos a cruzar caminhos em próximas ocasiões. Isso aí, meu nome é Eduardo Tucloa e contei com os parestemos técnicos de julho. Posso ir também os serviços de rádio frequência de Nelson de Valdez no centro emissora. Já agora, ótima recessão à restante programação desta estação emissora.

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1: Pelo menos 461 pessoas tentaram por sua livre e espontânea vontade tirar as suas próprias vidas durante o ano passado na província da Zambésia. Em causa está a prática de jogos de fortuna e ou de azar, consumo abusivo de bebidas alcoólicas e outras drogas não lícitas, problemas conjugais, depressão, entre outros motivos. Estamos no ar. Começa agora a primeira edição do Jornal da Zambésia para hoje, sábado. Passam 25 dias do mês de julho de 2026. Na vossa companhia, Rosário dos Santos, na edição e apresentação, e Stoy Teixeira, no controlo de todo o sistema sonoro. Estamos juntos. Afinal, a greve de alguns funcionários no município de Climane, caracterizada por encerramento de portas de alguns setores de trabalho, não afeta e não afetou os funerais nos cemitérios municipais da cidade. Isto segundo garantias da própria edilidade. Para mais detalhes, colocamos em antena o jornalista Salim Tepa, já a seguir.
2: Vereador para a área do saneamento, meio ambiente e mudanças climáticas no Conselho Municipal de Climane, na Zambésia, Felipe Ribeiro, afirma que os funerais nos cemitérios municipais da cidade decorrem normalmente, apesar da greve dos trabalhadores do município. A fonte reagia às informações segundo as quais há interdição da realização de funerais nos cemitérios municipais da cidade devido à greve dos trabalhadores do Conselho Municipal de Climane desde segunda-feira. Em causa está o atraso de pagamento de salários de 4 meses dos cerca de 900 trabalhadores. Falando em entrevista à Rádio Moçambique na Zambésia, a fonte disse que, apesar da paralisação de alguns serviços no município, as visitas de funerais não estão interditas nos cemitérios.
3: Todos os dias assistimos os cemitérios abertos e outros serviços básicos como a ambulância e o funerário. Portanto, nós entramos em negociação com os grevistas e, portanto, deixaram estes serviços abertos. Até porque nós fomos mais cautelosos, porque em termos jurídicos há proteção de quem manifesta, mas também há proteção daquele que não quer manifestar. Portanto, ninguém é proibido a entrar no seu setor de trabalho. Mas nós somos mais cautelosos, deixamos os grevistas, os manifestantes, nesse caso, manifestarem os seus sentimentos, e até porque a manifestação é de lei, apesar de terem extrapolado um bocadinho a sua margem de atuação. Mas para dizer mesmo que existem serviços que não tiveram encerrados e que não foram afetos por toda essa manifestação.
2: As opiniões do vereador para a área do saneamento, meio ambiente e mudanças climáticas foram sustentadas por alguns coveiros dos cemitérios da Saudade e Dona Ana em Quilimane, onde as atividades decorrem normalmente.
4: Gromico Pedro Aibo, a verdadeira informação de que você entera a pessoa aqui, antes não te enteramos pessoa, não é verdade?
2: Mas desde segunda-feira o que estava acontecendo?
4: O que aconteceu? Primeiro salário, são 5 meses.
2: Vocês também estão afetados?
4: Sim.
2: Segunda-feira houve enterro?
4: Não houve, porque não apareceu ninguém.
2: Neste momento as portas estão abertas para queira, para limpeza, cemitério, assim sim. Como visita de enterro?
4: Claro sim, claro.
2: Não
4: sim.
2: Há impedimento?
4: Não.
5: Chamo-me Luiz Isaías José.
2: Há quanto tempo como coveiro aqui no cemitério da Dona Ana?
5: Estou a fazer quase 5 meses.
2: Também está afetado nessa situação de falta de pagamento de salários?
5: Sim, estou.
2: Como é que vão os trabalhos aqui de enterro ou limpeza? As pessoas entram, vocês não proíbem por causa da greve?
5: Nada. Não proibimos.
2: Quer dizer que desde segunda-feira a realização de funerais e também faz limpeza?
5: Sim, faz limpeza. Funerário também estamos a fazer, porque o nosso chefe falou que não pode fechar a porta devido do coisa do greve. Estamos a fazer greve, mas não podemos fechar a porta.
2: Os funerais estão a ser realizados normalmente?
5: Sim.
2: Coveiros dos cemitérios municipais de Saudade e Dona Ana em Quilimane, falando da realização normal de atividades de limpeza e funerais, apesar de se observar greve de trabalhadores do Conselho Municipal da cidade.
1: Vamos recuperar a notícia de destaque. Como dizíamos na abertura, pelo menos 461 pessoas tentaram, por sua livre e espontânea vontade, tirar as suas próprias vidas durante o ano passado. Isto aconteceu aqui na província da Zambésia. Os motivos são vários. Que o diga o jornalista Rizik Zacarias.
6: 461 pessoas que tentaram suicidar-se este ano na Zambésia por perturbações mentais foram assistidas em diferentes unidades sanitárias da província. O número representa uma redução em cerca de 40 casos de tentativas de suicídios registados ano passado por diversas situações mentais. A informação foi revelada esta sexta-feira em Climane pelo responsável do Departamento de Saúde Mental na Direção Provincial de Saúde na Zambésia, Paulino Ulire, durante as celebrações do Dia do Psicólogo Moçambicano. Entre as causas de tentativas de suicídio constam jogos de fortuna ou azar, consumo exagerado de álcool e drogas, problemas conjugais, depressão, entre outras. Este ano foram registados 22.348 casos de doenças mentais na província da Zambésia.
7: Entre esses casos, temos uma desagregação das patologias, sendo as patologias mais afetadas, ou que afetam mais a nossa sociedade, olhando no contexto das intervenções psicológicas e de saúde mental no seu geral. Temos a esquizofrenia como uma das primeiras causas, temos a depressão como uma das segundas patologias que mais afeta a sociedade, temos a questão das epilepsia e os abusos de álcool e substâncias, e temos as questões, um dos dados que mais nos preocupa é a questão do suicídio, motivado por vários fatores, e em seguida também temos situações que nos chegam à nossa unidade sanitária por ansiedade ou mesmo por suicídio derivado a jogo de azares, que leva de certa forma também ao suicídio, a um quadro depressivo maior nas pessoas que jogam ou têm se enveredado a jogar nesse.
6: Em mensagem apresentada a propósito da data, os psicólogos reafirmaram o compromisso de continuar a trabalhar para melhorar a saúde mental das pessoas de diversos estratos sociais.
8: O dia 24 de julho foi consagrado em 2018 como o Dia do Psicólogo Moçambicano, numa data que honra a Fundação em 2020. Da primeira agremiação da Associação dos Psicólogos de Moçambique. Ao afastarmos das datas de referência de outras geografias e ao assumirmos um calendário genuinamente nosso, Moçambique deu um passo de maturidade institucional, reconhecendo de forma inequívoca que a psicologia é um pilar essencial do desenvolvimento social humano da nossa pátria e não apêndice importado. A realidade que hoje enfrentamos exige de todos nós determinação, compromisso e ação. A Organização Mundial da Saúde recorda-nos ano após ano, em cada 8 pessoas no mundo vivem com algum transtorno mental, que a depressão afeta mais de 280 milhões de indivíduos e que mais de 700 mil vidas se perdem anualmente para o suicídio, muitas delas jovens.
6: Mensagens dos psicólogos a propósito do Dia do Psicólogo Moçambicano, esta sexta-feira assinalado.
1: Era Caetano Alberto com a notícia segundo a qual membros da sociedade civil e políticos do distrito de Gelé, extremo norte da província da Zambésia, condenam, durante audição pública do Diálogo Nacional Inclusivo, discursos de promoção de ódio e instação à violência

0: Mas a nível da Série B, a informação foi revelada pelo vice-presidente da alta competição na Associação Provincial de Futebol da Zambésia, Tomás Samo. A fonte explicou que a equipa foi sancionada com uma multa e jogos à porta fechada devido a atos de agressão ao árbitro da partida no jogo com MM Legend de Mocuba, que contava para a terceira jornada. Por outro lado, o Sporting de Gurua é acusado de incumprimento de despesas com arbitragem no jogo da quinta e última jornada da primeira volta.
1: Há determinadas situações, como eu disse há bem pouco tempo, relativamente à desistência do Sporting. Vamos por partes. Por que que o Sporting desistiu? Para começar, houve um jogo de muitas caramuças lá, que até os adeptos, o treinador incitou a violência, atiraram uma pedra sobre um dos juízes do jogo.
0: A intenção de desistir da prova foi tomada pelo próprio clube, segundo confirmou o presidente Benedito Alfeu.
2: Sancionaram o nosso clube, algumas multas que o clube analisou que praticamente não vai aguentar. E as multas praticamente foram a base do clube começar a andar. Praticamente todos os jogos que iremos receber cá em casa, banidos para não entrar a tempo de algumas contas. Então analisamos que com um conjunto que não dá para continuar. Não pensar, já pensamos em desistir.
0: Então, no jogo de domingo, vocês não foram ao campo, é isso?
2: Fomos ao campo, fomos ao campo, fomos ao campo, tinha árbitros já.
0: Com a desistência do Sporting de Gurua, a Série B do campeonato vai ter cinco equipas. Entretanto, alguns clubes acusam falhas no ajuizamento das equipas de arbitragem. O presidente do Ferroviário, Vítor Horta, mais conhecido por Apolo, e o adepto Límite de Tomo defendem que alguns árbitros devem ser sancionados.
3: Por que é que esta confusão tem que ser com a MM Legend? Não é com o Sporting, não é com o Ferroviário, não é com a sua proteção. É que e o ser humano é racional, vive de ver e de fazer as suas análises. Desculpa, esse senhor foi logo direto. Porque é que tu não podes logo sancionar uma equipe que está a entrar.
4: A associação podia encontrar um meio termo aqui. Pode não ser tão bem isentar, mas acarinhar, arranjar um meio para poder, ou
0: Mas
4: encontrar
0: esse
4: patrocinadores para poder ajudar as outras equipes.
0: Este fim de semana, o Campeonato Nacional da Segunda Divisão vai para a sexta jornada ou a primeira da segunda volta.
5: Os Leões de Gurua desistem numa altura em que o Nacional da Segunda Divisão, fase provincial, vai na sua segunda volta. Esta tarde, por exemplo, pela Série A, o GR de Inhaçuns defronta o Sporting de Quelimane. É um jogo marcado para o campo do Ferroviário de Quelimane. Amanhã, domingo, e no mesmo recinto, o 1º de maio mede forças com a sua proteção e 3 de fevereiro bate-se com o Ferroviário de Quelimane. Quanto à classificação, a Série A é liderada pelas formações da sua proteção, Sporting e Ferroviário, todas equipas de Quelimane com 12 pontos cada. O 3 de fevereiro, a entrada desta segunda volta, conquistou 6 pontos. O 1º de maio e GR de Inhaçuns partilham a última posição com um ponto. Pela Série B foram marcados os seguintes jogos: MM Legend, União Desportiva de Milange. Jogo marcado ainda esse sábado no campo Migre Pires de Mocuba. Amanhã domingo, o Machege local recebe no mesmo reduto o Mutupis de Gurue. Na classificação, Machege de Mocuba soma e segue, tem 13 pontos. Mutupis de Gurue 12, MM Legend 9, União Desportiva de Milange 7 e Veteranos Futebol Clube de Mocuba é o Lanterna Vermelha sem qualquer pontuação. Ainda no futebol desta feita, as emoções do chamado desporto das multidões, o desporto popular. Aqui, a notícia dá conta de que esta tarde arranca também a segunda volta do respectivo campeonato ao nível da autarquia de Quelimane. E para o efeito, foram marcadas as seguintes partidas: Boa Vista, União de Janeiro, e Águias de Torrone Velho, Estrela Futebol Clube. São jogos marcados para o campo da Sagrada Família. No Reduto de Moropue, o Iva Galane recebe o Onze Irmãos e Ferroviário de Cabeça bate-se com Muniga Futebol Clube. No Machaquene, o Onze Vespas defronta o Futebol Clube Manissa. Amanhã domingo, na conclusão da ronda, o Machaquene bate-se com o Grupo Desportivo de Sidua. E Majante recebe Mariana no campo da Sagrada Família. No Machaquene, o Nova Aliança do Sampene terá como adversário o

0: Sporting da Mangueira e União de Aquima disputa a musculatura com o Chuabo Dembe. Em termos de classificação, a Série A é liderada pelo Costa do Sol de Xirangano, 20 pontos. Morropo, 16. Caldas de Xirangano, 13. Boacena, 11 pontos. Futebol Clube Rio Jordão, 9. Os mesmos do Futebol Clube Brandão e Sport Clube Palmar. Nova Aliança do Sampene tem 6 pontos. E na cauda está o Ivaglani com 5 pontos. A Série B, o comandante chama-se Mariana Futebol Clube, com 18. Seguido por Águia de Torrão Velho, com 16, na segunda posição. Ferroviário de Cabeça somou 15 pontos e está na terceira. O Grupo Desportivo de Sídua, 13 pontos, quarta posição. Os mesmos do 11 Irmãos, na quinta posição. Manhawa na sexta, com 9 pontos. Na sétima, com 8 pontos, está o Chuabo Dembe B. Bairro Novo amealhou 6 e último classificado chama-se Futebol Clube de Nhanhibua, com 6 pontos. O líder da Série C é Machakene, tem 20 pontos, seguido do Mercado Central, com 17. Muniga Futebol Clube tem 14. 13 pontos somou União de Aquima. Tamiga Futebol Clube está com 10 pontos. Sanga City, 8. Futebol Clube Manhissa, 5. E Norwich do Cansa, 1 ponto. Na Série D, o Veteranos tem 18 pontos. Soma e segue. Seguido do Futebol Clube Mercado Central, com 17 pontos, na segunda posição. O Boa Vista, na terceira, com 16 pontos. 14 pontos somou o Estrela Futebol Clube. O Sporting da Mangueira tem 8, a mesma pontuação do Benfica de Barreto e do 11 Vespas. Com 7 pontos está o Chuabo Dembe A. E a União de Janeiro arrecadou 6 e está na última posição. E dessa forma colocamos o ponto final dos nossos trabalhos hoje, com destaque para 461 pessoas que tentaram por sua livre e espontânea vontade tirar as suas próprias vidas durante o ano passado na Zambésia. Em causa, a prática de jogos de fortuna e ou de azar, consumo abusivo de bebidas alcoólicas e outras drogas não lícitas, problemas conjugais, depressão, entre outros motivos. Em nome de todos os profissionais que tornaram possível essa edição, despedem-se Rosário dos Santos e Stoy Teixeira no controlo de todo o sistema sonoro. Para todos, nosso muito boa tarde. Voltaremos.
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1: Dar do parou da província de Zambézia, na nome do Padua, Rosário de Santos, Josilena Mdimani Mabasse, o Chigobo Nossica, sábado na Rádio Moçambique. 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
1: De assistir as pessoas vulneráveis, as idosas, crianças, mulheres viúvas ou todo tipo daquelas pessoas que nós precisamos de ajudar. E temos que todos nós servir o próximo, ajudarmos quem precisa, ajudarmos as pessoas que precisam, sobretudo principalmente a criança e idosos precisam do nosso apoio. E as preocupações apresentadas pelo povo devem ser as preocupações de todos nós. Por isso, para terminar, quero dizer aquilo que nós temos dito nos comícios. Tudo o que estamos a fazer como governo, minhas irmãs, só vamos conseguir se haver paz e segurança. E estes que são recrutados pelos terroristas para fazer terrorismo em Cabo Delgado são nossos filhos, nossos sobrinhos, nossos netos. Então não pode desaparecer elemento da família e nós temos e ficarmos indiferentes. Tem que haver vigilância e todos nós temos que ser polícia, sabermos quem está na sociedade a fazer mal e denunciarmos para haver paz, porque a paz não é só calar das armas. E aqueles inimigos do povo, do desenvolvimento e da paz, não gostam de ver o povo em paz. E a mulher joga papel muito importante neste processo. Vou dar só 3 exemplos rápidos. Quando terminaram eleições, vocês se lembram que antes de se contar o voto, há pessoas que apareceram a dizer que venceram eleições. E por causa disso, destruíram o nosso país. Foram destruir hospitais, foram destruir escolas e outras infraestruturas. Mas a escola não anda, não fala, não foi recenseado, não tem cartão de eleitor e nem foi votar. E Rio Sana? Sanene? Onde é que entra a escola nas eleições? Hospital não anda, não fala, não foi recenseado, não tem cartão de eleitor e nem foi votar. Onde é que entra o hospital nas eleições? Wampula oye! Esses são inimigos da paz, inimigos do desenvolvimento. Não gostam de ver o povo em paz. Quando esta mentira não pegou, inventaram outra, que inventam sempre, principalmente quando chega a época de vacinarmos as nossas crianças. Inventam a mentira de que alguém traz cólera. Cólera, minhas irmãs, chama-se doenças de mãos sujas. Só precisamos de fazer higiene individual e coletiva. Uma pessoa quando vai a Machamba,
2: Mata,
1: volta
2: atika,
1: antes de comer,
2: ulia,
1: tem que lavar as mãos.
2: Nyawa matata,
1: vai à latrina
2: onro sintina,
1: antes de comer qualquer coisa,
2: leolia,
1: tem que lavar as mãos.
2: Ohano nyawa matata.
1: Se todos nós fazermos isso, não haverá cólera. Mas esses boateiros trazem esse boato porque não querem ver o povo a viver em paz. Trazem essa mentira. E há pessoas que destroem o hospital, ameaçam os nossos líderes comunitários. E no dia seguinte, ele próprio fica doente, a esposa está grávida, quer ir dar parto, descobre que já não tem hospital, porque ele próprio destruiu.
2: Não,
1: temos que combater estes inimigos da paz e do desenvolvimento com vigilância. E nós, como mulheres, o garante da sociedade, os que fazem isso, são nossos filhos, nossos sobrinhos, nossos netos. Temos que combater este mal. E como viram, quando esta mentira também não colou, inventaram uma outra. Uma mentira grave. Só porque não querem ver o povo em paz. Esta outra mentira. Começaram a dizer que há pessoas que quando encostam outro ou cumprimenta, o sexo masculino se atrofia ou desaparece. Isto é mentira. É boato. Daqueles inimigos da paz e do desenvolvimento do povo
2: moçambicano.
1: Minhas irmãs, nós controlamos todos os hospitais, todos os centros de saúde, Ruvuma ou Maputo. Não há uma pessoa sequer que já apareceu a dizer que o sexo dele se atrofiou ou desapareceu. Uma pessoa não existe que se apresentou no hospital. Mas também nunca recebemos nenhuma mulher a dizer que meu marido saiu completo, voltou incompleto. Nihewa sana. Sanene. Wampula oi! Então é mentira. É boato. É manipulação. São manobras dos inimigos da paz e do desenvolvimento do povo moçambicano. E nós, como moçambicanos, unidos, e principalmente com a força da mulher, temos que combater esses males. Para estarmos em paz, em segurança, e nos concentrar em produzir, trabalhar a terra, termos mais arroz, mais feijão ao loque, mais feijão buer, mais milho, mais castanha e muitos outros produtos para sustentarmos a nossa família, vendermos, fazer dinheiro e também exportarmos para fora do país e termos mais dinheiro em Moçambique. Nihewa, essas são as grandes mensagens que nós trazíamos aqui. Por isso, minhas irmãs, vamos nos organizar em associações, em cooperativas, aquelas que estão a fazer pequenos negócios, para quando este dinheiro chegar no distrito, nos distritos onde nós estamos a viver, como chega a Fidel, pudermos ter acesso a este dinheiro e fazermos crescer nossos negócios. Esta é a grande mensagem que trazíamos. E como mulher, temos que combater os males, gravidezes precoces, uniões prematuras, violência doméstica, trabalharmos para diversificação alimentar, para não termos desnutrição crônica em Nampula e continuarmos a trabalhar para combater esses males que falamos aqui. Esses roteiros e mentirosos que não querem ver o nosso povo em paz.
2: Porque
1: só com a paz é que vamos desenvolver
2: Moçambique.
1: 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Sana, sana. 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
2: Muito obrigada.
1: Salama, salama, salama.

0: então, este é o momento do discurso do Presidente da República, Daniel Chapo. Neste encontro que manteve aqui na cidade de Nacala Porto, com as mulheres da província de Nampula. De resto, teremos então mais informações do que se aflorou neste encontro aqui com as mulheres da província de Nampula, onde o Presidente focou a componente de paz e desenvolvimento, cuja mulher colocou como pilar principal para a materialização de várias ações do governo e também da sociedade ao nível do país. Despedem-se Olívio Mateus, Joaquim Monteiro e Abdulai da Palma. Boa tarde.
1: Muito boa tarde, Olívio Mateus, e obrigada por nos ter trazido todos os momentos mais importantes que marcaram este encontro do Presidente da República com as mulheres da província de Nampula, com uma mensagem focada no empoderamento, proteção social e autossuficiência. E Daniel Chapo enalteceu ainda a mulher moçambicana, afirmando que ela é a base do país e o pilar central das famílias. Vamos seguindo aqui na Antena Nacional.
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1: Daqui a pouco vai acompanhar o Jornal da Tarde, a início de tarde de sábado 27 de julho de 2026. O nosso muito obrigada pela sua preferência e também à audiência. O Adérito Lipangi, que vai assinar então o jornal, já se dirige a outro estúdio para trazer-nos então toda a informação que vai marcar o jornal de hoje. Daqui a sensivelmente 2 minutos, portanto, às 12:45.
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1: Em todo o território nacional são 12:45. A Rádio Moçambique passa a transmitir em cadeia nacional o Jornal da Tarde.
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0: Boa tarde, caro ouvinte, bem-vindo ao Jornal da Tarde. Presidente da República assegura em Nampula que o governo vai continuar a buscar financiamento junto de parceiros para impulsionar a economia do país. Daniel Chapo falava esta manhã em Nacala Porto na entrega de cheques a empresários de vários ramos de atividade no âmbito do Fundo de Recuperação Empresarial. No desporto, Liga Desportiva de Sofala pode desistir do Moçambola 2026 devido à insustentabilidade financeira. No estrangeiro, pelo menos 900 incêndios florestais deflagraram na Tunísia em um período de 72 horas, numa altura em que o país enfrenta uma intensa onda de calor. São apenas as notas em destaque no Jornal da Tarde deste sábado. Leonardo Matimela está nos cuidados técnicos. Eu sou Adair Tulipang na edição e apresentação. Votos de ótima escuta. Dissemos que o presidente da República assegura em Nampula que o governo vai continuar a buscar financiamento junto de parceiros para impulsionar a economia do país. Daniel Chapo falava na manhã deste sábado em Nacala, Porto, na entrega de cheques a empresários de vários ramos de atividade no âmbito do Fundo de Recuperação Empresarial. Os desenvolvimentos com o jornalista Vitorino Cumbucano.
1: Muito boa tarde. O presidente da República, Daniel Chapo, anunciou que o governo desembolsou cerca de 244 milhões de meticais para a recuperação econômica das empresas do setor privado impactadas com eventos climáticos extremos e manifestações violentas que se abateram sobre o país nos últimos dois anos. Trata-se de 93 empresas que concorreram ao financiamento do Fundo de Recuperação Econômica lançado pelo governo em março do ano passado na cidade de Nampula e executado pela Agência de Desenvolvimento do Vale do Zambeze através do Fundo Catalítico de Demonstração e Inovação. Das 93 empresas, 44 são da província de Nampula, 28 de Cabo Delgado e 21 de Tete, e cada uma recebeu um valor médio de 2 milhões e 600 mil meticais. O presidente da República, Daniel Chapo, anunciou estes dados este sábado na cidade de Nacala Porto, na cerimônia de entrega dos cheques gigantes às empresas selecionadas neste programa.
2: Satisfaz-nos o facto de que todas as 93 empresas aprovadas já receberam o primeiro desembolso do fundo e as que executaram com sucesso a primeira tranche poderão receber a segunda e último desembolso ainda durante este mês de julho de 2026. Associamo-nos a esta cerimónia, por um lado, como forma de juntos celebrarmos os resultados deste programa que realizamos em Nampula, lançado em março do ano passado pelo Fundo de Recuperação Económica, e por outro, estamos aqui num sinal inequívoco da nossa determinação como Governo da República de Moçambique transformar em realidade a nossa visão sobre a independência económica. Através do alargamento de oportunidades de acesso ao financiamento pelas pequenas e médias empresas, que são a base do crescimento econômico de Moçambique. São elas responsáveis por mais de 80% a 90% da economia moçambicana. Geram renda, empregam, pagam salário, pagam impostos, que nos permitem fazer a despesa pública, de construirmos mais escolas, mais hospitais, mais estrada, mais energia e mais água para o nosso povo.
1: O presidente da República disse que o governo continuará a procurar recursos para dinamizar o setor empresarial do país e explica que impacto se espera deste financiamento do Fundo de Recuperação Econômica.
2: Com este financiamento do Fundo Catalítico, as empresas beneficiárias vão investir na melhoria de infraestruturas, na aquisição de meios circulantes e na aquisição de insumos, para além da manutenção e criação de novos postos de trabalho. É nosso objetivo como governo produzir mais, exportar mais, consumir mais para gerar riqueza não só para os financiados, mas combater a fome no seio do povo moçambicano e aumentar as exportações, naquele caso que há a produção daquilo que nós chamamos de culturas de rendimento.
1: Presidente da República, Daniel Chapo, na entrega de cheques às empresas selecionadas no âmbito do Fundo de Recuperação Econômica lançado no ano passado para fazer face às adversidades que afetaram o país. O presidente da República cumpre hoje o terceiro e último dia de trabalho à província de Nampula, onde agendou igualmente o encontro com as mulheres da província. Vitorino Gumbucane, em Nampula.
0: De resto, há bem pouco tempo, o chefe de Estado manteve um encontro com mulheres da província de Nampula, onde reiterou o compromisso do governo em financiar iniciativas desta camada social. Vamos ao desenvolvimento desta e de outras notas com o jornalista Nelson Tatanha, em direto a partir de Nampula. Nelson, boa tarde. Voltaremos ao contacto do nosso colega Nelson Tatanha para lhe dar conta, portanto, da abordagem do chefe de Estado no âmbito do encontro mantido com mulheres da província de Nampula, no qual reiterou o compromisso do governo em financiar iniciativas desta camada social. E o Conselho Executivo da província de Maputo continua a apostar no financiamento de projetos de empreendedorismo juvenil, a garantia do governador da província de Maputo, falando no Observatório Juvenil, evento que juntou jovens de todos os 8 distritos deste ponto do país. Rigoberto Chissano.
3: Manuel Tule fez saber que, neste momento, a província dispõe de perto de 3 milhões de meticais para financiar o INGERA, uma iniciativa do Conselho Executivo que visa potenciar projetos da juventude. O governante disse ainda que o governo vai incrementar o fundo de apoio à iniciativa juvenis FAIS, a entrega de kits no âmbito do programa Agora Emprega. A estas iniciativas, aliás, o fundo de Desenvolvimento Econômico Local, FIDEL, que no ano passado financiou 370 projetos de jovens.
4: Neste período, caros jovens, no ano de 2025 e primeiro semestre de 2026, o Conselho Executivo Provincial alocou, distribuiu 126 kits de geração de renda. Alocou esses kits aos jovens. Foram promovidos 1.817 estágios pré-profissionais e realizados 3 fóruns, feiras, workshops provinciais de emprego e empreendedores juvenis, aproximando os jovens do mercado de trabalho e fortalecendo o espírito empreendedor. Também formamos 1.527 jovens nos Centros de Formação Profissional, FPLA, dando-lhes competências técnicas para uma melhor inserção profissional.
3: Governador da província de Maputo, Manuel Tule, e o financiamento a projetos de empreendedorismo juvenil. Rigoberto Chissano, da Autarquia da Matola.
0: Dissemos há pouco que o presidente da República assegurou em Nampula que o governo vai continuar a buscar financiamento junto de seus parceiros para impulsionar a economia do país. Daniel Chapo falava na manhã deste sábado em Nacala Porto, na entrega de cheques a empresários de vários ramos de atividade no âmbito do Fundo de Recuperação Empresarial. E há bem pouco tempo o chefe de Estado manteve um encontro com mulheres da província de Nampula, onde reiterou o compromisso do governo em financiar iniciativas desta camada social. Vamos ao desenvolvimento desta e de outras notas com o jornalista Nelson Tatanha, em direto a partir de Nampula. Nelson, boa tarde.
5: Muito boa tarde. O presidente da República convidou as mulheres da província de Nampula a se organizar em cooperativas e associações para beneficiar do programa ProMulher, um fundo lançado pelo governo para financiar projetos de geração de renda exclusivamente à mulher para permitir mais fontes de sustentabilidade familiar. Daniel Chapo disse que ao lançar o ProMulher é reconhecer o valor da mulher na geração de renda e na busca incansável de fontes de renda familiar, tendo como as iniciativas de poupanças e créditos rotativos implementadas por mulheres. Falando há instantes num encontro com mulheres da província na cidade de Nacala Porto, o presidente Chapo reiterou o convite para aderir em massa ao fundo de ProMulher.
6: Para nós podermos combater alguns males que afetam a mulher e principalmente a rapariga. Estou a falar de uniões prematuras, gravidezes precoces e outros males que todos nós temos que combater. Também temos que trabalhar com os nossos líderes comunitários, líderes religiosos, professores, homens, para assumir este papel ativo de proteger a mulher e principalmente a rapariga. Porque a mulher tem muita força. Combatermos também a violência doméstica, principalmente apelar àquelas mulheres que ficam caladas. E depois, a violência doméstica que estamos a falar não é só violência física, mas também violência psicológica.
5: Às mulheres de Nampula, o estadista moçambicano apelou para apostarem em hortas caseiras como forma de minimizar os altos custos de vida e também para a diversificação, queria assim dizer, da dieta alimentar e combater a desnutrição crónica.
6: produzirmos horta em casa. Sim. Às vezes temos que gastar dinheiro para ir comprar tomate, comprar cebola, comprar repolho, comprar cenoura, coisas que nós podemos produzir em casa, no nosso quintal. Só precisa de terra e água, e regarmos de manhã e à tarde. E isto vai nos permitir poupar dinheiro para fazermos outras coisas importantes. Por isso temos dito ao nosso povo que vamos aumentar a produção e produtividade.
5: Presidente da República, Daniel Chapo, falando há instantes na cidade de Nacala Porto, no encontro com mulheres da província de Nampula. Nelson Datanha, cidade de Nampula.
0: Presidente da República manteve um encontro com mulheres da província de Nampula, onde reiterou o compromisso do governo em financiar iniciativas desta camada social. E a secretária de Estado, Inteti, enaltece o papel desenvolvido pelas mulheres da província na promoção de iniciativas sustentáveis que contribuem para a redução dos índices de pobreza nas zonas urbanas e rurais. O contexto com a nossa colega Ana Avenila.
7: As declarações foram feitas esta sexta-feira na cidade de Tanto durante a reunião provincial da mulher, um encontro que reuniu representantes dos diversos distritos da província para refletir sobre os desafios e as oportunidades da participação feminina no processo de desenvolvimento. Na ocasião, Cristina Mafumo disse que as mulheres têm assumido um papel determinante em setores estratégicos da economia, com destaque para a agricultura e o comércio, contribuindo para o sustento das famílias e o crescimento das economias locais. Segundo a governante, o fortalecimento das capacidades das mulheres através do acesso à formação, financiamento, tecnologias de produção e mercados constitui um dos caminhos para acelerar o desenvolvimento inclusivo e reduzir as desigualdades económicas e sociais.
8: Ainda ontem, a visitar Chifundi, eu ia ver que a mulher de Chifundi está dentro dos processos na área de mineração. Não encontrei mulheres com enxada, mas sim encontrava mulheres com picareta e com a pá. Significa que a mulher está em todas as frentes de desenvolvimento. E em diversos outros setores, as mulheres continuam a demonstrar competência, dedicação e espírito de iniciativa. Falando de espírito e de iniciativa, havia por aí algumas plataformas que diziam: mulher precisa de fazer qualquer coisa e pode fazer essa qualquer coisa. Enquanto uma está a criar os frangos, você não tem capacidade de criar os frangos. Então diz a essa que está a criar frangos.
7: Durante a reunião foram debatidos temas relacionados com o empoderamento feminino, o empreendedorismo, a participação da mulher nos processos de tomada de decisão, o acesso aos recursos produtivos e o reforço da sua contribuição para o desenvolvimento sustentável da província. Desta data, Ana Avenila.
0: A província de Manica realiza em setembro próximo o primeiro Fórum Económico sobre o Desenvolvimento do Turismo, uma iniciativa que pretende mobilizar investimentos e promover o potencial turístico da região. O anúncio foi feito esta sexta-feira pela governadora da província, Francisca Tomás, durante a cerimónia de lançamento deste evento, Dine Kassamo.
9: Na ocasião, a governadora afirmou que Manica reúne condições para se afirmar como um dos principais destinos turísticos de Moçambique. No entanto, reconheceu que o setor ainda enfrenta vários desafios. Segundo a governadora, o fórum pretende criar um espaço de diálogo entre os diferentes intervenientes, com vista à identificação de oportunidades de investimento e a definição de estratégias para o desenvolvimento sustentável do turismo na província.
10: Pretendemos, como resultados, fortalecer redes institucionais entre o governo, setor privado, ONGs e as comunidades para o melhor posicionamento do destino de Manica. Divulgar carteiras de projetos de investimento, olhando para o vasto potencial da província. Promover parcerias entre os diversos atores e melhorar a visibilidade da imagem da província, dentro e fora de Moçambique.
9: O presidente do Conselho Empresarial Provincial de Manica, Alcides Cintura, considera que o fórum vai contribuir para atrair investidores, estimular o surgimento de novos empreendimentos turísticos e criar oportunidades de emprego.
11: É um momento em que Manica pode conseguir captar divisas, pode conseguir colocar à disposição de todos os projetos na área da cultura e turismo da nossa província. Temos ainda uma grande possibilidade de crescimento e desenvolvimento nesse setor. Ainda precisamos de estar melhor estruturados e melhor integrados. Manica tem a possibilidade de ter diversos cenários para o turismo. A ideia de lançar o Fórum do Turismo da nossa província é também uma forma de cultivar e educar a nossa população, que é possível ganhar dinheiro de diversas formas.
9: O primeiro Fórum Económico sobre o Desenvolvimento do Turismo da província de Manica está agendado para o dia 26 de setembro. A partir de Chimoio, Dini Kassam.
0: Dos estúdios centrais em Maputo, a Rádio Moçambique transmite o Jornal da Tarde. O Fundo Nacional de Energia continua a mobilizar fundos para a materialização do projeto de eletrificação através de painéis solares no país. Enquanto isso, em alguns pontos do país, o projeto é já uma realidade. Pinto Katawa.
12: O Fundo Nacional de Energia desembolsa mais de 260 milhões de meticais para a conclusão de obras de construção de 10 centrais de sistemas solares em diferentes pontos do país. Este lote de infraestruturas de produção e fornecimento de energia elétrica através de sistemas solares faz parte de 22, cujas as obras tinham sido paralisadas por insuficiência de fundos. O presidente do Fundo Nacional de Energia, Meti Gondola, apontou como desafio continuar a mobilizar mais fundos para a conclusão de todos os sistemas solares até finais do próximo ano. Meti Gondola partilhou a informação esta sexta-feira em Nipepe, na província do Niassa, onde se encontra para aferir o grau de execução das obras retomadas na região norte do país. Até este sábado, o presidente do Fundo Nacional de Energia acompanhou de perto o nível de execução das obras das centrais solares de Malema, na província de Nampula, Muluku e Nakuma, distritos de Nipepe e Metarica, respectivamente, no Niassa. Contudo, Meti Gondola mostrou-se satisfeito pelo avanço da empreitada e garantiu à população local que, até dezembro próximo, os sistemas solares intervencionados vão entrar em funcionamento.
13: Há necessidade urgente de, num período máximo até setembro, conseguir-se fazer um pré-posicionamento do equipamento aqui, tanto do trabalho elétrico quanto do trabalho de construção civil.
12: Residentes do posto administrativo de Muluku, no distrito de Nipepe, no Niassa, estão alegres e expectantes sobre o impacto de energia para o desenvolvimento das comunidades.
14: Sou Horácio Jorge Lucas e, na verdade, nós estamos a custar para entrar aquela energia. Se caso acabar a energia, também no Muluku vai crescer.
12: A construção destas infraestruturas enquadra-se na política do governo de acesso universal à energia até o ano de 2030. De Kwamba, Pinto Katawa.
0: Enquanto isso, está em perspectiva a asfaltagem da Estrada Nacional número 521, que liga os distritos de Machazi e Mussurize, na província de Manica, e Chibabava, em Sofala, no centro do país. O troço em causa tem uma extensão de cerca de 200 quilômetros. Domingos Cadeado.
15: A administradora de Machazi e Manica, Lídia Nico Adala, anuncia que dentro de 2 anos, a Estrada Nacional 521, que liga os distritos de Mussurize, Machazi e Chibabava, será asfaltada. Sem avançar o montante envolvido para a asfaltagem da via, de cerca de 200 quilômetros que liga os distritos de Mussurize, passando por Machazi para Chibabava, Lídia Nico Adala disse que a via vai trazer impactos económicos para as 3 regiões. A chefe do executivo de Machazi referiu que, com a conclusão das obras daqui a 2 anos, Machazi vai crescer de forma económica, com a movimentação de vários produtos, com destaque para castanha de caju e gergelim. A governante disse que o distrito que comemora os 40 anos de elevação a esta categoria está a registrar grandes avanços ao olhar pela expansão da rede sanitária, escolar, abastecimento de água, entre outras ações.
16: Com a divulgação do projeto de asfalto, acreditamos nós que daqui a 2 anos teremos a nossa estrada asfaltada, que vai galvanizar muito o desenvolvimento de Machazi. Ganhos que o asfalto vai trazer. Estamos a falar de pessoas que podem usar isso como corredor para Massangena. Também vão escoando os produtos daqui a Mussorize, Mussorize para cá e assim sucessivamente. Mesmo aqueles que vão querer visitar Machase vão chegar sem nenhum problema, sem nenhum sofrimento, porque hoje em dia pensar Machase, alguém pode pensar duas, três vezes. Mas com uma estrada já asfaltada, o comércio vai fluir muito, porque vão conseguir fazer movimentos daqui para fora e fora também para dentro.
15: Deposição de coroa de flores, atividades culturais e desportivas marcam as festividades dos 40 anos de elevação de Machase à categoria de distrito. A partir da vila de Chitobe, Machase, Domingos Cadeado.
0: E vamos agora a uma nota sobre o desporto. A Liga Desportiva de Sofala pode desistir do Moçambola 2026 devido à insustentabilidade financeira. A nota é trazida por Filipe Jorge.
17: A Liga Desportiva de Sofala necessita de cerca de 3 milhões de meticais para suprir as despesas do Moçambola 2026, caso não consiga o dinheiro para assegurar o pagamento de salários e garantir a logística das viagens ao longo da competição. A coletividade poderá abandonar a principal competição nacional de futebol. A preocupação foi manifestada esta sexta-feira em conferência de imprensa pelo vice-presidente de direção da Liga Desportiva de Sofala, Joaquim Gomacha. Segundo o dirigente, o atual modelo do campeonato tem tornado as deslocações mais dispendiosas, enquanto as receitas de bilheteira continuam insuficientes para cobrir os custos operacionais do conjunto. João Guigo Mancha apela ao apoio de empresas, parceiros e entidades para evitar que o clube seja forçado a desistir do Moçambola, uma situação que representaria um golpe para o futebol da província de Sofala e para os seus adeptos.
18: São 3 milhões de meticais, que é o grande déficit que nós temos. Se conseguíssemos este valor, estaríamos satisfeitos, porque iríamos terminar esse campeonato em grande. Neste momento, conseguimos apenas arrecadar talvez 10, 15% do que se esperava. Estamos a ter muitas dificuldades.
17: Enquanto decorrem esforços para mobilizar recursos financeiros, a continuidade da Liga Desportiva de Sofala no Moçambola permanece envolta em incerteza. Filipe Jorge, Beira.
0: Ainda é notícia hoje sobre o Moçambola 2026. O Bahia de Pemba, o Lanterna Vermelha da prova, com 3 pontos, recebe o líder Ferroviário da Beira com 19 pontos. Já na segunda divisão da cidade de Maputo, o líder Majete, com 29 pontos, joga com o Vulcano, que tem 10 pontos. No ar, o Jornal da Tarde da Rádio Moçambique. No regresso à atualidade política, em Moatize, na província de Tete, tem lugar hoje a Gala Provincial da Frelimo para a angariação de fundos para a 11ª Conferência Nacional de Quadros do Partido. O evento terá lugar em Chimoio, província de Manica. O detalhe por Ignacio Gamay.
19: Mais de 1000 pessoas são esperadas este sábado no distrito de Moatize, em Tete, para a Gala Provincial da Frelimo, uma iniciativa de angariação de fundos rumo à 11ª Conferência Nacional de Quadros do Partido. O evento deverá reunir dirigentes, membros, simpatizantes, empresários e outras individualidades num ambiente que alia o convívio, a cultura e a mobilização de recursos para apoiar uma das mais importantes reuniões internas da organização. O secretário provincial para a área da administração e finanças explicou que todos os detalhes estão acautelados para proporcionar uma cerimónia à altura da ocasião. Segundo Jorge Alguineiro, o jantar de gala contará com as atuações de artistas de renome nacional que prometem proporcionar momentos de entretenimento aos mais de 1000 convidados esperados.
20: O evento está muito concorrido. Até este momento já não temos bilhetes para vender. Temos que encontrar aqui uma forma de rearranjos para podermos abrir mais espaço, porque há muita gente que quer vir.
21: O que é que torna este evento mais atrativo?
20: Os camaradas têm a Frelimo no coração, mas também há a necessidade dos camaradas, sabem que têm que contribuir para o crescimento do partido. Então as duas coisas estão combinadas, fizeram um acasalamento

0: reforçar os laços de união entre os seus membros e simpatizantes num mesmo palco. Ignacio Gamay, cidade de Tete.
1: Em Iambane, encerrou na noite desta sexta-feira a nona sessão ordinária do Partido Frelimo. Deste encontro, houve recomendações. Efraim Macitela.
2: Primeira secretária do Comitê Provincial do Partido Frelimo em Inhambane exige maior celeridade aos dirigentes do governo na resposta às preocupações que afetam a população. Falando na última noite, no encerramento da nona sessão ordinária do partido, Adélia Makukolo reconheceu os avanços e o trabalho visível do Executivo Provincial, mas defendeu que é preciso fazer mais, com destaque para a criação de oportunidades para a camada jovem.
3: Reforcem o vosso foco na juventude e no emprego dos jovens e na dinamização das economias locais. Não se limitem apenas no FIDEL. Busquem soluções para resolver problemas dos jovens e este deve ser real e tratado com toda a sensibilidade possível.
2: Na mesma ocasião, Adélia Makukolo sublinhou a importância do fortalecimento das bases do partido, exortando cada militante a intensificar a atuação no seio da respectiva célula.
3: Mostra-se urgente melhorar a nossa ação e presença nas células do partido. A nossa ação e presença nas células do partido, muitos de nós dirigentes do partido e quadros com cargos e direção e chefia no Estado, andamos ausentes das nossas células. Quero lembrar que a base da nossa existência como partido é a militância na célula.
2: A primeira secretária da Frelimo em Inhambane apelou ainda à celeridade no processo do recenseamento geral dos membros do partido, de modo a garantir o cumprimento dos prazos estabelecidos.
3: E cada um de nós deve fazer a sua parte. É urgente concluir este processo, pois já estamos a ficar fora do prazo.
2: Primeira secretária do Comitê Provincial do Partido Frelimo em Inhambane, Adélia Makukolo, no encerramento na última noite dos trabalhos da nona sessão desta formação política. De Inhambane, Efraim Macitela.
1: No distrito de Chibuto, em Gaza, procura-se impulsionar a produção de cajueiros, garantindo deste modo a renda e sustentabilidade dos produtores. Para o efeito, as autoridades do distrito lideram uma campanha de tratamento a esta cultura de rendimento. Jornalista Rogério Maded.
4: No distrito de Chibuto, em Gaza, arranca em breve a campanha de tratamento químico de mais de 168 mil cajueiros contra o oídio e outras doenças que afetam a produção desta cultura de rendimento. Neste momento, decorre a mobilização de equipamentos, drogas e preparação dos técnicos que vão trabalhar em diversas comunidades na pulverização dos cajueiros. A administradora distrital de Chibuto, Cacilda Banze, diz que com esta intervenção, o governo pretende impulsionar a produção dos cajueiros, garantindo deste modo a renda e sustentabilidade dos produtores. A propósito, Cacilda Banza exorta a população para aderir à campanha de tratamento químico dos cachoeiros e aumentar as áreas de cultivo desta cultura de rendimento econômico.
5: Nós apelamos que, além de abraçar a pulverização, devem aumentar as áreas de cultivo deste tipo de árvores, que é o cajueiro, porque tendo maior número de cajueiros, maior número será os quilos que vão receber de fruta, que é o caju, e eles, através do caju, vão processar pelo menos o sumo, e não só aguardente, que também é um meio de rendimento. E a castanha também vão vender e vão poder ter dinheiro para poderem comprar os alimentos. Então estamos a mobilizar que cada família, no mínimo, tenha 100 cajueiros. Cada família. Se cada família ter pelo menos 100 cajueiros, nós sabemos que pelo menos terão alguma coisa para poder acrescentar na renda de casa e naquilo que eles estão a produzir.
4: A administradora do distrito de Chibuto, Cacilda Banze, e a necessidade do aumento da produção da castanha de caju para garantir a renda e sustentabilidade das comunidades locais. A comercialização da castanha de caju tem contribuído para mitigar o impacto da seca que tem assolado de forma cíclica aquela região da província de Gaza.

0: Jormaded, em Xaxai.
1: Para fechar, breve nota do estrangeiro, pelo menos 900 incêndios florestais deflagraram na Tunísia num período de 72 horas, numa altura em que o país enfrenta uma onda intensa de calor. A maioria dos incêndios registrados entre 20 e 22 de julho já foi extinto, embora dois grandes focos ainda estão ativos. O surgimento de incêndios coincidiu com altas temperaturas. Na terça-feira, as temperaturas variaram entre 40 e 49 graus centígrados. E por aqui termina o Jornal da Tarde, sonorizado por Leonardo Matimelli. Eu sou Adair Tulipang, na edição e apresentação. Boa tarde.

0: Rádio Moçambique esteve a transmitir o Jornal da Tarde em cadeia nacional. São 13 horas e 16 minutos. Renovados os votos de uma ótima tarde de sábado na nossa sintonia. Vamos seguir com música variada até às 14 horas, altura em que teremos mais um serviço noticioso, às 14 horas e 10 minutos.
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5: Okay. Para os distritos, o empodera, dirigido exclusivamente às iniciativas de mulheres, entre outros fundos, como nós presenciamos aqui. E nós, como Governo da República de Moçambique, vamos continuar a encontrar mais recursos para o financiamento e dinamização do setor privado.
6: No prosseguimento da visita de trabalho a Nampula, o Presidente da República manteve um encontro com mulheres daquela região do país, onde reiterou o compromisso do Governo em financiar iniciativas desta camada social. A província de Manica vai realizar em setembro deste ano o primeiro Fórum Económico sobre o Desenvolvimento do Turismo, uma iniciativa que pretende mobilizar investimentos e promover o potencial turístico da região. Jornalista Dine Kassam.
7: O anúncio foi feito esta sexta-feira pela governadora da província, Francisca Tomás, durante a cerimónia de lançamento do evento. Na ocasião, a governadora afirmou que Manica reúne condições para se afirmar como um dos principais destinos turísticos de Moçambique. No entanto, reconheceu que o setor ainda enfrenta vários desafios. Segundo a governadora, o fórum pretende criar um espaço de diálogo entre os diferentes intervenientes com vista à identificação de oportunidades de investimento e a definição de estratégias para o desenvolvimento sustentável do turismo na província. A partir de Chimoio, Dini Kassam.
6: O Conselho Executivo da província de Maputo continua a apostar no financiamento de projetos de empreendedorismo juvenil. O detalhe por Rigoberto Chissano.
8: A garantia é do governador da província de Maputo, falando no Observatório Juvenil, evento que juntou jovens de todos os 8 distritos deste ponto do país. Manuel Tule fez saber que, neste momento, a província dispõe de perto de 3 milhões de meticais para financiar o INGERA, uma iniciativa do Conselho Executivo que visa potenciar projetos da juventude. O governante disse ainda que o governo vai incrementar o fundo de apoio a iniciativas juvenis, FAIS, a entrega de kits no âmbito do programa Agora Emprega. Rigoberto Chissano, da Traquia da Matola.
6: No distrito de Chibuto, em Gaza, arranca em breve a campanha de tratamento químico de mais de 168 mil cajueiros contra o oídio e outras doenças que afetam a produção desta cultura de rendimento. Rogério Madete.
9: Neste momento, decorre a mobilização de equipamentos, drogas e preparação dos técnicos que vão trabalhar em diversas comunidades na pulverização dos cajueiros. A administradora distrital de Chibuto, Cacilda Banze, diz que com esta intervenção, o governo pretende impulsionar a produção dos cajueiros, garantindo deste modo a renda e sustentabilidade dos produtores. A propósito, Cacilda Banze exorta a população para aderir à campanha de tratamento químico dos cajueiros e aumentar as áreas de cultivo desta cultura de rendimento econômico. Rogério Madede, em Xaxai.
6: Mais de 1000 pessoas são esperadas hoje no distrito de Moatiza, em Tete, para a Gala Provincial da Frelimo, uma iniciativa de angariação de fundos para a 11ª Conferência Nacional de Quadros do Partido. O detalhe por Ignacio Gamay.
10: O evento deverá reunir dirigentes, membros, simpatizantes, empresários e outras individualidades num ambiente que alia o convívio, a cultura e a mobilização de recursos para apoiar uma das mais importantes reuniões internas da organização. O secretário provincial para a área da administração e finanças explicou que todos os detalhes estão acautelados para proporcionar uma cerimónia à altura da ocasião. Segundo Jorge Alguineiro, o jantar de gala contará com as atuações de artistas de renome nacional que prometem proporcionar momentos de entretenimento aos mais de 1000 convidados esperados. Ignacio Gamay, cidade de Tete.
6: Portugal vai assumir em 2027 a presidência rotativa da Assembleia Parlamentar da Comunidade dos Países de Língua Portuguesa. A decisão consta das deliberações da 15ª Sessão Intercalar da APCPLP, que terminou esta sexta-feira em Luanda. A 15ª Sessão da Assembleia Parlamentar da CPLP reafirmou o compromisso de acelerar a implementação do Acordo de Mobilidade no espaço lusófono. Atualmente, Moçambique preside a Assembleia Parlamentar da CPLP. O presidente da Nigéria anunciou o recrutamento de 28 mil militares para reforçar a segurança interna numa altura em que o país enfrenta uma série de conflitos. Bola Tinubu explicou que as novas medidas também incluem a aquisição de equipamentos e a melhoria do bem-estar das tropas. O governo já lançou igualmente uma campanha para o recrutamento de 50 mil polícias. A violência na Nigéria colocou o país sob crescente escrutínio internacional, atraindo críticas do presidente norte-americano Donald Trump, que afirmou que os cristãos nigerianos estavam a ser perseguidos. Para fechar, breve nota do desporto, no Moçambola 2026, o Bahia de Pemba, o lanterna vermelha da prova, com 3 pontos, recebe esta tarde o líder ferroviário da Beira, com 19 pontos. Já na segunda divisão da cidade de Maputo, o líder Majedes, com 29 pontos, joga com o Vulcano, que tem 10 pontos. Apresentamos as notícias das 14 às próximas às 18 horas.

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0: continuar se chamava Sampirantelero, pano. E não sou da ainda vida militar enquanto da Magistica Carpepe. Vini superar a base, andei com forças especiais com o comando, sim, foi assim mesmo. Depois de eu, depois de sofrer.
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0: 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Ali fora, se Black Bull é com fama, de lá de uma empresa bem reconhecida, não sei se é. Agora, se Zambeza é um mundo capaz, quando na mundo não gaú, David Reis, que é a patrocinadora 1 de maio, ou não, a capitita é bacanissa. Porque jogador por conta também rapizinho, mas pelo menos já passou por cala, bacamo na qualquer coisa para sustentar aqui. Também é bom. Pelo menos a Songo ali, ela é direto pensando. Direto dos anos, você já está de baixo. Ninguém põe essa para já andar ali. 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
0: 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Até pode ir na lava, nem licenciado ou doutorado, nada. 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Mas eu vou fazer jogador, mas bem pago. 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
0: 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Primeiro, Zambeza não tem investidores. De caso raro, às vezes, investidor a saber é Kunanji. É, por exemplo, tinha Gilé, né? 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Tinha Murumbala, uma outro distrito, a saber que é uma Ouro, não sei o que. 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Como ia na Taíra, quando eu investi com bola, enquanto ia, nem 5 mil funcionários na Zora. É difícil. E por contratar 3, 4 pessoas, então ia na pagar em taxa menor. Uma empresa não quer vender a granjear massa. Mais de 4, 5 mil funcionários. Há uma capitana mais vezes, há uma capitana mais ouro, há uma capitana mais cinco. Então, é uma empresa na mão, às vezes, ali morar. Podemos tirar essa cabana de cupi. Não cabe. Agora, tem que ainda ter, tirar alguma carvão, mineral, de matizes. Quando com ando, na operação de máquinas. Então, a Nari, com mais funcionários, a Nari, a Vanguio, com o patrocinador, com essa conta, a número de FM trabalhador e taxa de imposto tem que te dar uma mão. A Nari, na direita, eu já pensei. 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
0: 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É por isso que as indias, essa massa manja, vai com aquela pobre. 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De província para província. Para o jogador normal. Não pode aguentar ler para ler a meia bola. Por aguentar dois ou três dias antes. Para ficar, relaxar, a gente treina, depois já me embora. Por exemplo, só no europeu, né? Porque a gente ainda saindo na voo. Mas ainda uma semana, antes, em caso de mundial, não é fingir. Mas vou começar com uma semana, bem hospedado, no hotel, cuja pedido. Agora, está um jogador com bolsa para na bacalhau, no meio bola. Por mim, você está, acho que... Tira a altura, né? Depois, uma patrocinadora assim já se recuar na Tanguaueni, essa zona não há vantagem. Miraca não negócio ouro, mas vou te dizer, com ouro, pai, não, né? Assim, dinheiro são para a bolsa, mas como essas manhãs eram bem, pô, diga aposta, até para Panzizu na locuva ferroviária já cabe mal, né? 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
1: Boa noite. O presidente da República assegura que o governo vai continuar a buscar financiamento junto de seus parceiros para impulsionar a economia do país. Daniel Chapfala vem na Cala Porto este sábado, onde procedeu à entrega de cheques gigantes a empresários de vários ramos de atividade no âmbito do Fundo de Recuperação Empresarial.
2: Reafirmamos o compromisso do governo de continuar a buscar oportunidades de financiamento para incrementar as linhas de apoio às iniciativas de desenvolvimento da nossa economia, tais como o Fundo de Desenvolvimento Económico Local, FIDEL, onde 60% deste fundo é alocado à juventude, com enfoque para os distritos. O Empodera, dirigido exclusivamente às iniciativas de mulheres, entre outros fundos, como nós presenciamos aqui. E nós, como Governo da República de Moçambique, vamos continuar a encontrar mais recursos para o financiamento e dinamização do setor privado.
1: No prosseguimento da visita à província de Nampula, o presidente da República manteve também encontro com mulheres daquela região do país, onde reiterou o compromisso do governo em financiar iniciativas desta camada social. Duas aeronaves Embraer recentemente adquiridas pelas linhas aéreas de Moçambique, LAM, chegaram na noite de sexta-feira ao aeroporto internacional de Maputo para reforçar a frota da transportadora nacional. Segundo um comunicado da empresa, os aparelhos vieram da África do Sul, onde foram submetidos a trabalhos de pintura e preparação final. Ainda de acordo com a LAM, as aeronaves encontram-se em condições técnicas para entrar ao serviço e deverão integrar a operação comercial da companhia dentro de aproximadamente 3 semanas após a conclusão dos procedimentos regulamentares e operacionais exigidos. A transportadora refere que dispõe de tripulação devidamente formada e qualificada, bem como de condições técnicas e operacionais necessárias para garantir a entrada em funcionamento das aeronaves em conformidade com os padrões de segurança e eficiência. Mais de 26.600 casos de malária sem registro de óbitos foram notificados no primeiro semestre deste ano no distrito de Mágoa e província de Tete. O número representa um aumento de 18% em relação ao mesmo período do ano passado. A diretora do Serviço Distrital de Saúde, Mulher e Ação Social de Mágoa, Brígida Boa, explica que o crescimento dos casos notificados resulta do reforço das campanhas de sensibilização que têm levado mais pessoas com sintomas da doença a procurarem atempadamente as unidades sanitárias.
3: Temos sensibilizado a população nas boas práticas de saúde, que é para poder evitar o alastramento dessas doenças. E acreditamos que com essa questão da distribuição de redes mosquiteiras que foi feita no mês passado, a tendência de lá para cá já estamos a verificar uma redução simbólica no que diz respeito aos casos de malária no distrito.
1: Brígida Boa, diretora do Serviço Distrital de Saúde, Mulher e Ação Social de Mágoa, na província de Tete, falando das ações em curso para reduzir a incidência da malária naquele distrito da província. Atualidade internacional, subiu para 35 o número de mortos na sequência da colisão entre 2 autocarros restados numa estrada da região desértica do centro da Síria. O acidente fez ainda 30 feridos. Segundo o Ministério do Interior sírio, um dos autocarros transportava membros das Forças de Segurança Interna, enquanto o outro levava passageiros civis. O acidente ocorreu nas proximidades da cidade de Palmira, na estrada que liga Deir al-Zur à capital Damasco. O balanço anterior apontava para 19 mortos, mas as autoridades atualizaram este sábado o número de vítimas mortais para 35. Temperaturas máximas previstas para amanhã, a cidade de Tete e Pemba poderão registrar 28 graus centígrados de máxima, Nampula 27 graus, Beira e Inhambane 26, Quelimane 25, Maputo e Vilanculo 24, Xai-Xai 23 graus centígrados. Para as cidades de Chimoio e Lixinga, prevê-se as máximas de 21 graus e 19 graus centígrados, respectivamente. Apresentamos as notícias próximas às 19 horas e 30 minutos inseridas no Jornal da Noite.

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1: Vai lá que é Rússia. Quente, quente. É um pandão ainda.

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1: Ouvinte, muito boa noite. População do distrito de Inhações da Sul da Zambésia pede mais infraestruturas por forma a dinamizar o desenvolvimento socioeconômico naquele ponto da província. O diretor da Universidade Politécnica em Quilimane, Augusto Jone, desafia os mais de 300 graduados lançados para o mercado de emprego para maior rigor e profissionalismo ao serviço das comunidades. Inaugurado este sábado em Quilimane, o ginásio polivalente Moana Moçambique. Aqui, o ministro da Juventude e Desportos considera que Zambésia dispõe de condimentos a vários níveis para a sua afirmação no panorama desportivo nacional e além fronteiras. Tópicos da segunda edição do Jornal da Zambésia para hoje, 25 de julho de 2026. A edição e a apresentação estão a cargo de Salimo Tepa, com a sonorização e montagem de Citoi Teixeira. Boa escuta. Passam hoje 40 anos da elevação de Inhações à categoria de distrito. No entanto, ainda prevalecem desafios para dinamizar o desenvolvimento socioeconômico naquele ponto da província. Belton Cassimo com os pormenores.
2: A população do distrito de Inhações, a sul da Zambésia, pede a implantação de uma agência bancária e melhoramento das vias de acesso como forma de dinamizar o desenvolvimento do distrito. O pedido foi expresso este sábado, na celebração do 40º aniversário de elevação de Inhações à categoria de distrito.
3: Relativamente ao 40º aniversário da elevação do distrito de Inhações, bom, é um dia de festa, de muita emoção, mas também arrasta-se conosco muitas preocupações. E Inhações clama neste momento para ter uma estrada ensaiburada de Recambo Abreu. É o nosso desejo, já devíamos tê-lo até o momento, porque afinal de contas é a única estrada principal, são só 39 quilômetros, e devia ser acautelada esta preocupação que já vem arrastando bastante tempo. A outra questão mais preocupante é a falta de batelão. E as transações comerciais não podem fluir sem que haja um batelão. A nossa população é produtora, produz muito arroz, tem muita produção de aves, mas todas as pessoas carregam isso de bicicleta e com um batelão seria fácil. E não se pode construir em Inhações também por falta de batelão. A outra falta também é o hospital distrital e um banco.
2: Por seu turno, o administrador de Inhações, Moura Xavier, disse que o governo está a fazer o acompanhamento das preocupações da população do distrito.
4: Quando há pessoas que se envolvem no crescimento do nosso distrito, para nós é uma honra, é um prazer. E a ANAI está de parabéns por trazer-nos essa notícia de que o governo da província, o governo central, irá se juntar conosco para materializarmos aquilo que é o sonho da nossa população, aquilo que tem vindo a ser preocupação e calcanhar daquilo para acedermos. Esta conectividade entre Quilimane e o nosso distrito será para nós uma grande oferta e queremos aproveitar a comunicação social para que transmitam isto, a nossa felicidade junto do nosso governo provincial, na pessoa de sua excelência, o governador da província. A população de Inhações agradece esta notícia, a população neste momento está rezando para que esse sonho seja uma grande realização.
2: Moura Xavier, administrador do distrito de Inhações, a sul da Zambésia, falando este sábado nas celebrações dos 40 anos de elevação de Inhações à categoria de distrito. De Inhações, Belton Cassimo.
1: O diretor da Universidade Politécnica em Quilimane, Augusto Jone, desafia aos mais de 300 graduados lançados para o mercado de trabalho maior rigor e profissionalismo ao serviço das comunidades. O desafio foi feito este sábado na 17ª cerimônia de graduação de técnicos superiores nas áreas de engenharia civil, enfermagem, ciências econômicas e sociais, psicologia clínica, ciências jurídicas, engenharia informática e telecomunicações. Para Augusto Jone, diretor da Universidade Politécnica em Quilimane, a simplicidade de cada um dos licenciados recém-graduado vai permitir maior interação na sociedade.
5: Por esta via, auguramos que desempenhe as vossas futuras profissões com honra, dignidade, integridade. Mas não basta sermos humanos, temos que ter rigorosidade no que fazemos. E fazemos uma grande dose de profissionalismo. Por outro lado, apelamos que sejais simples, quer nos locais de trabalho e de residência. Sigam o exemplo do grande filósofo Sócrates, que sobrechanceando a sua célebre frase, ele dizia, só sei que nada sei. Com esta frase, Sócrates pretendia recordar a todos nós que na vida devemos ter a consciência que não sabemos tudo e deste modo estarmos dispostos para irmos ao encontro do conhecimento.
1: Em mensagem, os graduados afirmam estar apostados em usar os conhecimentos adquiridos para o bem-estar da população.
6: O conhecimento que recebemos não deve encerrar sem nós. Deve ser colocado ao serviço da sociedade com o objetivo de transformar vidas, resolver problemas, criar oportunidades e contribuir para a construção de um futuro melhor. Nas palavras do Papa Francisco, assim como os rios não bebem a sua própria água, as árvores não comem os seus próprios frutos, o sol não brilha para si mesmo e as flores não espalham a sua fragrância para si mesmas, viver para os outros é uma regra da natureza. A vida é boa quando somos felizes.
1: Samir Mukabakiri, representante dos graduados da Universidade Politécnica em Kilimani, na Zambésia. Falando em representação do secretário de Estado na Zambésia, a diretora dos Serviços Provinciais de Assuntos Sociais, Elsa Kolomola, disse que a solução de diversos problemas que o país enfrenta depende de cada um dos graduados.
7: O mercado de trabalho que vos espera é competitivo e em constante transformação. Contudo, a verdadeira diferença será feita pela vossa capacidade de aprender continuamente, adaptando-se às mudanças, empreender, inovar e trabalhar com ética. Por isso, reconhecemos com profundo apreço esta valiosa contribuição da Universidade Politécnica como um pilar fundamental da promoção do conhecimento, da paz e da reconstrução, bem como do desenvolvimento local sustentável e cultural da região, especialmente de Kilimani.
1: Elsa Kolomola, diretora provincial de Assuntos Sociais, falando na 17ª cerimônia de graduação da Universidade Politécnica em Kilimani, em representação do secretário de Estado na Zambésia. Alguns cidadãos em Lugela, na Zambésia, defendem a introdução gradual de reformas na administração pública com vista a acelerar os procedimentos de pagamento de subsídios de assistência médica e medicamentosa e de morte. O jornalista Caetano Alberto tem os detalhes da informação.
8: Alguns cidadãos em Lugela, na Zambésia, defendem a introdução gradual de reformas na administração pública com vista a acelerar os procedimentos de pagamento de subsídios de assistência médica e medicamentosa e de morte. Falando esta sexta-feira durante a audição pública na sede distrital, os participantes observam que atualmente o desembolso de valores para assistência médica e ou em caso de morte de um funcionário é moroso.
9: Eu era de opinião que ainda continuasse a acelerar o processo de subsídio por morte, que seja um processo um pouco acelerado, porque esse trata-se de uma parte mesmo muito tocante quando se trata dessa parte. Então, que esse processo seja um pouco acelerado, assim como o processo de assistência médica medicamentosa também.
8: Em relação à reconciliação e unidade nacional, um dos participantes afirma que, apesar dos desafios, o país tem mantido o espírito de união.
10: O nosso país prima pela unidade nacional, mais uma vez. Então, com tudo isso, quero votar com o último pacote, que é de continuidade. Não temos dúvidas que a nossa democracia e a diplomacia que o governo moçambicano tem é aceitável ao nível da região.
11: O Lugela de ontem não é o mesmo de hoje. Agora conseguimos sair daqui até onde começa e onde termina, por conta dessa unidade nacional.
8: Outro residente em Lugela pede a redução do tempo de divulgação de resultados eleitorais.
12: Joaquim Bernardo, membro da sociedade civil. O nosso país ainda não está em condições de poder adotar reformas drásticas do sistema eleitoral. E por mim eu ficaria com a terceira opção, que era de manter a continuidade. Apenas deve mesmo haver, tem que haver a redução do tempo da divulgação de resultado. Penso que aquele período todo que se espera para a divulgação de resultado é um tempo muito longo. Então, quando assim existir pelo menos a redução do tempo para a divulgação de resultado, penso eu que isso traria também mais credibilidade também dos órgãos.
8: Participantes da audição pública do Diálogo Nacional Inclusivo no distrito de Lugela.
1: Dissemos na abertura deste jornal que o ministro da Juventude e Desportos considera que Zambésia dispõe de condimentos a vários níveis para sua afirmação no panorama desportivo nacional e além fronteiras. Rosário dos Santos completa a informação.
13: O ministro da Juventude e Desportos considera que Zambésia dispõe de condimentos a vários níveis para sua afirmação no panorama desportivo nacional e além fronteiras. Kaifadir Manassi falava este sábado em Climane, momentos após inaugurar o ginásio polivalente Mana Moçambique, que igualmente comporta um mini pavilhão para o basquetebol e também para o boxe. O governante refere que o ginásio, que comporta equipamento de ponta, está orientado para a preparação de atletas de várias modalidades desportivas, a estética física, a saúde e o bem-estar.
14: E isto mostra que parceria público-privado ou o interesse do governo de continuar a fazer reformas, a abrir e a estabilizar o país, dando oportunidade a moçambicanos para poderem investir, este é um ganho. Isso é uma janela para muito mais outras atividades desportivas na província. Então é preciso olhar que quem pratica o desporto nunca entra para a criminalidade, nunca entra para questões que desabonam o próprio desenvolvimento do país, nunca está também metido em drogas. Quem pratica o desporto tem civismo, tem disciplina e tem orientação.
13: Para o secretário de Estado na província da Zambésia, Avelino Mushine, o empreendimento vai permitir o combate e ou redução de algumas doenças como cardiovasculares, o stress, a depressão, entre outras situações que afetam o organismo humano.
15: O desporto é vida e, felizmente, tem estado a notar que há muitos jovens que provavelmente têm estado empenhados

0: apenas um ginásio, mas sim um espaço cheio de sonhos, cheio de talentos, mas cheio de oportunidades. Um espaço onde o desporto se junta à tecnologia, se junta à educação e ao empreendedorismo, com a finalidade de formar jovens responsáveis, disciplinados, resilientes e preparados para enfrentar qualquer desafio da vida.
1: Proprietário do Ginásio Polivalente Mwana Moçambique, Sadi Osumani.
2: Termina deste modo a segunda edição do Jornal da Zambésia para hoje, 25 de julho de 2026, onde destacamos: população do distrito de Inhaçunja, sul da Zambésia, pede mais infraestruturas por forma a dinamizar o desenvolvimento socioeconômico naquele ponto da província. O diretor da Universidade Politécnica em Climane, Augusto Jone, desafia os mais de 300 graduados lançados para o mercado de emprego maior rigor e profissionalismo ao serviço das comunidades. Inaugurado este sábado em Climane, o Ginásio Polivalente Mwana Moçambique, aqui o ministro da Juventude e Desportos considera que Zambésia dispõe de condimentos a vários níveis para a sua afirmação no panorama desportivo nacional e além fronteiras. Despedem-se Salim Tepa, que editou e apresentou, com a sonorização e montagem de Citoi Teixeira. Boa noite.
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0: Boa noite. Presidente da República constata em Nampula a maior confiança dos cidadãos sobre o seu governo e instituições do Estado. Daniel Chapo terminou hoje a visita de trabalho de 3 dias à província de Nampula. Manica recebe mais de 3 mil cidadãos nacionais que deixaram a África do Sul devido à xenofobia. França mobiliza mais de 3 mil cidadãos para combater os incêndios a partir desta noite. Começa agora o Jornal da Noite. Nelson Moanda está na apresentação e Sidónio Pires na sonorização. Fique conosco. É bem-vindo. O Presidente da República constata em Nampula a maior confiança dos cidadãos sobre o seu governo e instituições do Estado. O Presidente da República terminou hoje a visita de trabalho de 3 dias à província e, no final, não deixou de assinalar os desafios. Olívio Mateus.
1: Boa noite. O Presidente da República, Daniel Chapo, reconhece os desafios que a província mais populosa do país enfrenta na resposta das necessidades da população, mas diz que sai satisfeito de Nampula pelo facto de ter notado maior demonstração de confiança dos cidadãos para com as instituições de Estado nos distritos visitados. Daniel Chapo disse que, com a confiança transmitida, o governo ganha espaço de continuar a trabalhar para responder às expectativas da população. Chapo falava em conferência de imprensa este sábado, no final dos 3 dias de trabalho a Nampula.
2: Saímos da província de Nampula ainda mais confiantes da capacidade dos seus cidadãos, dos seus dirigentes, a todos os níveis, para transformar o enorme potencial existente em prosperidade, emprego e melhoria das condições de vida do povo de Nampula. O contacto direto com as populações permitiu-nos confirmar que o espírito de unidade nacional, solidariedade, cooperação, confiança no futuro permanece vivo entre os moçambicanos, constituindo uma das principais características do povo moçambicano e um dos principais ativos para a construção de um país cada vez mais próspero.
1: Nos distritos visitados, Daniel Chapo disse ter constatado maior entrega da população no trabalho à terra. Ouviu as preocupações da população, que deverão ser encontradas respostas, mas deixou mensagens de não um discurso de ódio, mas sim de paz, união e concórdia.
2: As preocupações apresentadas pelas populações reforçam a nossa determinação em continuar a trabalhar para responder de forma gradual e responsável às necessidades dos cidadãos, colocando sempre o interesse nacional acima de qualquer outro interesse.
1: Nesta visita, Chapo disse que constatou que Nampula tem potencialidades para contribuir decisivamente para o desenvolvimento do país, com apostas no setor de agronegócio, mas apontou a paz e segurança como pontos primordiais para a exploração das potencialidades.
2: Reafirmamos que a paz e a segurança continuam a constituir prioridades absolutas do governo, por serem condições indispensáveis para o desenvolvimento económico e social do nosso país. Encorajamos o setor privado a continuar a investir na província de Nampula, aproveitando o enorme potencial existente nos diversos setores produtivos e contribuindo desta forma para a geração da riqueza, a criação e transformação de oportunidades para jovens e mulheres, que são a maioria da população moçambicana.
1: Em Moma, Daniel Chapo disse ter deixado esperança de construção da estrada Namitil-Moma, que vai catapultar o desenvolvimento daquela região costeira de Nampula.
0: Ainda em Nampula, o Presidente da República anunciou que está para breve o pagamento de algumas dívidas que o Estado tem com empresas nacionais, professores e beneficiários de subsídios sociais. Daniel Chapo refere que o facto está a ser possível graças ao alargamento da base tributária. Novamente, Olívio Mateus.
1: O Presidente da República, Daniel Chapo, disse na cala que o governo está a seguir medidas que visam aumentar receitas fiscais do país, de modo a conseguir resolver problemas estruturais sem recorrer a cortes de despesas. Daniel Chapo disse que, com o aumento de receitas que o país busca alcançar, vai possibilitar o pagamento de algumas dívidas com prestadores de serviços do Estado. O estadista moçambicano falava aos jornalistas no final da visita de 3 dias a Nampula.
2: Acho que conseguem perceber, se ficarem mais atentos, que cada dia que passa temos trabalhado para ver a possibilidade de arrecadar mais receitas. A título de exemplo, os nossos amigos de comunicação social no ano passado conseguiram perceber que no fim do ano nós submetemos à Assembleia da República a legislação da área fiscal, que era exatamente para poder entrar em vigor neste ano de 2026. E, felizmente, esta legislação entrou em vigor e, tendo entrado em vigor, nos permitiu alargar até certo ponto a base tributária e, com base no alargamento da base tributária, estamos a conseguir arrecadar mais receitas e, com a arrecadação de mais receita, estamos a conseguir fazer, por exemplo, o pagamento tempestivo já dos salários aos funcionários públicos. Acho que ouviram publicamente que conseguimos alocar recursos para tomar os atos administrativos. E como eu disse aqui, gradualmente vamos tomando medidas para que possamos retomar o pagamento de algumas dívidas que nós temos, como a questão relacionada com horas extras e turno e meio, a nível da educação, principalmente de saúde e outros setores, a questão relacionada, por exemplo, com o subsídio social básico dos idosos, também a questão relacionada com o subsídio, portanto, dos alfabetizadores, subsídio dos líderes comunitários para os locais onde ainda a situação não está totalmente regularizada. Portanto, o nosso foco não é corte, portanto, de despesas que possam pôr em causa a criação de melhores condições de vida para o povo moçambicano, mas o nosso foco é aumentar a receita. E com o aumento da receita, que eu disse que já tomamos algumas medidas e vamos continuar a tomar.
1: Daniel Chapo, presidente da República, falando à imprensa no final da visita de 3 dias a Nampula. Olívio Mateus, a partir da cidade de Nacala.
0: 19:37. 20 postos de abastecimento de combustíveis pertencentes ao Estado e sob gestão de singulares estão sem licenças de exploração, situação que agrava a disponibilidade em algumas zonas do país. Entre as estações nesta situação estão as que operam nos distritos de Nipepe e Mekula. Jornalista Pinto Catawa.
3: O presidente do Fundo Nacional de Energia, Meti Gondola, mostra-se desapontado com a suspensão de abastecimento de combustíveis em 20 postos de venda no país por falta de licença dos gestores. Trata-se de postos de abastecimento de combustíveis do governo, sob gestão de pessoas singulares. No Niassa, por exemplo, os postos de abastecimento dos distritos de Nipepe e Mekula estão sem combustíveis pela indisponibilidade de licenças por parte dos gestores para o exercício desta atividade. Meti Gondola considera de constrangedora a situação numa altura em que o país e o mundo atravessam crise de combustíveis, desprover a população destes serviços. Para o desbloqueio da situação, Meti Gondola anunciou que vai se encarregar pessoalmente em tratar o assunto com as entidades competentes, com vista a encontrar solução a curto prazo.
4: Existem outras questões pontuais que são similares ao que encontramos nas outras províncias, o problema de fornecimento de combustíveis, há um problema de licenças, que mais uma vez é algo que nos deixa bastante desconfortáveis, porque é um problema que nós mesmos é que temos e estamos a condicionar o trabalho de quem deveria receber de nós todas as coisas em condições para poder funcionar. Mas estamos em crer que a breve trecho vamos ultrapassar esta situação.
3: Presidente do Fundo Nacional de Energia, Meti Gondola, e a necessidade de criação de condições a breve trecho para tornar sustentáveis os postos de abastecimento de combustíveis da instituição sob gestão de singulares. Meti Gondola está de visita de trabalho desde quinta-feira às províncias do Niassa e Nampula para se inteirar dos projetos de construção e funcionamento de sistemas de energia solar e postos de abastecimento de combustíveis. De Quamba, Pinto Catawa.
0: Duas aeronaves Embraer, recentemente adquiridas pelas linhas aéreas de Moçambique, LEM, chegaram na noite de sexta-feira ao Aeroporto Internacional Maputo para reforçar a frota da transportadora nacional. Segundo um comunicado da empresa, os aparelhos vieram da África do Sul, onde foram submetidos a trabalhos de pintura e preparação final. Ainda de acordo com a LAM, as aeronaves encontram-se em condições técnicas para entrar ao serviço e deverão integrar a operação comercial da companhia dentro de aproximadamente 3 semanas, após a conclusão dos procedimentos regulamentares e operacionais exigidos. A transportadora refere que dispõe de tripulação devidamente formada e qualificada, bem como de condições técnicas e operacionais necessárias para garantir a entrada em funcionamento das aeronaves em conformidade com os padrões de segurança e eficiência. Mais de 3 mil cidadãos nacionais que residiam na África do Sul regressaram à Manica no presente ano devido à xenofobia. São dados avançados pelos serviços de migração na província de Nicasson.
5: A Direção Provincial de Migração em Manica registrou e controlou de janeiro a esta parte um movimento global de 200.148 passageiros entre nacionais e estrangeiros. Os dados foram divulgados esta sexta-feira em Chimoio pelo porta-voz da Direção Provincial de Migração em Manica, Billy Umate, em conferência de imprensa convocada para fazer o balanço das atividades do primeiro semestre.
6: Relativamente à província de Manica, temos em registro pouco mais de 3 mil cidadãos que teriam regressado forçosamente da República Sul-Africana. Olhando também, temos vindo a registrar o regresso de cidadãos de nacionalidade malawiana, resultante também da mesma situação que está decorrendo na África do Sul, e que esses temos dado acompanhamento de acordo com a orientação superior, temos estado a dar acompanhamento para que possam ser levados até a sua zona de origem.
5: O porta-voz da Direção Provincial de Migração em Manica disse que a maior parte dos cidadãos regressados da África do Sul são residentes dos distritos de Machase e Sussundenga. A partir de Chimoio, Dine Kassam.
0: Está a acompanhar o Jornal da Noite da Rádio Moçambique. Campanhas de cirurgia grátis de cataratas devolvem a visão a pacientes da província de Inhambane. A iniciativa tem o apoio de uma organização não-governamental, Horácio Romão.
7: Em Inhambane, mais de 600 pessoas foram submetidas este ano a intervenções cirúrgicas para a remoção de catarata ocular. Deste número, 420 pacientes beneficiaram de campanhas de cirurgia levadas a cabo pelo setor da saúde em parceria com a organização não-governamental Olhos do Mundo. A maioria das pessoas atendidas são dos distritos de Zavala, Panda, Inhambane e Masinga, que durante longos anos não conseguiam enxergar. Gilda Guilundo, da área de oftalmologia na Direção Provincial de Saúde em Inhambane, disse que alguns pacientes que beneficiaram de remoção de catarata já tinham perdido a esperança de um dia voltar a contemplar o mundo.
8: A nossa intenção é devolver a visão, principalmente para aqueles que não esperavam voltar a ver. Quando a pessoa não consegue ver, nem pelo menos o movimento da mão depois da cirurgia volta a ver normalmente, é uma emoção daquelas. Vamos continuar a fazer esse trabalho e também agradecermos muito o nosso parceiro Olhos do Mundo, porque o apoio dele é muito fundamental. Para este mês, vamos terminar no distrito de Inhassoro, mas depois de terminarmos essa fase, vai-se continuar para outra fase. Vamos fazer um rastreio nas brigadas móveis de outros distritos que não foram contemplados, que é o caso de Jangamo, o caso de Omuine, Mrombene. Tem muitos distritos que ainda faltam. Então vamos continuar a fazer brigadas móveis para poder integrar também nessa campanha.
7: Gilda Guilundo, da área de oftalmologia na Direção Provincial de Saúde em Inhambane, e as ações de remoção de catarata em pacientes, alguns que haviam perdido a visão. Horácio Romão, Inhambane.
0: Mais de 600 pessoas foram submetidas este ano a intervenções cirúrgicas para a remoção de catarata na província de Inhambane. Em Tete, precisamente no distrito de Mágoa, cresceu o número de pacientes diagnosticados com malária no primeiro semestre deste ano, em comparação com o mesmo período de 2025. O setor da saúde no distrito avança que, graças à rápida intervenção médica, não houve registro de óbito.
9: Mais de 26.600 casos de malária sem óbito foram notificados no primeiro semestre deste ano no distrito de Mágoa, na província de Tete. O número representa um aumento na ordem de 18% quando comparado com o igual período do ano passado. A diretora do Serviço Distrital de Saúde, Mulher e Ação Social de Magui deu a conhecer que o aumento de casos resulta das campanhas de sensibilização da população para adesão às unidades sanitárias em caso de suspeita da patologia. Brígida Boa explicou que o setor que dirige está a levar a cabo várias ações nas comunidades e nos centros hospitalares tendentes a reduzir índice de transmissão da doença no distrito. A dirigente anotou que as referidas ações estão a resultar na redução de casos da malária nos últimos dias, fato que encoraja a intensificação de campanhas de sensibilização.
10: Temos sensibilizado a população nas boas práticas de saúde, que é para poder evitar o alastramento dessas doenças. E acreditamos que com essa questão da distribuição de redes mosquiteiras que foi feita no mês passado, a tendência de lá para cá já estamos a verificar uma redução simbólica no que diz respeito aos casos de malária no distrito. Nós tivemos a distribuição das redes de 7.472 agregados familiares distribuídos a nível de todas as comunidades. Essa foi uma distribuição universal, pois embora no setor continuamos também a distribuir as redes mosquiteiras para todas as mulheres grávidas na consulta pré-natal.
9: Brígida Boa, diretora do Serviço Distrital de Saúde, Mulher e Ação Social de Magui em Tete, e as ações em curso visando a redução de casos de malária naquele ponto da província de Tete. Da cidade de Tete, Onésio Jô.
0: E os serviços de saúde estão agora mais próximos dos residentes da aldeia Rovuma, no distrito de Balama, em Cabo Delgado. O governo procedeu hoje à entrega de um centro de saúde, como reporta Florinda Fernandes.
11: Mais de 17 mil habitantes da aldeia Rovuma e comunidades circunvizinhas no distrito de Balama, em Cabo Delgado, passam a contar com cuidados de saúde mais próximos, com a entrada em funcionamento de um novo centro de saúde. A infraestrutura foi inaugurada este sábado pelo governador de Cabo Delgado no âmbito das celebrações dos 40 anos de elevação de Balama à categoria de distrito e o terceiro da sua municipalização. O novo centro de saúde vai reduzir a distância percorrida pela população em busca de assistência sanitária, uma vez que, antes, os residentes eram obrigados a deslocar-se por mais de 5 quilômetros até a vila-sede do distrito. Na ocasião, Vale Jitoabo destacou que a infraestrutura demonstra o compromisso do governo em melhorar o acesso aos serviços de saúde, defendendo que o centro de saúde deve tornar-se uma referência na qualidade do atendimento à população.
12: Esta unidade sanitária está preparada para oferecer cuidados de saúde primários, sendo de destacar a triagem de crianças e adultos, maternidade e farmácia. O sucesso do nosso trabalho nas unidades sanitárias passa por assegurar uma boa coordenação e ligação com os agentes do subsistema comunitário de saúde. Auguramos que este centro de saúde seja referência no bom atendimento aos doentes e a todos que procuram o serviço de saúde.
11: Entretanto, o presidente do Conselho Municipal de Balama, Mansur Kassamo, apelou à conservação e ao uso adequado da nova infraestrutura sanitária.
13: Muitas comunidades precisam de um centro de saúde, por isso devemos cuidar bem desta infraestrutura para que continue a servir a população por muitos anos.
11: Com a entrada em funcionamento do centro de saúde Rovuma, a população já respira de alívio. Antes percorríamos longas distâncias à procura de assistência médica, mas hoje estamos felizes porque já temos um centro de saúde mais próximo da nossa comunidade. Ainda no quadro das celebrações, o governador de Cabo Delgado, Vale Jitoabo, inaugurou um posto administrativo municipal. De Balama para a Rádio Moçambique, Florinda Fernando.
0: A partir de Maputo, a Rádio Moçambique transmite o Jornal da Noite. Vamos à província de Sofala, onde está a melhorar a transitabilidade rodoviária entre a sede do distrito de Caia e o posto administrativo de Sena. A estrada de 100 km, onde anteriormente eram necessárias 4 horas de tempo para percorrer, está neste momento a ser intervencionada. Leiton Silva.
14: Decorrem a bom ritmo as obras de reabilitação da estrada que liga entre a Vila Sente Distrital de Cai e o posto administrativo de Sena, numa extensão de 100 km. A rodovia, considerada de vital importância para a dinamização da economia do distrito, ficou muito degradada devido às chuvas. Orçados em mais de 3 milhões de meticais, os trabalhos consistem no tapamento de buracos, elevação da cota da estrada em algumas secções e construção de pontões. O diretor do Serviço Distrital de Planeamento e Infraestruturas de Caia, Beta Silva, assegurou que as obras estão praticamente no fim e a circulação voltou à normalidade.
15: Estamos a fazer a manutenção de rotina junto à ANE de 100 km Caia-Sena. A estrada está transitável. Está transitável, porque estava péssima mesmo, mas atualmente está transitável. Levávamos pelo menos Caia-Sena 4 horas de tempo e agora estamos a fazer Caia-Sena 1 hora e 10 minutos e 20 minutos e andamos bem.
14: O responsável informou ainda que estão em curso as obras de construção de aquedutos e drifts nas zonas em que na época chuvosa ficam sem comunicação rodoviária com o resto do distrito devido ao transbordo dos riachos.
15: Estamos a construir obras de artes, falo de aquedutos e drifts, porque cai até uma zona, a maior parte da zona é zona baixa, então por ser zona baixa é uma zona lodosa. Então há pontos que é difícil travessia, porque passam pequenos riachos. E o governo está a trabalhar no sentido de construir lá drifts e aquedutos. Neste momento, lançamos um concurso para a construção de um aqueduto de duas bocas, mesmo para uma das zonas baixas cá no distrito. É mais para acesso às zonas de cultivo, assim, como produção. Penso eu que o empreiteiro brevemente irá entrar para começar com os trabalhos.
14: Diretor de Planeamento e Infraestruturas de Caia, Beta Silva, e a reabilitação de estradas no distrito. Laiton Sifa, na Beira.
0: Estamos a chegar ao fim desta edição do Jornal da Noite e daqui a pouco vamos trazer notícias do estrangeiro. Para já, a cidade de Quilimane, Zambésia, foi o palco da graduação de profissionais superiores de saúde, construção civil, juristas e de telecomunicações. A este grupo fica um desafio. Salim Tepa.
16: O diretor da Universidade Politécnica em Quilimane, Augusto Joni, desafia aos mais de 300 graduados lançados para o mercado de trabalho maior rigor e profissionalismo ao serviço das comunidades. O desafio foi feito este sábado na 17ª cerimônia de graduação de técnicos superiores nas áreas de engenharia civil, enfermagem, ciências econômicas e sociais, psicologia clínica, ciências jurídicas, engenharia informática e telecomunicações. Para Augusto Joni, diretor da Universidade Politécnica em Quilimane, a simplicidade de cada um dos licenciados recém-graduado vai permitir maior interação na sociedade.
17: Auguramos que desempenhem as vossas futuras profissões com honra, dignidade, integridade, mas não basta sermos humanos, temos que ter rigorosidade no que fazemos. E fazemos uma grande dose de profissionalismo. Por outro lado, apelamos que sejais simples, quer nos locais de trabalho e de residência, sigam o exemplo do grande filósofo Sócrates, que, substanciando a sua célebre frase, ele dizia: só sei que nada sei.
16: Em mensagem, os graduados afirmam estar apostados em usar os conhecimentos adquiridos para o bem-estar da população.
18: O conhecimento que recebemos não deve encerrar-se em nós. Deve ser colocado ao serviço da sociedade com o objetivo de transformar vidas, resolver problemas, criar oportunidades e contribuir para a construção de um futuro melhor. A vida é boa quando somos felizes.
16: Samir Mukabakiri, representante dos graduados da Universidade Politécnica em Quilimane, na Zambésia. Falando em representação do secretário de Estado na Zambésia, a diretora dos Serviços Provinciais de Assuntos Sociais, Elsa Kolomola, disse que a solução de diversos problemas que o país enfrenta depende de cada um dos graduados.
19: O mercado de trabalho que vos espera é competitivo e em constante transformação. Contudo, a verdadeira diferença será feita pela vossa capacidade de aprender continuamente, adaptando-se às mudanças empreender, inovar e trabalhar com ética.
16: Elsa Colomola, diretora provincial de Assuntos Sociais, falando na 17ª cerimônia de graduação da Universidade Politécnica em Quilimane, em representação do secretário de Estado na Zambésia. Quilimane, Salimu Tepa.
0: Distritos de Chigubu, Mabalane e Massangena, no norte da província de Gaza, assinalam os 40 anos de elevação à categoria de distrito. Os administradores destes territórios apontam a provisão de água potável, energia e melhoria das vias de acesso. Nicolau Mucavel.
20: Os três distritos foram elevados a esta categoria 25 de julho de 1986 e, passados 40 anos, a data é marcada pelo reconhecimento dos avanços alcançados, mas também pela identificação dos desafios que ainda persistem. Em Chigubo, por exemplo, a falta de água potável, a melhoria das vias de acesso e a expansão da rede de telefonia móvel para algumas comunidades continuam entre as principais preocupações, segundo o administrador distrital Almédia Guilumi.
21: A comunicação está na ordem do dia, me refiro à rede da telefonia móvel. Temos três localidades que ainda é uma grande preocupação. Estou a falar da comunidade de Cubo, estou a falar da comunidade de Tchainchai, estou a falar da comunidade de Chove, que esta última que eu aqui apontei tem dois problemas, que é a questão de falta de água e também a questão da rede da telefonia móvel.
20: No distrito de Mabalane, o administrador Sérgio Moyan destaca a necessidade de expansão da rede elétrica e reforçar o abastecimento de água potável para responder às necessidades da população.
22: Este distrito debate-se com a necessidade de expansão dos serviços básicos de água e luz aos postos administrativos de localidades, expansão e eficiência na prestação de serviços públicos às comunidades, preservação do meio ambiente através da racionalização do abate de recursos florestais necessários para o desenvolvimento sustentável do distrito, combate ao conflito homem-fauna-bravia, que atrasa o desenvolvimento socioeconômico local e a melhoria na prestação de serviços públicos prestados à população.
20: Já em Massagena, o administrador do distrito, Sanjo Umbana, reconhece ganhos nos setores de abastecimento de água e das telecomunicações. Contudo, aponta a melhoria das vias de acesso e a eletrificação da localidade de Mavue como prioridades.
23: Massagena está numa zona semiárida. Um dos grandes ganhos que nós tivemos é a questão da água. Temos um sistema de abastecimento de água. A nossa população percorria grandes distâncias para ir buscar água ao rio Save. Hoje em dia temos a possibilidade de termos água nas nossas... A questão também das antenas móveis, que também estão a trazer, a ajudar a nossa população a se comunicar com o mundo.
20: Celebração dos 40 anos de elevação de Chigubu, Mabalane e Massangena à categoria de distrito, assinalados este sábado. Rádio Moçambique, Cidade Xechai, Nicolau Mucavel.
0: França vai mobilizar a partir desta noite 1.500 militares para apoiar as operações de combate aos incêndios florestais que atingem várias regiões do país. Segundo o Ministério das Forças Armadas francês, os efetivos terão como missão proteger pessoas e bens em apoio às forças de segurança e equipas de emergência. O tufão Nuol colocou Hong Kong, Macau e sul da China em alerta máximo devido à previsão de vento forte e chuva intensa nas próximas horas. O fenómeno meteorológico, com ventos máximos de 145 km por hora, desloca-se pelo mar do sul da China e deverá atingir a costa da província de Guangdong na madrugada deste domingo. Estamos a chegar ao fim desta edição do jornal. Temperaturas máximas previstas para amanhã. Tete e Pemba poderão registar 28 graus centígrados. Nampula, 27. Beira e Inhambane, 26. Quelimane, 25. Maputo e Vilanculo, 24. Xai-Xai, 23. Para as cidades de Chimoio e Lixinga, prevê-se as temperaturas máximas de 21 e 19 graus centígrados, respectivamente. Fica por aqui esta edição do Jornal da Noite. Recebo os cumprimentos de Nelson Moando na apresentação e Sidónio Pires na sonorização. Boa noite.

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0: 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Boa noite.
2: Boa noite, Albertina Pascoal e ouvinte. O presidente da República, Daniel Chapo, reconhece os desafios que a província de Nampula enfrenta na resposta às necessidades da população. O chefe de Estado, que terminou este sábado a visita de trabalho de 3 dias a Nampula, disse ter constatado maior confiança dos cidadãos nas instituições do Estado. Daniel Chapo afirmou que a confiança demonstrada pela população reforça o compromisso do governo em continuar a trabalhar para responder de forma gradual e responsável às expectativas dos cidadãos. O presidente da República destacou ainda o espírito de unidade nacional, solidariedade e cooperação encontrado nos distritos visitados.
3: Saímos da província de Nampula ainda mais confiantes da capacidade dos seus cidadãos, dos seus dirigentes, a todos os níveis, para transformar o enorme potencial existente em prosperidade, emprego e melhoria das condições de vida do povo de Nampula. O contacto direto com as populações permitiu-nos confirmar que o espírito de unidade nacional, solidariedade, cooperação, confiança no futuro permanece vivo entre os moçambicanos, constituindo uma das principais características do povo moçambicano e um dos principais ativos para a construção de um país cada vez mais próspero.
2: Durante a deslocação, o chefe de Estado ouviu as preocupações das comunidades e destacou o potencial de Nampula para impulsionar o desenvolvimento económico do país, sobretudo através do agronegócio. O presidente do Fundo Nacional de Energia, FUNAI, manifesta preocupação com a suspensão do abastecimento de combustíveis em 20 postos de venda no país devido à falta de licenças dos respectivos gestores. Entre os postos afetados estão os distritos de Nipepe e Mekula, na província do Niassa, que se encontram sem combustíveis por falta de licenciamento dos operadores. Mete Gondola considera a situação preocupante, sobretudo numa altura em que o país enfrenta constrangimentos no abastecimento de combustíveis, sublinhando que as populações não devem ser privadas de um serviço essencial por razões administrativas.
4: Existem outras questões pontuais que são similares ao que encontramos nas outras províncias, o problema de fornecimento de combustíveis, há um problema de licenças, que mais uma vez é algo que nos deixa bastante desconfortáveis, porque é um problema que nós mesmos é que temos e estamos a condicionar o trabalho de quem deveria receber de nós todas as coisas em condições para poder funcionar. Mas estamos em crer que a breve trecho vamos ultrapassar esta situação.
2: Presidente do Fundo Nacional de Energia, Mete Gondola, falando durante uma visita de trabalho às províncias do Niassa e Nampula para avaliar o funcionamento dos projetos de energia solar e dos postos de abastecimento de combustíveis da instituição. Duas aeronaves Embraer, recentemente adquiridas pelas linhas aéreas de Moçambique, LEM, chegaram na noite de sexta-feira ao Aeroporto Internacional de Maputo para reforçar a frota da transportadora nacional. Segundo um comunicado da empresa, os aparelhos vieram da África do Sul, onde foram submetidos a trabalhos de pintura e preparação final. Ainda de acordo com a LAM, as aeronaves encontram-se em condições técnicas para operarem e deverão integrar a operação comercial da companhia dentro de aproximadamente 3 semanas, após a conclusão dos procedimentos regulamentares e operacionais exigidos. A transportadora refere que dispõe de tripulação devidamente formada e qualificada, bem como de condições técnicas e operacionais necessárias para garantir a entrada em funcionamento das aeronaves em conformidade com os padrões de segurança e eficiência. Mais de 26.600 casos de malária sem registro de óbito foram notificados no primeiro semestre deste ano no distrito de Magwe, na província de Tete. O número representa um aumento de 18% em relação ao mesmo período do ano passado. A diretora do Serviço Distrital de Saúde, Mulher e Ação Social em Magwe, Brígida Boa, explica que o crescimento dos casos notificados resulta do reforço das campanhas de sensibilização que têm levado mais pessoas com sintomas da doença a procurarem atempadamente as unidades sanitárias.
5: Temos sensibilizado a população nas boas práticas de saúde, que é para poder evitar alastramento dessas doenças. Acreditamos que com essa questão da distribuição de redes mosquiteiras que foi feita no mês passado, a tendência de lá para cá já estamos a verificar uma redução simbólica no que diz respeito aos casos de malária no distrito.
2: Brígida Boa, diretora do Serviço Distrital de Saúde, Mulher e Ação Social de Mágoa, em Tete, falando das ações em curso para reduzir a incidência da malária naquele distrito. Atualidade internacional, o secretário-geral das Nações Unidas, António Guterres, apelou em Damasco ao apoio da comunidade internacional para a reconstrução da Síria após anos de conflito e sofrimento da população. Na sua primeira visita oficial ao país, desde que assumiu a liderança da ONU, Guterres reafirmou o compromisso das Nações Unidas em apoiar a transição política e os processos de justiça no país. Guterres afirmou que a Síria não poderá reconstruir-se sozinha e defendeu uma maior cooperação internacional para apoiar a recuperação e o desenvolvimento. O tempo, as cidades de Tete e Pemba poderão registrar este domingo 28 graus centígrados de máxima. Para Nampula, prevê-se a máxima de 27 graus, Beira e Inhambane 26, Quelimane 25, Maputo e Vilanculo 24, Xaxai 23, Chimoio 21 e Lixinga 19 graus centígrados de temperatura máxima. Apresentamos as notícias próximas à meia-noite.
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1: As notícias a seguir apresentadas por Nelson Moando. Boa noite.
2: Boa noite, Sérgio Guissamuli, ouvinte. O presidente da República, Daniel Chapo, reconhece os desafios que a província de Nampula enfrenta na resposta às necessidades da população. O chefe de Estado, que terminou este sábado a visita de trabalho de 3 dias a Nampula, disse ter constatado maior confiança dos cidadãos nas instituições do Estado. Daniel Chapo afirmou que a confiança demonstrada pela população reforça o compromisso do governo em continuar a trabalhar para responder de forma gradual e responsável às expectativas dos cidadãos. O presidente da República destacou ainda o espírito de unidade nacional, solidariedade e cooperação encontrado nos distritos visitados.
3: Saímos da província de Nampula ainda mais confiantes da capacidade dos seus cidadãos, dos seus dirigentes, a todos os níveis, para transformar o enorme potencial existente em prosperidade, emprego e melhoria das condições de vida do povo de Nampula. O contacto direto com as populações permitiu-nos confirmar que o espírito de unidade nacional, solidariedade, cooperação, confiança no futuro permanece vivo entre os moçambicanos, constituindo uma das principais características do povo moçambicano e um dos principais ativos para a construção de um país cada vez mais próspero.
2: Durante a deslocação, o chefe de Estado ouviu as preocupações das comunidades e destacou o potencial de Nampula para impulsionar o desenvolvimento económico do país, sobretudo através do agronegócio. O presidente do Fundo Nacional de Energia, FUNAI, manifesta preocupação com a suspensão do abastecimento de combustíveis em 20 postos de venda no país devido à falta de licenças dos respectivos gestores. Entre os postos afetados estão os distritos de Inipepe e Mekula, na província de Niassa, que se encontram sem combustíveis por falta de licenciamento dos operadores. Mete Gondola considera a situação preocupante, sobretudo numa altura em que o país enfrenta constrangimentos no abastecimento de combustíveis, sublinhando que as populações não devem ser privadas de um serviço essencial por razões administrativas.
4: Existem outras questões pontuais que são similares ao que encontramos nas outras províncias, o problema de fornecimento de combustíveis, há um problema de licenças, que mais uma vez é algo que nos deixa bastante desconfortáveis, porque é um problema que nós mesmos é que temos e estamos a condicionar o trabalho de quem deveria receber de nós todas as coisas em condições para poder funcionar. Mas estamos em crer que a breve trecho vamos ultrapassar esta situação.
2: Presidente do Fundo Nacional de Energia, Mete Gondola, falando durante uma visita de trabalho às províncias do Niassa e Nampula para avaliar o funcionamento dos projetos de energia solar e dos postos de abastecimento de combustíveis da instituição. Duas aeronaves Embraer, recentemente adquiridas pelas linhas aéreas de Moçambique, LEM, chegaram na noite de sexta-feira ao Aeroporto Internacional de Maputo para reforçar a frota da transportadora nacional. Segundo um comunicado da empresa, os aparelhos vieram da África do Sul, onde foram submetidos a trabalhos de pintura e preparação final. Ainda de acordo com a LEM, as aeronaves encontram-se em condições técnicas para operarem e deverão integrar a operação comercial da companhia dentro de aproximadamente 3 semanas, após a conclusão dos procedimentos regulamentares e operacionais exigidos. A transportadora refere que dispõe de tripulação devidamente formada e qualificada, bem como de condições técnicas e operacionais necessárias para garantir a entrada em funcionamento das aeronaves em conformidade com os padrões de segurança e eficiência. Mais de 26.600 casos de malária sem registro de óbito foram notificados no primeiro semestre deste ano no distrito de Magwe, na província de Tete. O número representa um aumento de 18% em relação ao mesmo período do ano passado. A diretora do Serviço Distrital de Saúde, Mulher e Ação Social em Magwe, Brígida Boa, explica que o crescimento dos casos notificados resulta do reforço das campanhas de sensibilização que têm levado mais pessoas com sintomas da doença a procurarem atempadamente as unidades sanitárias.
5: Temos sensibilizado a população nas boas práticas de saúde, que é para poder evitar alastramento dessas doenças. E acreditamos que com essa questão da distribuição de redes mosquiteiras que foi feita no mês passado, a tendência de lá para cá já estamos a verificar uma redução simbólica no que diz respeito aos casos de malária no distrito.
2: Brígida Boa, diretora do Serviço Distrital de Saúde, Mulher e Ação Social de Mágoa, em Tete, falando das ações em curso para reduzir a incidência da malária naquele distrito. Na atualidade internacional, o secretário-geral das Nações Unidas, António Guterres, apelou em Damasco ao apoio da comunidade internacional para a reconstrução da Síria após anos de conflito e sofrimento da população. Na sua primeira visita oficial ao país, desde que assumiu a liderança da ONU, Guterres reafirmou o compromisso das Nações Unidas em apoiar a transição política e os processos de justiça no país. Guterres afirmou que a Síria não poderá reconstruir-se sozinha e defendeu uma maior cooperação internacional para apoiar a recuperação e o desenvolvimento. O tempo, as cidades de Tete e Pemba poderão registrar este domingo 28 graus centígrados de máxima. Para Nampula, prevê-se a máxima de 27 graus, Beira e Inhambane 26, Quelimane 25, Maputo e Vilanculo 24, Xaxai 23, Chimoio 21 e Lixinga 19 graus centígrados de temperatura máxima. Apresentamos as notícias próximas às 5 horas. 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

Ora, viva, muito bom dia, seja bem-vindo a mais um espaço de emissão desta feita a língua oficial portuguesa aqui nas antenas da Rádio Moçambique, emissor provincial da Zambésia. A emissão de madrugada de domingo, vamos até pouco antes das 5 horas. Acompanhe dentro de instantes o espaço de música variada. Quando for 3 horas em toda a República de Moçambique, vamos trazer aqui uma conversa especial. Às 4 horas abrimos as nossas linhas telefónicas para conversarmos com o amigo ouvinte e procuramos saber como está a passar o seu final de semana. E o amigo ouvinte pode aproveitar aqui os microfones da Rádio Moçambique para deixar ficar os seus beijos e abraços para quem quer que seja. Eu sou Hamilton António, faço votos de uma ótima sintonia a este espaço de emissão de madrugada de domingo, 26 de julho do ano 2020.

0: E abrimos assim este espaço de música variada com a voz de Eizy Quinera e Tamires Moyana. A música Volta Amora. São 00:24.
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A voz dos Cabos Xixe nesta madrugada de domingo, Maldonica, são meia-noite e 33 minutos. Felipe Monteiro,